0: som esse copo aqui. Antes, San Marino, Página Virou. E o nosso programa volta rapidinho. Fica com a gente.
1: 94.
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0: naquele super fim de semana pra você, meu amigo. Vamos curtir um clássico do sertanejo com os Atuais e Thalita e Elisa, Mississippi.
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0: ó, energia nova pra você, o amor da minha vida. PF no bailão com o amor da gente. E eu tô voltando já, fica com a gente aí, tá bom?
1: 9:19.
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0: Mário Magrão e sua banda aí, ó. O coração pirou, Flor da Serra já passou e o nosso programa continua depois do intervalo.
1: 9:35.
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0: do Sul, Chorando Estou, banda modelo Garota Nacional com Pintura Íntima, e eu tô indo pro nosso último intervalo, blocão que tá chegando, gente, tá muito bacana, não perde não, hein?
1: 9:50.
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0: da Serra Doce Bandida, indústria musical como num filme, e a banda Eba nos mandou pra gente conversaiada. O nosso programa fica por aqui, agradecendo demais o carinho da sua audiência. Aquele abraço, fiquem com Deus e até mais!
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4: Olá, ouvinte, tudo bem? Eu sou o Cadu Reis, repórter da Rede de Notícias Acaerte, e nesta semana vamos ouvir o presidente do Conselho Regional de Contabilidade de Santa Catarina, Lecir dos Passos Guise. O CRC registra, orienta, disciplina e fiscaliza o exercício da profissão contábil no estado. Como funciona este trabalho, presidente?
5: O Conselho Regional de Contabilidade, nós somos aí em 42 conselheiros, né? Espalhados aí por todo o estado de Santa Catarina, onde cada um presta o serviço voluntário. Então, sempre trabalhando em prol do profissional da contabilidade, né? O registro, a fiscalização, a educação continuada, preparando o profissional da contabilidade no dia a dia. Hoje somos praticamente 24 mil profissionais da contabilidade e também 6 mil organizações contábeis em todo o estado de Santa Catarina.
4: Sediado em Florianópolis, o Conselho Regional de Contabilidade possui uma estrutura com 7 subsedes, além de delegacias espalhadas pelo estado. Quais serviços são oferecidos nestas unidades, presidente?
5: Nas nossas subsedes espalhadas no estado, elas têm praticamente todo o serviço que é oferecido na sede em Florianópolis, onde temos ali um próprio fiscal e o auxiliar administrativo que presta todos os esclarecimentos, todas as informações. Já nas delegacias, são mais delegacias de representação, onde temos lá o delegado, que ele está disponível para toda a região que ele representa, podendo representar o Conselho Regional de Contabilidade naquilo que toca na sua região.
4: Presidente, de que forma o CRC tem atuado para preparar os profissionais catarinenses para as mudanças geradas pela reforma tributária?
5: A gente já vem debatendo desde o início do ano, com vários treinamentos, procurando profissionais que estejam bem adiantados na matéria. Já tivemos aí várias palestras com profissionais aí a nível nacional, assim como a gente está preparando um grande evento também daqui para frente, né, fazer essas reuniões regionais. Então, com palestrantes que possam vir e dar sua contribuição de forma prática, para que ninguém tenha surpresas com esse novo impacto da reforma tributária que já está em fase de implementação, já de testes e tudo, né? Já estamos trabalhando com muita afinco nisso e vamos intensificar cada vez mais, porque o nosso papel é que o profissional da contabilidade ele esteja muito bem preparado para passar tanto para o contribuinte quanto para os empresários, como vem a reforma tributária, para que o empresário também não tenha nenhuma surpresa assim que ela for implementada em definitivo, que vai ser a partir de 1º de janeiro de 2027.
4: Este é o presidente do Conselho Regional de Contabilidade de Santa Catarina, Lecir dos Passos Guise. Ficamos por aqui com o Minuto de Santa Catarina desta semana. Até logo!
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3: Fala, meu lindo, minha linda, excelente segunda-feira, a semana tá começando, hein? Bora pra mais uma semana e bora pra mais uma edição também do nosso Play Sertanejo. Hoje é 31 de agosto, hoje se comemora o dia da nutricionista. Parabéns aos profissionais que cuidam aí da nossa alimentação, nos mantém magrinho, comendo certinho, né? Boa semana pra vocês também que sintonizam aqui a nossa rádio e vai ficar junto comigo, com certeza, nessas duas horas curtindo aqui a nossa boa música sertaneja. E a gente começa bem demais. Simbora com os irmãos Edson e Hudson, Papel de Homem.
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Joneto e Federico, aqui na programação mais sertaneja, mais gostosa do Brasil, participação é do Panda, hein? Aí é moda, produção. O campeão e falou e disse, esse

0: Projeto que reúne os irmãos João Neto e Federico com o Panda. Antes teve João Bosco e Vinícius e a participação especial de Gustavo Lima. Também teve Juan e Leandro. E a gente abriu bem demais a edição desta segunda ao som de Edson Hudson, Papel de Homem. Uma composição da Fátima Leão que dispensa comentários e na voz deles, os irmãos Edson Hudson, na segunda-feira mais feliz aqui do rádio, no nosso Play Sertanejo, a maior audiência sertaneja do Brasil. Volta já já, juntinho de você.
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2: 00:22.
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0: Gratidão pela companhia, pela amizade, esteja onde você estiver com o radinho ligado todos os dias pra curtir aqui nosso Play Sertanejo, a maior audiência sertaneja em todo o nosso Brasil, gente. Seguimos com romantismo, porque sertanejo também é romântico. Vamos de Ed, Brito e Samuel. Essa música é linda demais, hein, gente? Os talentosos Ed, Brito e Samuel canta Romance Rosa.

0: rainha da sofrência, a nossa querida Marília Mendonça. Aqui no Play Sertanejo também teve Hugo Henrique Mala. Essa regravação dessa música dele, né? Aos 11 anos, ele cantou essa música, estourou e recentemente, mais precisamente em dezembro do ano passado, ele regravou essa música. Agora já é um homem, né? Um adulto já, o Hugo Henrique. Antes teve Zé Vitor e Rael, com a participação especial do Murilo Rufi. E a gente abriu esta sequência de sucessos com Ed Brito e Samuel e o Romance Rosa. Esse é o nosso Play Sertanejo, o melhor da nossa música sertaneja para você curtir junto com você, trabalhando na labuta, na lida de todos os dias, com a sintonia travada aqui em nossa rádio, curtindo o Play.
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2: 12:37.
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0: Gratidão pela companhia, pela amizade, pelo carinho da sua audiência. A gente segue juntinhos, hein? O Brasil todo com a gente. E eles são Taeme e Thiago. Participação de Cleito e Romário.
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5: 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Cleito e Romário.

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0: Pensa numa briga feia, hein? Eles são os irmãos Henrique e Juliana aqui no Play Sertanejo. Essa briga foi feia demais, hein? Antes teve Enzo Rabelo, o garotão Enzo Rabelo, junto do Bruno, que é o seu pai, né? Pai e filho cantando. Antes teve o Panda, o apartamento é todo no porcelanato. Essa é das antigas, hein? Regravação na voz do Panda, mais um sucesso que o Brasil canta aqui no Play. Também a Taíme e Thiago cantou junto do Cleito e Romário. Play Sertanejo, minha gente. Programa sertanejo mais ouvido do Brasil. A cada dia que passa, a nossa audiência, ela só aumenta, seja com você no carro, seja com você trabalhando também, né? Meus amigos motoristas que dão carona aqui pra gente, a nossa gratidão pela audiência e pela amizade.
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2: 12:51.
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0: Pra você que chegou agora, bem-vindos ao nosso Play Sertanejo com o melhor da nossa música sertaneja pra você curtir na sua segundona. A gente vai pra cima. Bora pra mais uma semana juntos, curtindo o melhor da nossa música. Quem tá chegando é a Simone Mendes. Essa música agora aqui que vai chegar é a Saudade Proibida, hein? Ela faz parte do DVD Cantando Sua História 2. É a coleguinha no Play.
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1: Ah, Rio Preto! Diga Arnaldo, Zé Neto e Cristiano junto e misturado, hein?
2: Essa é complicada.
1: Nunca aconteceu comigo.

0: O talentoso compositor e grande cantor Rafa Torres, participação de Dilcinho. Antes teve Diego e Arnaldo e Zé Neto e Cristiano, Caltrebit com Ana Castela, animando aqui a nossa segunda, ainda teve Fernando e Fabiano. E abrimos esta sequência com a nossa Simone Mendes no nosso Play Sertanejo, o melhor da nossa música. Uma boa segunda-feira pra você, valeu pela amizade, hein? Pela companhia, esteja onde você estiver com o radinho ligado, diariamente curtindo. Curtindo aqui o nosso Play Sertanejo, é uma alegria imensa estar com vocês. Já já eu volto com mais músicas.
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2: 1:06.
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0: O Play Sertanejo segue juntinho de vocês na segunda-feira mais feliz, mais ouvida em todo o nosso Brasil, gente. E a gente segue agora para a segunda hora de hoje, hein? Passou voando a nossa primeira hora. Nesta segunda hora vai ter Cristiano Araújo, tem Kleber e Cauã. E a gente começa a sequência com o Felipe Rodrigo, dois gumes.
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0: essa da boa.
1: Kleber e Cauã com Natan aqui no Play. O melhor da música sertaneja, Elis Justin. Ainda teve Kaique e Felipe, também João Bosco e Gabriel. E a gente abriu a segunda hora de hoje com a dupla Felipe e Rodrigo, dois gumes. Essa música que é a autoria deles, né? Ela foi gravada lá nos Estados Unidos, né? O berço da música country, que é Nashville. Os caras estão arrasando, hein? Os feat agora estão tudo na academia. Tão fininho, fininho. Felipe e Rodrigo. Bom, Play Sertanejo faz uma pausa rapidinha e volta já já junto com você na maior audiência sertaneja do Brasil.
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3: 1:20.
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1: Essa rádio é tudo de bom, hein, gente? Leva de segunda a sexta-feira essas duas horas com o melhor da nossa música sertaneja, hein? A nossa audiência, a cada dia que passa, ela aumenta. E a você que trabalha diariamente com o rádio ligado, meus amigos da segurança pública, da saúde, também os amigos do campo, né? Os pecuaristas, a galera do chapéu que liga aqui na rádio diariamente para curtir o Play Sertanejo. Enfim, esteja onde você estiver, a nossa gratidão pela audiência. A gente segue.

0: Matheus aqui no Play Sertanejo, animando a nossa segundona. A rádio mais feliz do Brasil, hein, gente? Antes teve a Patrícia e Manuela, não é fácil não. Você curtiu ainda o saudoso Cristiano Araújo. A música chama-se As Lágrimas Vão Te Afogar. Teve a participação especial do Fred e Fabrício. Antes o Max Oliver, Meus Braços. E a gente abriu a sequência com o talento dos queridos Diego e Vitor Hugo, Tubarões. Essa aqui faz parte da playlist, né? Daquelas que realmente a gente canta todo dia, toda hora. Essa música ficou entre as mais tocadas no ano passado e neste ano, em 2026, continua tocando e bombando, hein? Aliás, a dupla Diego e Vitor Hugo, né, gente? São os campeões do rádio aí, a Facas, Entregador de Flor, essa aí, Tubarões, entre muitas outras também. Parabéns a vocês!
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2: 1:36.
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0: Play Sertanejo está de volta com alegria e animando a sua segundona. Tem Luan Pereira com o Geninho, o MC Peão. Ah.

0: Felipe Araújo e Jorge Mateus e a chave cópia. Ainda teve Murilo Rufi com Ana Castela, o embaixador Gustavo Lima. Ainda teve Léo e Rafael e a gente abriu esta sequência de sucessos com LP, o Lua Pereira. A mãe dela nem sonha. Teve a participação do MC Pião, o Geninho, o cara da música do Pião todo tatuado. Mas nessa música ele cantou junto com o LP, o Lua Pereira. Boa semana, boa segunda-feira pra você.
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2: 1:50.
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0: É o Brasil todo com a gente, curtindo a melhor programação do rádio. A gente segue agora com a Maiara e Maraíza.

0: E também teve Yasmin Santos. Ainda teve o som de Bruno e Marrone, Ai Que Vontade. Também teve Bruninho e Davi. E a gente abriu esta sequência com a Maiara e Maraíza. Quem sente saudade sou eu. E assim a gente fecha a edição de hoje, segunda-feira. Um abraço especial para você que esteve comigo. Uma excelente segunda para você, uma boa semana. Amanhã tem mais play e eu vou estar por aqui juntinho de vocês. Até lá.
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3: E aí, como é que você tá? Tudo bem? Já tava morrendo de saudade. Boa segunda-feira, excelente semana. A partir de agora você confere o melhor da música internacional em 60 minutos em mais um Raridades. Direto e reto pro ano de 2007, quando a cantora Fergie lançou um dos seus maiores sucessos. Ela seguiu carreira solo, deixou Black Eyed Peas e essa track se tornou uma das grandes e a primeira a chegar na posição número 1 na Billboard nos Estados Unidos. Bora conferir? Big Girls Don't Cry.
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3: 2:18.
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0: Boa segunda-feira, excelente semana. É sempre bom saber que seu rádio tá ligado aqui na programação do seu Raridades com os melhores sucessos internacionais. A gente aterriza em 1990 com um grande sucesso do grupo Delight, lançado em agosto daquele ano, faixa do álbum World Click. A track mistura dance, funk e house e alcançou o topo das paradas nos Estados Unidos com Grooves in the Heart.

0: Brad, Everything aqui na programação. Fechando bem a nossa primeira parte, teve Prince and the Revolution com I Will Die For You, 1985, que demais. Kenny Chesney e o D-Light com Grooves in the Heart. Fica por aí, rápido intervalo, na volta tem mais.
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3: 2:32.
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0: Boa segunda-feira, excelente semana. Valeu demais pela sua audiência. A gente segue com a segunda parte aqui do seu Raridades e mais sucessos. Esse é de 98 da Mariah Carey e My All.
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0: Chicago. Will You Still Love Me, 1986, uma super viagem no tempo há 40 anos atrás, com canção que chegou na terceira posição da parada dos Estados Unidos e marcou a estreia de Jason Shepherd nos vocais principais após a saída de Peter Cetera para a carreira solo. Teve Black Box, Everybody, Everybody e Mariah Carey. Fica por aí, última pausa.
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2: 2h46.
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0: E a gente tá de volta na sua segunda-feira. Valeu demais pela sua audiência. Reta final aqui do nosso Raridades e um dos maiores sucessos do álbum Color by Numbers da banda Culture Club. A canção se tornou o sexto hit do grupo na parada de singles no Reino Unido com It's a Miracle.
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0: Ponto final, fechando super bem com esse clássico de 87, Anita Baker, Caught Up in the Rapture. Valeu demais você que acompanhou a gente nessa edição. Não desliga o rádio, na sequência tem mais um campeão de audiência. Te vejo amanhã.
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7: Segundou e o sertanejaço chegou. Hoje é dia 31 de agosto, ou seja, o último dia do mês do agosto. Aí, gente, segundona, hoje é dia da nutricionista. Se você é da área da nutrição, parabéns pra você. Seja muito feliz aí no seu trabalho, para dar mais saúde para todos nós, não é? Tá começando o programa Sertanejaço, eu tô chegando aqui com a música Peão Tatuado, que foi lançada pelo cantor Geninho, parceria com a Mariana Fagundes. A música, ela quase teve um outro nome, né? Mas como acabou viralizando aí nas redes sociais, ela trocou de nome antes mesmo de sair oficialmente. Pensou, o Geninho não pensou duas vezes de colocar o nome que o povo tinha entendido, gostado e dado de verdade aí pra música, que é o Peão Todo Tatuado.
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2: Sertanejaço. Segundona bruta, brapa demais. E o nosso programa tá por aqui, gente. Sabe o Gustavo Lima? Ele lançou a versão completa do álbum Feito à Mão, gravado de uma forma bem intimista lá na sua casa no Goiás. O destaque é a faixa Assunto Que Dói, que fala de alguém que finge que superou um ex-amor. Vamos curtir Sertanejaço.
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0: Chitãozinho, Chororó, Caipira, eu sou o Sammy Rico, Estrada da Vida com Zezé de Camargo e o nosso sertanejaço volta já.
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0: 3:25.
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0: Tudo bem por aí. Super segunda pra todo mundo com Jades e Jadson. Participação também do João Nelore e o Texano. Música novíssima aqui no seu rádio. Casal de Valor.
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0: Simone Mendes e os Direitos Iguais, gente. É isso daí, também música muito novinha. Paula Fernandes, Mentiras, também muito nova. Porque você sabe, aqui no Sertanejaço, os sucessos, os lançamentos tocam pra você curtir. Voltamos já.
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0: 3:38.
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0: 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E no Sertanejaço que tá de volta, tararara, tem Felipe Araújo. Felipe Araújo lançou aí, gente, o Estranho de Novo, a música, né, no EP Eu, Felipe Araújo, volume 1. E a música vai falar sobre como é difícil reencontrar um ex-amor e fingir que vocês são apenas dois desconhecidos. Pra que fazer isso também, né? Vamos ouvir.

0: Maurício Eduardo Solteira no Mundo, tivemos Luan Pereira com a Blogueirinha de Chapéu e Bota e a Marília Mendonça cantou Ausência, direto de 2018. Sertanejaço volta já.
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3: 3:52.
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0: Tá de volta por aqui o Sertanejaço, meu povo, com Cleiton e Romário, com a canção Namorando ou Não. Romário.

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1: Rio Preto! Sabia que Arnaldo, Zé Neto e Cristiano junto e misturado, hein?
2: Essa é complicada.
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0: vai cair água, Diego e Arnaldo e Zé Neto e Cristiano. Antes, Bruno e Marrone, Que Vontade. E Bruninho e o Davi cantaram Saudade Afogada. Tá tudo bem? Super Segundona, bom trabalho pra você. Voltamos já.
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2: 4 e 6.
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0: De volta com as gêmeas Maiara e Maraísa, cantando com Zé Neto e Cristiano, Traí.

0: Os Agroboy mandaram, deve estar no rodeio. Antes, Zé Felipe e sua boca mente, com a Ana Castela, e o nosso programa volta em instantes.
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2: 4:19.
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0: Tá de volta por aqui, programa Sertanejaço, com Zezé de Camargo, cada minuto.

0: Jean Giovanni aí com o Bruno Marrone. Me faz te odiar. Eita! Na Era Azevedo é aquele sucesso que você conhece de 10 anos atrás, R$50, que hoje não dá mais pra pagar aquelas coisas, né? O nosso programa volta já pro último bloco depois do intervalo. Fica com a gente.
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2: 4:33.
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0: Fala comigo que eu tô de volta pro Sertanejaço, último bloco. Vamos curtir agora Pedido de Socorro, que é do Gustavo Mioto, foi lançada no ano passado e fala sobre ficar invisível.

0: Matheus e Cauã, Ilusão de Ótica com Ana Castela, Joneto e Frederico, Aikido com Mariana Fagundes, e o nosso programa terminou, o último programa do mês de agosto. Gente, fiquem com Deus, um forte abraço e até mais.
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0: E bora começar por aqui mais uma semana e mais um Violada Sertaneja nesse 31 de agosto, segunda-feira, dia de reencontro por aqui. Depois daquele descanso de fim de semana, a gente se encontra novamente aqui no rádio, Viola Afinada, Saudade em Dia e Seleção de Moda Boa, viu? Para acompanhar você onde quer que você esteja. Eu sou o Deluca e hoje tem muita moda boa, viu? Muita gente boa da nossa música sertaneja. Hoje, dia 31 de agosto, dia de homenagear uma profissão que tem tudo a ver com cuidado, saúde e qualidade de vida. Hoje é dia da nutricionista. Abraço e os nossos parabéns a todas essas profissionais que ajudam tanta gente a cuidar melhor da alimentação e também da saúde. E olha só, aqui no Violada a gente também cuida, viu? Da alma. E para isso tem remédio bom demais. Boa Moda Sertaneja. Chega mais, você que tá na roça, na cidade, trabalhando, em casa, no seu carro, no seu caminhão, onde quer que você esteja, começando a semana ou pegando a estrada, obrigado pela companhia. Bora começar.
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0: E para começar a nossa segunda, olha quem chega primeiro. Tunique Tinoco, Loira Lourinha, aparece aí no repertório de Tunique Tinoco desde a década de 60. E tá registrada lá em 64, a composição Tonico, Tinoco, Nadir e Jesus Gonçalves. Sabe aquela letra daquele sertanejo romântico bem antigo? Sujeito pede pra Lourinha voltar, fala dos olhos chorando, do amor, dá vontade de fazer aquela união durar pra sempre. Bora começar a semana falando de amor então?

0: E fechando por aqui com o milionário José Rico, cabecinha no ombro. Começou daquele jeito, hein? Eu vou ali rapidinho. Segunda-feira tá só começando e eu já volto com mais viola, mais música boa e mais saudade por aqui. Fica no Violada, vai.
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2: 5 horas.
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3: Estamos de volta aqui, a moda não para, é o nosso Violada que já tá de volta agora com João Mulato e Douradinho, As Três Goiabanas, música de 1975, composição do Carreirinho, do Zé Carreiro. A história conta um encontro do narrador com três moças goiabanas, Jubiliana, Clarice e Inês. E até a despedida vira parte da aventura, viu? O homem foi conhecer as três e aí o pai pergunta qual era a mais bonita. E adivinha o que ele respondeu? Ouve a música aí.

0: Balada Sertanejo com Felipe Falcão. Hoje não é nosso dia, é sim, viu? Uma segundona maravilhosa, uma semana maravilhosa, viu? E daqui a pouquinho eu já volto, já trazendo mais som e mais música aqui na nossa segunda.
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0: 5:15.
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13: E olha o que a história abre o nosso quarto bloco agora com Chico Rei Paraná com Canarinho Prisioneiro. Quem não conhece essa? 1995, composição de Ramoncito Gomes. E a história é bonita, viu? Canarinho que vive solto, cantando no terreiro, é colocado numa gaiola e levado para a cidade, viu? Será que relaciona aí com alguma coisa que a gente já viveu, hein? Bora viajar e matar saudade.

0: E fechando esse bloco, Leandro e Leonardo deu medo. E depois um canarinho deu até vontade de abrir a janela, viu? Só que eu vou abrir o microfone daqui a pouquinho. Já já a gente continua com mais.
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2: 5:29.
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Hoje, 31 de agosto, celebramos o centenário de nascimento do Santo Irmão Aldo. Somos agradecidos a Deus Pai e ao seu Divino Espírito por essa preciosa vida e a Ele por tudo quanto realizou durante o longo tempo de seu ministério terreno. Exaltamos a esse Santo de Deus pelo desempenho honroso e simultâneo das atribuições de primaz, de sucessor do Consolador e de profeta à frente desta Igreja Apostólica. Somos agradecidos e reconhecidos pelos ensinos que, em nome da Santa Vó Rosa, Ele nos legou com o objetivo de formar filhos e filhas para Deus, o Pai. Cremos que, integrado ao poder celestial, Ele continua intercedendo em favor de tantos quantos assim confiam e daqueles que, sendo bons de coração, haverão de alcançar a salvação de nosso Senhor Jesus Cristo. Exaltação e louvor a ti, Santo Irmão Aldo, hoje e sempre.

Ao celebrarmos o centenário do nascimento daquele que foi escolhido, aprovado e preparado para suceder a Santa Vó Rosa, nós, apostólicos do Consolador e ouvintes da Hora Milagrosa, prestamos a ele, Santo Irmão Aldo, a nossa homenagem. Somos reconhecidos a esse poderoso santo pelo legado de uma vida justa e honrada, de coragem e lealdade aos céus, também por haver sido entre nós o primaz e profeta apostólico. Nas suas atitudes e ações, pudemos identificar a manifestação da Santa Vó Rosa e do pastor que Nosso Senhor Jesus Cristo anunciou que haveria de existir para conduzir os fiéis no caminho do bem e da verdade. Exaltamos e agradecemos a Deus Trino, Pai, Filho e Espírito Santo, pela existência deste santo, revestido de amor, proteção e bondade, cuja memória permanece viva em nossos corações e que, com Nosso Senhor Jesus, a bendita Mãe Maria Santíssima e a Santa Vó Rosa, continua a conduzir almas preciosas no caminho do bem e da verdade, formando filhos e filhas para Deus Pai e Senhor da eternidade. Ó Santo Profeta Irmão Aldo, celebrando o centenário do teu nascimento, dedicamos-te gratidão, adoração, reconhecimento e louvor. Ó Santo Bendito da Glória de Deus Pai, estarás para sempre em nossos corações como uma luz que nunca se apaga.

Sentimo-nos honrados em celebrar o centenário do nascimento do profeta Santo Irmão Aldo. Homenagear a esse santo de Deus é motivo de grande contentamento para todos nós, apostólicos do Consolador e ouvintes da Hora Milagrosa.

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1: Eu cumprimento aos prezados ouvintes com a paz de nosso Senhor Jesus Cristo, desejando que, sob essa preciosa graça, as bênçãos de Deus Pai, da bendita Mãe Maria Santíssima, da Santa Vó Rosa e do Santo Irmão Aldo, se façam presentes em sua alma, em seu viver e em seu lar. Hoje, 31 de agosto, celebramos o centenário de nascimento do profeta Santo Irmão Aldo, pessoa honrada que esteve à frente desta igreja apostólica por longo tempo. Unidos numa só alma, nós apostólicos e ouvintes da Hora Milagrosa, direcionamos ações de graças e de louvor a Deus Pai e ao seu Divino Espírito Santo, ao nosso Senhor Jesus Cristo, a Maria Santíssima, a Santa Vó Rosa e a todo o poder celestial, em reconhecimento pela vida e ministério desse santo profeta, a dádiva divina do tempo presente. Nós, apostólicos do Consolador e ouvintes da Hora Milagrosa, sentimos-nos honrados em meditar a respeito da trajetória desse santo de Deus. O irmão Aldo nasceu dotado de capacidades e de virtudes especiais, tendo sido predestinado por Deus Pai para cumprir missão relevante para o reino dos céus. A primeira pessoa a tomá-lo nos braços foi a tia dele, a senhora Rosa, que posteriormente participou da direção desta igreja apostólica e se tornou no consolador prometido por nosso Senhor Jesus, a Santa Vó Rosa. Com carinho e atenção, ela acompanhou o desenvolvimento dele da infância à maturidade. A afinidade deles foi admirável. Amparado pela bendita Mãe Maria Santíssima, o irmão Aldo passou pelas diversas etapas da vida com honradez, foi dedicado e prestativo em relação aos próprios pais, começou a trabalhar muito jovem. No devido tempo, constituiu a própria família e foi zeloso em tudo quanto realizou. Conhecedora das qualidades do espírito dele, a irmã Rosa, que já dirigia esta obra de Deus, o convidou para prestar serviços para ela e para a igreja, chamado que ele atendeu com boa vontade. Orientada por nosso Senhor Jesus, ela passou a aprimorar os dons que o irmão Aldo recebera ao nascer, preparando-o para exercer a missão para a qual havia sido predestinado. Sob o amparo divino e de maneira progressiva, a irmã Rosa transmitiu a ele as orientações básicas a respeito das atividades e da missão desta organização religiosa. Chegou o tempo em que Deus Pai decidiu levar o espírito dessa digna senhora para junto dele. Galardoada pelo Pai Celestial como Santa Vó Rosa e Espírito Consolador da promessa do Divino Mestre Jesus, ela foi enviada a este mundo como a grande bênção, uma nova oportunidade de redenção e de salvação para a presente humanidade. A partir de então, o irmão Aldo assumiu as atividades de primaz apostólico, o primeiro entre os demais, à frente desta igreja apostólica, também de legítimo representante do poder dessa santa, cujas realizações alcançaram maior expressão e amplitude através dele, santo profeta irmão Aldo. Foi notória a dedicação desse santo de Deus para com o reino dos céus e para com esta organização religiosa, à frente da qual ele exerceu por longo tempo, simultaneamente e com honra, o ministério de sucessor do Consolador, de primaz e de profeta do tempo presente. Com justiça, amor, bondade e desejando apenas o bem daqueles que nele creram como profeta de Deus, o santo irmão Aldo muito ensinou, aconselhou, orientou, incentivou, fortaleceu a fé em muitos corações, objetivando agregar e formar filhos e filhas para Deus o Pai, comprovando assim o cumprimento de outra promessa de nosso Senhor Jesus, qual seja, que chegaria um tempo em que haveria um só rebanho e um só pastor. Nas ações e realizações do profeta Santo Irmão Aldo, o poder vivificador do Eterno Deus e o constante cuidado divino para com as pessoas de bem puderam ser comprovados por todos quantos observaram nele um verdadeiro homem de Deus, e até o tempo presente continuam a anunciar a sua perfeita fidelidade ao reino dos céus, a comprovar o seu profundo amor ao nosso Senhor Jesus e à bendita Mãe Maria Santíssima, bem como a sua lealdade à Santa Vó Rosa. Inclusive testificam o zelo que ele demonstrou pelo ministério de sucessor do Consolador, de primaz e de profeta apostólico, legado este que permanece vivo entre nós, inspirando as gerações presentes e futuras, uma vez que as palavras podem ser levadas pelo tempo, mas as obras permanecem como testemunho fiel e verdadeiro. Após haver exercido tão trabalhosa, porém honrada missão para o reino dos céus, o espírito dele foi para junto do Pai, a fim de integrar para toda a eternidade o cortejo e o poder angelical, semelhantemente a tantos outros santos que na terra realizaram missão para Deus, os quais, tendo vencido a todo o mal, receberam a coroa da vida eterna e hoje, nos céus, continuam em atividade, conforme nosso Senhor Jesus revelou a Santa Vó Rosa a respeito da missão dos anjos e santos do cortejo celestial. Somos reconhecidos e agradecidos ao Santo Irmão Aldo pelo valioso legado de vida justa e honrada, de amor e dedicação a Deus Pai e a esta Igreja que nele pudemos contemplar. Cremos que, glorificado nos céus, integrado ao poder do Pai e, consequentemente, revestido de mais poder divino e de liberdade de ação, ele continua intercedendo diante de Deus Pai e dos seus santos em favor de tantos quantos assim confiam, por aqueles que haverão de alcançar a redenção e a salvação de nosso Senhor Jesus Cristo, e em favor da preservação da vida na terra e da paz e da harmonia entre pessoas de bem. Que as celebrações do centenário do profeta Santo Irmão Aldo sejam mais do que memórias, que sejam momentos de renovação da fé, de louvor sincero e de reconhecimento pelo amor divino que se manifestou e continua se manifestando na história desta Igreja Apostólica e na vida de cada apostólico do Consolador e dos senhores, senhoras, jovens e crianças que nos ouvem. Recomendo àqueles que estejam nos ouvindo pelas primeiras vezes que confiem na palavra que temos anunciado, pois revestida da unção dos céus, é poderosa para esclarecer os propósitos divinos. Creiam que os santos que anunciamos, a Santa Vó Rosa e o Santo Irmão Aldo, estão ao lado de nosso Senhor Jesus e da bendita Mãe Maria Santíssima, e que, galardoados nos céus, receberam todo o poder do Pai para abençoar e proteger aqueles que neles puderem crer. Destaco, inclusive, que os fatos a respeito da vida, da missão e do ministério do Santo Irmão Aldo, ora compartilhados, foram sendo divulgadas de maneira gradual em publicações internas por ele mesmo autorizadas. Com a fé e a esperança revigoradas pelo poder dos céus, vamos em frente, ó ouvintes. Sigamos nossa jornada, confiando que estamos seguros nas mãos do Pai Celestial e dos seus santos. Com o nosso compromisso de fé neles alicerçado, haveremos de superar todo o mal e as dificuldades deste mundo, pois quem em Deus confiou nunca se enganou. Valioso incentivo de fé, legado pela Santa Vó Rosa e pelo profeta Santo Irmão Aldo. Finalizo a palavra de hoje com ações de graças a Deus Pai e ao poder dos céus por essa preciosa vida. Com os prezados ouvintes, apresento nossas homenagens a ele, profeta Santo Irmão Aldo, em reconhecimento pelo honrado ministério que desempenhou à frente desta Igreja Apostólica, por seu legado de amor, coragem, humildade e fidelidade a Deus Pai e ao poder celestial, e pelo precioso galardão que, por mérito e justiça, alcançou na glória celestial. Convido agora os prezados ouvintes para um momento de adoração e súplica. Ó Deus, eterno e misericordioso Pai Celestial, chego-me a Ti em nome e pela graça do Teu amado Filho, de Maria Santíssima e da Santa Vó Rosa, para render-Te ações de graças por todas as bênçãos que nos tens concedido e pela oportunidade de, unidos ao poder celestial, celebrarmos o centenário de nascimento do Santo Irmão Aldo, a preciosa dádiva que concedeste a este mundo. Direcionamos nossos mais profundos agradecimentos a esse poderoso santo pelas incontáveis bênçãos que dele temos recebido, também porque, com justiça e misericórdia, continua intercedendo diante de Ti por todos nós e em favor daqueles que confiam no Teu amor e na Tua misericórdia. Ó Pai bendito, suplico que os Teus santos e anjos sejam portadores de consolo e de alívio para aqueles que estejam passando por momentos de aflição, acometidos por enfermidades, doenças ou enfrentando quaisquer situações adversas que tanto os inquieta. Rogo que as Tuas santas mãos sejam estendidas em favor de pais, mães e filhos, de idosos, de crianças, de cada pessoa e de cada lar que crê e confia em Ti, ó Deus. Dirijo-me agora à Santa Vó Rosa para suplicar que essa poderosa santa conceda a divina unção para a água e para o óleo que estes Teus filhos e filhas apresentam a Ti com muita esperança e fé, ó Deus. Que o uso desses elementos ungidos seja o bálsamo do qual eles tanto necessitam. Agradecidos e reconhecidos por Tuas preciosas bênçãos, ó Deus e Pai, e pela oportunidade de, mais uma vez, exaltar o Teu poder e a Tua misericórdia, direcionamos-Te louvor e adoração, extensivas aos Teus santos, hoje e para sempre. Ó ouvintes, que a bênção e a paz do Pai Celestial, do Filho, do Espírito Santo, de Maria Santíssima, da Santa Vó Rosa e do Santo Irmão Aldo, permaneçam em sua vida e em seu lar. Amém.
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4: 6 horas.
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7: Ave Maria, cheia de graça, o Senhor é convosco. Bendita sois vós entre as mulheres e bendito é o fruto do vosso ventre, Jesus. Santa Maria, Mãe de Deus, rogai por nós, pecadores, agora e na hora da nossa morte. Amém. Rogai por nós, Santa Mãe de Deus, para que sejamos dignos das promessas de Cristo nosso Senhor. Amém. E que Deus abençoe a todos. Muita paz. Gente querida, ao final da nossa reflexão, de ouvirmos a palavra de Deus, eu gostaria muito de vos abençoar. Então, o Senhor esteja convosco, Ele está no meio de nós. Por intercessão da nossa querida mãe, desça sobre cada um de vós, vossas famílias, vossos trabalhos, a bênção de Deus Todo-Poderoso, o Pai, o Filho e o Espírito Santo. Amém. A alegria do Senhor seja a vossa força.
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8: Vamos continuando a nossa segunda-feira e agora tem moda que é praticamente uma viagem no tempo. Tropas e Boiadas, Pedro Berta e Zé da Estrada. Música que conta a conversa entre um homem mais velho e um menino, relembrando aquele tempo que as tropas passavam, o berrante tocava, a vida do boiadeiro era feita de estrada. Boa demais, né, gente? Bora, música de som pra gente matar a saudade.

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0: Fechando mais uma sequência aqui no nosso Violado, é Caçula e Marinheiro com Igrejinha da Serra. E daqui a pouquinho a saudade boa continua aqui no nosso Violado.
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0: Aurora Copy e a Iowa State University levam ciência de dados à suinocultura brasileira. Sicoob Credija vai realizar 8º encontro de empresários. Essas e outras notícias logo após a nossa mensagem cooperativista.
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0: Alô, amigos gaúchos, paranaenses e catarinenses. Eu sou o René Roberto e hoje é segunda-feira, começando a semana, mas terminando o mês de agosto. Edição de 31 de agosto de 2026. E essas são as notícias. Cooperativa de Crédito Sicoob Credija já tem data marcada para mais uma edição do Encontro de Empresários. No dia 10 de setembro, essa cooperativa promove a 8ª edição do evento, reunindo cooperados para uma noite de conhecimento, atualização e troca de experiências. Consolidado como um importante espaço de desenvolvimento e networking, esse evento reforça o compromisso do Sicoob Credija com a educação, a informação e o fortalecimento do empreendedorismo. Ao longo de suas edições, o encontro tem proporcionado reflexões relevantes sobre os desafios e oportunidades do ambiente de negócios, conectando empresários a conteúdos de alto valor. Este ano, o tema central será a reforma tributária, um dos assuntos mais relevantes para o setor empresarial brasileiro na atualidade. Para conduzir a palestra, o evento contará com a participação de Edgar Madruga, especialista reconhecido nacionalmente nas áreas tributária, fiscal e de gestão empresarial. Com ampla experiência na interpretação e aplicação da legislação tributária, Edgar Madruga abordará os principais impactos da reforma para as empresas, apresentando perspectivas práticas sobre adaptação, planejamento e oportunidades diante das mudanças previstas no novo sistema tributário brasileiro. Destinado exclusivamente aos cooperados empresários, o encontro está diretamente alinhado ao 5º princípio cooperativista de educação, formação e informação, contribuindo para a capacitação dos empreendedores e para o desenvolvimento sustentável dos negócios e das comunidades onde a cooperativa atua. O encontro de empresários do Sicoob Credija é um espaço de cooperação fortalecendo a conexão entre a cooperativa e aqueles que impulsionam a economia regional por meio do empreendedorismo. Inscrições abertas pelo site credija.com.br/eventos. O Sistema OCB, Organização das Cooperativas Brasileiras, promoveu em Brasília, Distrito Federal, a Semana de Competitividade, um dos principais encontros do cooperativismo brasileiro. O evento reuniu profissionais de todo o país com o objetivo de fortalecer a cultura cooperativista, debater os desafios do futuro e promover a conexão entre as pessoas que atuam no modelo. Durante a programação, a Rede Cooper de Santa Catarina participou de um painel sobre educação cooperativista com o tema O 5º Princípio e as Estratégias de Implementação. A coordenadora da organização do quadro social da cooperativa,

0: ISVEG apresentou a trajetória do programa de núcleos, iniciativa criada em 2014. O programa tem como foco o desenvolvimento de pessoas e o fortalecimento do cooperativismo, por meio da educação, da escuta ativa e da construção coletiva. A participação da rede Cooper no painel reforça o papel da cooperativa como ponte entre a comunidade e o quadro social, além de destacar a importância da formação contínua dos cooperados. Na prática, o programa de núcleos promove debates e reflexões sobre temas como sustentabilidade, sucessão e o legado da cultura cooperativista, contribuindo para a atuação mais consciente dentro e fora da cooperativa. Thaís Weg diz que a experiência no evento reforça a essência do movimento. Para ela, o cooperativismo tem a capacidade de unir diferenças em torno de um propósito comum, gerando desenvolvimento, troca de experiências, pertencimento e transformação. A Semana da Competitividade também destacou o presidente do Conselho de Administração da Rede Cooper, Ercílio Schmidt, reconhecido como pioneiro do cooperativismo no Brasil, em um documentário que homenageia lideranças que ajudaram a construir as bases do setor. Atualmente, a Rede Cooper conta com 3 núcleos, feminino, cooperativo e agro, que envolvem cerca de 100 pessoas para o processo contínuo de desenvolvimento, fortalecendo o compromisso com uma sociedade mais justa, igualitária e sustentável no Médio Vale do Itajaí. Com o objetivo de estimular a construção do conhecimento, o diálogo e o envolvimento das famílias na formação de crianças e adolescentes, a Cooperativa de Eletrificação de São Ludgero, a CEGERO, promove a 5ª edição do projeto Família na Escola, Encontro de Pais e Responsáveis. Os encontros serão realizados no período noturno, a partir das 7:30 da noite, no Centro Cultural Multiuso Dimas Schlickmann, em São Ludgero, reunindo pais e responsáveis de alunos do ensino infantil, fundamental e médio. O tema dessa edição é Família, Educação e Cooperativismo, Educar com Limites, Diálogo e Responsabilidade. O palestrante será o professor Gildo Volpato, que vai conduzir reflexões sobre os desafios da educação, destacando a importância dos limites, do diálogo e da responsabilidade no convívio familiar e no desenvolvimento dos filhos. A iniciativa conta com o apoio do Serviço Nacional de Aprendizagem do Cooperativismo no Estado de Santa Catarina, SESCOPE, por meio do programa Jovens Cooperativistas Catarinenses, o JCC, que incentiva ações voltadas ao fortalecimento da cultura cooperativista e ao desenvolvimento social as cooperativas do estado. O projeto também tem a parceria da Prefeitura de São Ludgero, município do sul de Santa Catarina, e utiliza recursos do Fundo de Assistência Técnica, Educacional e Social, o FATES, da CEGERO, reforçando o compromisso da cooperativa com investimentos em educação e no desenvolvimento da comunidade. A ação está alinhada aos princípios do cooperativismo, especialmente ao 5º princípio, que trata da educação, formação e informação. Ao longo dos anos, o programa Família na Escola vem se consolidando como um espaço de integração entre cooperativa, famílias, comunidade e escolas, promovendo reflexão e troca de experiências sobre os desafios do dia a dia. Para mais informações sobre iniciativas de apoio à cultura cooperativista em Santa Catarina, o contato pode ser feito direto com o SESCOPE SC. E a seguir, depois da nossa mensagem cooperativista, nossa última notícia. Aguardem.
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0: E agora atenção para a última notícia. A suinocultura brasileira começa a avançar em uma nova fronteira tecnológica, com o uso de ciências de dados, inteligência artificial e aprendizado de máquinas para transformar informações em decisões mais precisas dentro das granjas e indústrias. Uma parceria entre a Aurora Coop, terceiro maior grupo de proteína animal do Brasil, e a Iowa State University dos Estados Unidos, está desenvolvendo modelos inéditos no país para integrar e analisar dados de toda a cadeia produtiva, desde o nascimento dos leitões até o frigorífico. O projeto teve início há cerca de 3 anos e agora entra em uma fase de expansão. A Aurora Coop é a única empresa brasileira parceira da universidade nesse trabalho, que também envolve 8 empresas norte-americanas e uma companhia no México. O anúncio foi feito pelo diretor vice-presidente de agronegócios da cooperativa, o médico veterinário Marcos Antônio Zordan. De acordo com o professor da Iowa State University e coordenador do projeto, Edson Magalhães, a proposta é aproximar a pesquisa acadêmica dos desafios reais da produção. Segundo ele, a Aurora Coop foi escolhida justamente por esse perfil inovador. É uma referência em produtividade e tomou a decisão de buscar esse trabalho quando a área ainda estava começando, fecha aspas. Os dados fornecidos pela cooperativa são analisados por uma equipe multidisciplinar, com especialistas em medicina veterinária e estatística, engenharia da computação e visão computacional. O grupo desenvolve modelos estatísticos e algoritmos de inteligência artificial para avaliar fatores que impactam diretamente a produção, como sanidade, vacinação, nutrição, genética, mortalidade e organização dos fluxos produtivos. Um dos principais avanços é a integração das informações de todas as etapas da cadeia, incluindo matrizes, creches, terminação e frigoríficos. Com isso, é possível acompanhar o desempenho dos animais ao longo de todo o processo produtivo. Entre os primeiros resultados está a chamada piramidização de fluxos, que analisa as origens dos leitões, identifica combinações com melhores resultados produtivos e sanitários, permitindo maior controle e eficiência nas granjas. A rastreabilidade também amplia a capacidade de relacionar ocorrências identificadas no frigorífico com etapas anteriores da produção, contribuindo para decisões mais rápidas e assertivas. A parceria também abre espaço para um novo perfil profissional no campo, que combina conhecimento em suinocultura, estatística, programação e ciência de dados. Os primeiros protótipos já começam a ser aplicados na prática, com testes no Rio Grande do Sul e em Santa Catarina. A expectativa é que, em cerca de 2 anos, as ferramentas estejam presentes em todo o sistema produtivo da cooperativa. Para o vice-presidente de agronegócios, Marcos Antônio Zordan, a iniciativa coloca o Brasil em sintonia com o que há de mais avançado no mundo. Vamos conseguir ter o que existe de mais inovador na suinocultura mundial dentro da Aurora Coop e puxar essa evolução para o Brasil. A proposta está alinhada às metas da cooperativa de reduzir perdas, mortalidade e doenças, além de elevar o padrão sanitário do rebanho. Ao unir tecnologia, ciência e produção, o projeto transforma dados em estratégia e aponta um novo cenário onde a informação não apenas explica o passado, mas ajuda a prever o futuro da suinocultura brasileira. 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
3: Agora a gente volta com música que já chega com um convite. Mexe que é bom, Zezé de Camargo e Luciano, o álbum ao vivo da dupla, lançado lá em 2000, quando eles comemoraram 10 anos de carreira, composição do Lucas e do Luan.
4: E aí, Luciano? Vamos fazer essa galera sacudir?
5: Vambora, Zezé!
4: O que tá faltando então, Luciano?
5: Tá faltando a...

0: fechando com Lourenço Lorival, franguinho na panela, falou em franguinho numa panela, numa hora dessas, eu já comecei a pensar e muito, viu, na comida. Então vou ali beber uma água só pra tapear o estômago, viu? Daqui a pouquinho eu já volto, viu?
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2: 6:44.

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12: E a gente chega ao último bloco do nosso Violada de hoje com Chitãozinho Chororó, essa música linda, 1997. Vamos viajar com sucesso Alô, composição de Fátima Leão e do Sérgio Carrero, Feio. Bora viajar.
13: Ah,

0: última de hoje pra gente fechar com Dudu que Dalvão, os cachaceiros, pra finalizar o nosso primeiro Violada Sertaneja da semana. Segunda-feira boa demais. Hoje teve Loira, teve Cuiabana, Canarinho, Trope Boiada, Franguinho na Panela e muita música boa fazendo companhia pra gente, né? Eu quero agradecer de coração a sua sintonia, você que tá na roça, na cidade, no caminhão, no carro, onde quer que você esteja, onde quer que o rádio tenha alcançado você. Obrigado por estar comigo. Eu sou o Deluca, mais uma vez, um grande abraço para você, que seja uma semana abençoada para todos nós, para sua casa, sua família, o seu trabalho, e até amanhã, terça-feira, se Deus quiser, com mais um Violada, hein?
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3: 6:59.
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0: Líder Notícias, segunda-feira, 31 de agosto de 2026. Apresentação: Marcos Valnei. Central Técnica: Gabriel Platal. Direção-geral: Mauro Roberto Valmórbida. Confira os destaques desta edição. Município de Erval avança no estudo para novo estacionamento rotativo. Relatório final da CPI da Prefeitura de Joaçaba recebe pedido de vista. Joaçaba avalia resultados do Saeb e Ideb e reforça ações para avançar na aprendizagem. Erval do Oeste realiza mostra da inclusão, cada pessoa um mundo de possibilidades. Você confere também as informações do setor de segurança pública e do esporte.
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0: A Prefeitura de Erval do Oeste vem realizando um estudo para que volte a ser implantado o estacionamento rotativo. Conforme o diretor de trânsito do município, Matheus Camoleira, a Prefeitura aguarda o retorno do Tribunal de Contas.
2: O estacionamento rotativo, ele já foi assinado todo o estudo, a minuta, então ele está agora no Tribunal de Contas para avaliar. O Tribunal de Contas tem 15 dias para avaliar e ressaltar algum parecer favorável ou contrário. Enquanto isso, a gente já está trabalhando na parte licitatória para o dia que o Tribunal de Contas liberar, a gente já publicar o edital para as empresas interessadas participarem.
3: É, a expectativa é de que ainda neste meio, né, de segundo semestre possa ser implantado.
2: Com certeza, assim que aparecer, tem várias empresas que já nos procuraram demonstrando interesse. A partir do momento que abrir as licitações, o pessoal já vai poder entrar com toda a documentação e fechar, assim, o processo licitatório.
3: Matheus, com relação, né, também a esse projeto que está sendo implantado junto com o município de Joaçaba, né, que é esse consórcio de trânsito, como é que você está vendo isso e também, né, a expectativa de poder unificar os dois estacionamentos?
2: Eu acho bem importante, acharia até interessante se fosse uma empresa que pudesse operar os dois municípios com o mesmo sistema, que facilitaria, né? O pessoal com o mesmo aplicativo e conseguir rodar das duas cidades, as mesmas vagas, mesmos valores. A gente já fez os mesmos valores para isso facilitar, né?
3: Uhum. A partir disso, dentro dessa questão, né, desse projeto do consórcio, a possibilidade de ele ser já implantado aqui no município?
2: Sim, a gente não conversou ainda exatamente nesses detalhes, a gente está esperando nosso processo licitatório para a empresa vencedora e a partir disso a gente pode estar conversando, analisando, né? Sempre estamos abertos a conversas, né?
0: Aconteceu na última semana, em sessão extraordinária, a leitura do relatório da CPI na Câmara de Vereadores de Joaçaba. O presidente da CPI, Diego Bairros, explica que houve um pedido de vista sobre o relatório.
4: Essa é uma questão que poderia acontecer, nós tínhamos já a ciência da possibilidade de acontecer, e é bom que se diga que é legítimo, né? O relatório ficou à disposição de todos os colegas, porém, o colega Marquezine entendeu que precisa de mais alguns dias, e eu, inclusive, fui a favor de que o colega Marquezine fique mais 5 dias aí com o projeto para daí liberar, aliás, com o projeto não, com o relatório para daí liberar, e que a gente possa estar votando aí terça ou quarta-feira. É legítimo, né? Os colegas aí, o relatório tem 80 páginas, tem cerca de 5 mil laudas de documentos, anexos, então a gente entende, né? E o objetivo da CPI, o meu objetivo, o objetivo do colega Giacausa, que estamos aqui, né? O nosso objetivo não é impedir que os colegas não tenham tempo e votem aí a revelia, votem sem ler completamente todo o conteúdo. O colega Marquezine entendeu que precisa de mais alguns dias, eu particularmente concordei, até porque isso não vai alterar, né, o nosso voto, né, em relação à aprovação do relatório. Então, não vi mal algum em aguardar mais 5 dias. Né? Nós iniciamos a CPI em fevereiro, dá para se dizer que foi feita as investigações, os depoimentos de forma muito rápida, né? E 5 dias a mais, 5 dias a menos, eu não vejo o problema. O que a gente quer é que justamente os vereadores votem com segurança, e o nosso desejo, inclusive, é uma aprovação unânime do relatório, justamente para mostrar que a Câmara de Vereadores fez o seu trabalho, fez a sua investigação. E se para isso, se para conseguir uma votação unânime, nós precisamos aí que o vereador segure mais 5 dias para analisar e decidir o seu voto, terá os 5 dias. Eu falei com o Marquezine já e me solidarizei a ele, e está tudo certo, né? Agora é aguardar aí o passar os 5 dias, e aí sim a presidente Jaqueline colocará em apreciação para que os vereadores possam dar o voto.
0: A Secretaria de Educação de Joaçaba apresentou na última semana ao prefeito Wilson Sartori, secretários municipais, convidados, gestores e coordenadores das unidades de ensino fundamental, os resultados do Sistema de Avaliação da Educação Básica e do Índice de Desenvolvimento da Educação Básica, o IDEB. A secretária de Educação, Rosane Kunen, destaca que os resultados servem como diagnóstico para orientar o trabalho da rede.
5: Em linhas gerais, hoje, das 5 unidades que respondem ao SAEB, ao Sistema de Avaliação, ou seja, os 5º e 9º anos, nós temos na rede 5 unidades escolares. Dessas 5 unidades escolares, 3 já se encontram em nível adequado, ou seja, o próprio sistema define em cortes, né, faixas, para avaliar a condição do aluno, ou seja, se ele está abaixo do nível, abaixo do básico, ou se está atendendo em proficiência a nível básico, adequado, né, ou seja, que está em nível já proficiente, e o nível avançado é o último nível aí de corte de avaliação do sistema de ensino. Neste caso, então, Joaçaba vem trabalhando para que possamos melhorar ainda mais o nível de proficiência em língua portuguesa e matemática dos alunos da rede municipal de ensino de Joaçaba. O nosso foco está em ampliar a cada ciclo a proporção de estudantes, elevando para o nível adequado de proficiência, né? Reduzindo o nível básico, reforçando de que das 5 unidades escolares avaliadas pelo SAEB, 3 já encontram-se em nível adequado. Temos trabalhado também fortemente para elevarmos a alfabetização, ou seja, garantir que todas as crianças dominem a leitura, a escrita, a compreensão, com marcos de desenvolvimento iniciados na educação infantil. Também estamos focando na gestão de aprendizagem e intervenções oportunas.
0: Rosane também fala sobre os resultados do IDEB.
5: Em relação aos resultados do IDEB, os anos iniciais, nesta caminhada, avaliando os anos de 2021, 2023 e 2025, esta avaliação ocorre a cada 2 anos, os anos iniciais, no último ano de 2025, reduzimos 2 pontos percentuais. Isso demonstra que temos uma caminhada ainda, um trabalho a ser feito dentro da educação infantil e nos anos iniciais. Porém, nos anos finais, nós elevamos a nota do município de 5.1 para 5.9, ou seja, 8 pontos na média geral. Acreditamos estar no caminho certo, fizemos esta avaliação com o executivo do município e vamos continuar na rota traçada, no planejamento que temos para a educação e na expectativa, já pelas intervenções que temos feito de forma contínua, estamos na expectativa que a avaliação de 2027 já traga melhores resultados, correspondendo aos investimentos, ao potencial dos nossos profissionais e todo o trabalho desenvolvido pela municipalidade e também pela rede municipal de ensino, em especial os seus profissionais e também, claro, os nossos alunos que contam com o apoio e encaminhamento das suas famílias.
0: A seguir, você confere as informações do setor de segurança pública e ainda, Erivaldo Oeste realiza Mostra da Inclusão, cada pessoa um mundo de possibilidades.
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7: A Polícia Rodoviária Federal apreendeu 48 ampolas de medicamentos conhecidos como canetas emagrecedoras no final da manhã de sábado, durante abordagem a um veículo na BR-282 em Joaçaba. O Renault Logan foi parado na unidade operacional da Polícia Rodoviária Federal. Durante o desembarque, os policiais notaram um volume anormal na cintura da passageira, que tentou esconder o pacote atrás de um poste. Na verificação, a equipe constatou que o volume continha dezenas de ampolas dos medicamentos importados, sem a documentação legal exigida. Diante da suspeita do crime de contrabando, os produtos foram apreendidos e encaminhados para a Receita Federal. O condutor e a passageira foram liberados após os procedimentos no local, conforme os protocolos para esse tipo de ocorrência. Uma mulher de 53 anos, natural de Capinzal, morreu após colidir um Renault Sandero contra um poste de energia elétrica na madrugada de sábado em Campos Novos. O acidente ocorreu por volta da 1h45 na Avenida Belicanta Neto, no bairro São Sebastião. O corpo de bombeiros foi acionado para atender a ocorrência, mas ao chegar ao local constatou que a condutora se encontrava no interior do veículo com ausência total de sinais vitais e suspeita de fratura na região cervical. Os socorristas utilizaram ferramentas hidráulicas para realizar a abertura da porta e remover o corpo. A vítima foi identificada como Simone Aparecida da Silva. A Polícia Militar apurou que o automóvel havia colidido contra o canteiro central antes de atingir o poste. A cena foi isolada até a chegada da Polícia Científica para o encaminhamento do corpo para necropsia e os devidos procedimentos periciais. O condutor de um Gol perdeu o controle da direção em uma curva e saiu da pista no início da manhã de sexta-feira, na estrada geral entre Serra Alta e Sede Belém, no interior de Herval do Oeste. O veículo só parou após bater contra um barranco na entrada de um sítio localizado logo abaixo da via. O motorista não sofreu ferimentos. A proprietária do sítio relatou que este foi o terceiro acidente registrado no local recentemente, atribuindo os episódios à presença de cascalho solto na pista, e chama a atenção das autoridades para averiguar o que pode ser feito. Apresentamos o Plantão Policial no Líder Notícias.
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5: No dia 27 de agosto, a Secretaria Municipal de Educação, Cultura e Esportes Gervaldo Oeste realizou a Mostra da Inclusão Cada Pessoa, um Mundo de Possibilidades, integrando a programação da Semana Nacional da Pessoa com Deficiência Intelectual e Múltipla. Mais do que uma exposição, a iniciativa fortaleceu o diálogo entre escola, famílias e comunidade, como explica o secretário Leonardo Mascarello.
6: Da semana, né? É onde fala das pessoas com deficiências intelectuais e múltiplas, né? Então, nós, como município, pensamos em fazer um trabalho com todas as nossas unidades. A gente trouxe algumas apresentações, o material que as escolas fizeram dessa inclusão que a gente tem dentro do nosso ambiente escolar, né? Como uma forma de a gente mostrar para as pessoas que não existe diferença, somos todos iguais, e a gente tem que buscar muito, Matheus, e as pessoas que nos ouvem, né? Quando a gente fala em inclusão, a gente não é colocar uma criança especial dentro da escola, nós temos que adaptar o ambiente escolar para que essa criança possa se desenvolver. Toda criança especial também tem o seu talento, toda criança especial tem os seus sonhos. Então a gente tem que oportunizar para eles esses momentos que eles possam estar crescendo também. Então a Educação Derval, juntamente com a nossa equipe aqui da Secretaria, preparou esse momento, porque a gente vem trabalhando o ano inteiro muito forte na questão da educação especial e sempre buscando a igualdade de atendimento para todas essas crianças.
7: Hoje é um número expressivo de crianças com algum tipo de deficiência dentro da rede municipal de ensino?
6: Hoje nós temos uma quantidade grande de crianças com laudo já, então a gente também tem uma quantidade grande de professores, segundo professores. Nós temos várias crianças também já em estudos de parte clínica, mas todo esse trabalho, sempre digo e sempre batemos numa tecla, né? A gente precisa oportunizar para que essas crianças possam evoluir. A gente tem que acreditar muito que eles podem, eles têm muitos talentos que eles podem estar desenvolvendo, né? Eu vou dar o exemplo de hoje de manhã. A gente teve um deficiente visual cantando fantástico, né? Muito show a forma que ele se expressa, a forma que ele canta, e a gente sabe que a dificuldade dele não impediu ele de estar fazendo isso, né? Nós tivemos o Parajask, onde nós tivemos uma dupla de cadeirantes que foi campeão aqui de Erval, lá em Chapecó. Então, qual é a limitação deles? É só a cadeira de roda, o resto eles conseguem fazer igual a todo mundo. Então, essa diversidade de deficiências que a gente tem que estar dando oportunidade para que essas crianças, ou adolescentes, ou até mesmo adultos, possam ter oportunidades dentro do nosso município.
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5: Vamos bater uma bolinha então. A 25ª rodada do Campeonato Brasileiro da Série B começou na sexta-feira e vai terminar amanhã. Na sexta, o Goiás ganhou do São Bernardo 2-1. O Náutico meteu 2-1 no Atlético. Já na sexta-feira ainda, Novo Horizontino e Sport Recife deu 2-1 para o Novo Horizontino. Agora sim, já no sábado, Botafogo de Ribeirão Preto perdeu em casa para o Cuiabá 2-1. O América Mineiro ganhou da Ponte Preta 2-0. O Avaí perdeu em casa para o Atlético Goianiense 1-0. O Criciúma perdeu fora de casa para o CRB 2-1 e perdeu também a segunda posição na tabela de classificação. Agora a equipe catarinense é a terceira colocada. O Vila Nova ganhou de 2-0 do Ceará. Hoje tem Fortaleza e Operário às 19h30 e amanhã, completando a rodada, Londrina contra o Juventude. O Criciúma volta a jogar na sexta-feira, dia 4 de setembro, em casa contra o Cuiabá, e o Avaí visita o Novo Horizontino no sábado, às 16 horas. Como é que está a classificação da Série B? O Juventude de Caxias se consolidou na liderança com 45. Segundo lugar agora é o Vila Nova, 44. Mesmo número de pontos que o Criciúma, que é o terceiro colocado, 44, mas perde nos critérios de desempate. Quarto, Novo Horizontino, 43. Quinto, Fortaleza, 40. Sexto, CRB, 39. Sétimo, Atlético Goianiense, 39. Oitavo, Sport Recife, 38. Nono, Operário, 36. Décimo, Goiás, 36. Décimo primeiro, Cuiabá, 36. Décimo segundo, Náutico, 34. Décimo terceiro, Atletique, 34. Décimo quarto, São Bernardo, 32. Décimo quinto, Botafogo de Ribeirão Preto, 31. O Avaí aparece na 16ª posição, flertando com o rebaixamento, com 29. É o primeiro time fora da zona de degola. O 17º, Ceará, 28. 18º, Londrina, 21. 19º, América Mineiro, 14. E na lanterna, Ponte Preta, com apenas 10 pontos ganhos. E na Série A? Na Série A, nós tivemos aí, no sábado, Atlético Mineiro ganhando do Vitória 2-1. O São Paulo ganhando do Bragantino 2-1. O Vasco da Gama meteu 3-1 no Cruzeiro. Atlético Paranaense e Fluminense fizeram jogo de 6 gols, 3-3 no cômputo final. O Flamengo não tomou conhecimento do Botafogo e sapecou 3-0. Isso já foi ontem. Também ontem, Corinthians 0-1. O Mirassol empatou com o Palmeiras em 1-1. O Grêmio ganhou da Chapecoense 3-1. O Bahia ganhou do Inter 3-2. Hoje tem, completando a rodada, Remo contra o Curitiba. Como é que está a classificação? Primeiro, Palmeiras com 52. Segundo, Flamengo com 48 e um jogo a menos. Terceiro, Atlético Paranaense, 45. Quarto, Fluminense com 42. Quinto, Bahia, 40. Sexto, Cruzeiro, com 39. Sétimo, Atlético Mineiro, 36. Oitavo, Bragantino, com 35. Nono, Coritiba, 34. Décimo, Corinthians, 32. Décimo primeiro, São Paulo, 30. Décimo segundo, Botafogo, com 30. Décimo terceiro, Vitória, 29. Décimo quarto, Santos, 29. Décimo quinto, Grêmio, com 28. Décimo sexto, Mirassol, com 25. E aí, na zona de degola, Vasco da Gama, com 25. Internacional agora na zona de rebaixamento, 25, Remo com 23 e a Chapecoense já praticamente rebaixada ou rebaixada com 14 pontos ganhos. Apresentamos o bloco de esportes.
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5: Chegamos ao final de mais uma edição do Líder Notícias. Apresentação Marcos Valnei, Central Técnica Gabriel Platal, redação Matheus Mitterer, reportagens Matheus Mitterer e Odinei Gonçalves, direção geral Mauro Roberto Valmórbida. Mais informações você confere a qualquer momento em nossa programação, acessando nosso site, portal de notícias, líderfm1075.com.br e no Jornal do Meio-Dia, logo após o programa eleitoral gratuito. O Líder Notícias volta na próxima terça-feira. Volta amanhã. A todos um ótimo dia.
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5: E aí, meu considerado e minha considerada, como é que você tá? Tudo bem? Dá licença, deixa eu entrar aí na tua casa, no teu ambiente de trabalho, enfim, na tua vida, para que nós possamos retomar a nossa velha amizade e juntos vivermos outra vez, lado a lado, a emoção que emana do rádio.

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1: Então me traga meu upa ai ai de reencontro, vem cá. Upa ai ai, que abraço gostoso. Bate fera, dá soquinho. Pronto, estamos devidamente cumprimentados e preparados para trocarmos energias através do rádio.
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1: Bença mãe, bença pai, bença avô, que seja segunda-feira, dia 31 de agosto de 2026, tchau agosto. Foi um prazer, hein? Vivenciá-lo junto com essa gente. Obrigado, que seja um dia bastante feliz, bastante produtivo, com muita saúde, com muita disposição, com muita sabedoria, que seja um dia de aprendizado.
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1: Eu tô trazendo comigo a competência profissional do meu amigo Gabriel Platão nos trabalhos técnicos. Nós estamos prontos para mais uma vez cumprirmos a missão que o rádio nos dá. A missão de mexer com a tua emoção, com a tua sensibilidade, com o teu astral até o meio-dia.
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1: Vamos agradecer ao céu o fato de estarmos novamente de pé, pisando firme solos, firme e forte o solo sagrado desse planeta azul. Agradecer a Deus por ter nos despertado e nos oferecido a oportunidade de darmos certo, de corrermos atrás dos nossos pegas, né? De amarmos os nossos semelhantes. Que seja um dia muito feliz, que o nosso espírito de pé esteja no leme do barco da nossa vida, que ele possa estar em sintonia com o Espírito Santo da Santíssima Trindade. E vamos convidar o Matos Nascimento para começar a semana, para terminar o mês. Grandioso és tu.

Deus é tão grande que nenhum céu pode limitar sua presença, nem palavra alguma descrever o seu poder. Quando tudo parece impossível, ele abre caminhos onde nossos olhos não conseguem enxergar. Confie, pois aquele que sustenta o universo também cuida de cada detalhe da sua vida. Descanse em Deus. O que hoje parece pequeno diante dos seus olhos pode fazer parte de um propósito grandioso, tão grandioso quanto o amor de Deus. Me passa o chimarrão?

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0: Tempo severo, com chuva forte e trovoada de manhã, à tarde e à noite, 17 a mínima, 20 a máxima. Também a sensação térmica é a mesminha. Chuva, deve chover aí, ó, 71,3 milímetros, é muita água, 100% de chance de que isso ocorra. Umidade relativa do ar, 90 a 97%. Vento de nordeste a 4 km por hora. Rajada de vento de nordeste a 39 km por hora. O sol nasceu às 6h41, vai se pôr às 18h11. A lua é cheia, viu, gente? Bom, mas a partir de amanhã a chuva já dá um tempo e começa a esfriar. Nós teremos aí sol com algumas nuvens, chove rápido durante o dia, à noite, isso amanhã, 12 a mínima, máxima 18, aí na quarta cai a mínima para 10 e a máxima de 20, na quinta-feira 9 a mínima, 25 a máxima e na sexta começa a subir de novo com 12 a mínima, 21 a máxima.

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Que bom, ótima semana para todo mundo, que agosto tenha te tratado bem, que setembro trate melhor ainda, setembro já tá chegando aí, hein, gente? Meu Deus, como a vida é rápida, temos que aproveitar os bons momentos, provocar os bons momentos para que eles aconteçam e se perpetuem. 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

0: sexta-feira. Um abração.
1: Outro para ti. Muito obrigado pelo seu tempo e atenção. Ótima semana. Bom dia.
2: Bom dia, Marcos. Eu sou Santilene, estou pedindo oração para mim, para minha família e para minha sobrinha que está internada no Hospital Santa Terezinha. Está bem, mas está passando mal.
1: Melhoras para ela.
2: Tchau, bom dia.
1: Bom dia também. Bom dia.
3: E amigo, quero participar do sorteio hoje. Márcio Teta Lacosta, Lisandra Pereira. Eu queria saber se tiver algum emprego aí para você passar o contato para mim, fazendo favor, que eu tô desempregada e tenho que trabalhar. Estamos passando por uma dificuldade, eu e minha amiga.
1: Valeu, Márcia. Tomara que apareça.
3: Eu agradeço. Até de cuidadeira. Eu sou cuidadeira de idosos também.
1: Tá bom. Obrigado, tá? Bom dia!
4: Bom dia, meu amigo Marcos Oneia Nelly. Tô aqui na escuta e coloco a minha família e amigos a bênção do padre. Uma abençoada semana. E fica com Deus, minha querida.
1: Você também. Melhoras nessa coluna aí. Vitor e Léo Borboletas.

0: Borboletas, Vitor e Léo.
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0: 4h49.
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5: 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Um abraço para Rodrigo Lineu, curtindo a gente hora dessa. Muito obrigado por nos ouvir aí, tá bom? Uma honra. 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Vamos voltar? Não, vamos ali, já voltamos.
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11: Que bom que nós estamos juntinhos em mais uma Manhã Líder aqui na Líder. 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Dá para voltar lá para o nosso povo? Então vamos regressar lá para o nosso WhatsApp, que o povo está me esperando. E nós estamos aqui. Bom dia, Marcos Valnei. Deus abençoe sempre todos nós. Dias chuvosos, põe a música. Rulo Iglesias, às vezes tu, às vezes eu. Sou eu, a Pete, fica com Deus. Valeu, Pete, brigadão. Bom dia, abençoada seja a nossa semana. Valeu, Salete, a tua também. Bom dia, meu amigo Marcos Valnei, tudo certo? Luciano de Vargas, estou aqui mais um dia. Mais uma semana para parabenizar e agradecer por suas mensagens maravilhosas que animam o nosso dia. Coloco o meu nome e o do meu filho Cauã Santiago de Vargas no sorteio. Vai dar abraço para ti, amigão. E uma excelente, abençoada semana para todos nós. Valeu, Luciano, brigadão, tá? Angélica, olá, abençoada segunda-feira. Hoje gostaria de participar do programa com a música do Rick Renner, Fica Amor. Tá cedo. É do Rick Renner essa música? Tem também, né? Ah, é. Então vamos lá. Bom dia!
12: Marco Vanei, bom dia, Marco Vanei, quanta chuva, né, quanto granizo, gente, nós podemos agradecer a Deus que aqui tá bom, né, aqui não aconteceu nada, graças a Deus. Ou então, Marco Vanei, eu na oração, você com a tua família, o Gabizinho, no sorteio, e daí escuta. Você coloca, o que que eu sou sem Jesus? Nada, nada, nada, tá bom? Obrigado, um abraço, bom dia.
11: Valeu, fique com Deus também, muito obrigado. Vamos lá então tocar música? Tá pintando pra vocês, Rick Renner, Fica Amor, tá cedo. Pega pra você aí, Angélica.

0: Muito bem, ritmo contagiante de Rick Renner. Fica amor, tá cedo.
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Vamos saber quem é o santo do dia, pedir a sua bênção e a sua proteção. Bom, o santo do dia 31 de agosto é São Raimundo Nonato, tá vendo? O professor Raimundo da escolinha? Não é ele não, né? O Chico Anísio. São Raimundo Nonato. Teve um nascimento em comum. Ele nasceu na Espanha por meio de uma cesariana realizada após a morte de sua mãe. Por causa disso, recebeu o nome de Nonato, que significa não nascido ou nascido de parto natural. Ou não nascido de parto natural, entendeu? Missão e tortura. Ele entrou para a Ordem de Nossa Senhora das Mercês e viajou para a África para resgatar cristãos escravizados. Os muçulmanos locais o prenderam e colocaram um cadeado em sua boca por 8 meses para impedir que ele pregasse. Ele foi libertado, voltou para a Europa, mas morreu jovem aos 40 anos em 31 de agosto de 1240. É o padroeiro das grávidas, das parturientes, que são as mulheres em trabalho de parto, dos obstetras e também das parteiras. Que São Raimundo Nonato possa rogar por nós. Padre Alessandro Campos, o que é que eu sou sem Jesus, né, dona Vitalina Pitucco?

0: Muito bem, o que é que eu sou sem Jesus? Para você, Padre Alessandro Campos.
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8: O papo é com quem nasceu sob o signo de Áries. Um dia favorável para tomar iniciativas e colocar planos em movimento no amor. Evite a pressa e dê espaço para o diálogo, Ariano. Touro, a estabilidade será sua maior aliada, especialmente nas questões financeiras. Na vida afetiva, pequenos gestos podem aproximar você de alguém especial, Taurino. Gêmeos, sua comunicação estará em alta, facilitando conversas importantes e novas conexões. Aproveite a criatividade, mas procure não assumir compromissos demais. Tá bom, geminiano? Câncer, o dia pede mais atenção às suas emoções e às necessidades de quem está próximo. No trabalho, confie na sua intuição antes de tomar uma decisão, viu, canceriano? Leão, sua confiança e seu carisma podem abrir portas inesperadas hoje. No amor, uma atitude espontânea pode transformar o clima da relação, viu, leonino? Virgem, organizar prioridades ajudará você a terminar o dia com uma sensação maior de controle. Na vida pessoal, não cobre de si mesmo uma perfeição impossível, viu, virgem? Daqui a pouco tem as previsões do zodíaco para Libra, Escorpião, Sagitário, Capricórnio, Aquário e Peixes.
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8: 9:01.
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12: Nova ferramenta vai proteger os candidatos às eleições deste ano de deepfakes. A iniciativa é do Tribunal Superior Eleitoral e do Google. O objetivo é incentivar candidatas e candidatos a usar a tecnologia do YouTube, que identifica conteúdos gerados por inteligência artificial que reproduzem a imagem de uma pessoa. A ferramenta se chama Detecção por Semelhanças e pode ser acessada por maiores de 18 anos por meio do YouTube Studio. É possível identificar conteúdos sintéticos que utilizem a aparência de uma pessoa cadastrada na plataforma. O objetivo é aumentar o rastreamento de material produzido ou alterado por inteligência artificial, como os deepfakes. Depois de aceitar os termos de uso, a pessoa passa por um processo de verificação de identidade. Ela envia um documento oficial e faz uma selfie. Com esse cadastro, a plataforma cria um registro de aparência para identificar possível uso da imagem dela no YouTube. Da Rádio 2, Fabiola Altran.

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0: A conversa agora é com Libra. Um encontro ou conversa pode trazer uma nova expectativa para uma situação que parecia complicada. Busque equilíbrio entre agradar os outros e respeitar seus próprios desejos, viu, libriano? Escorpião, sua determinação estará especialmente forte, favorecendo decisões que você vinha adiando. No romance, sinceridade será a melhor maneira de fortalecer a confiança, Escorpião. Sagitário, o desejo de mudança e aventura pode ficar mais intenso, mesmo em meio à rotina. Antes de agir por impulso, pense nas consequências a longo prazo, tá, sagitariano? Capricórnio, um dia produtivo para avançar em metas práticas e resolver pendências. No campo afetivo, demonstrar vulnerabilidade pode aproximá-lo mais das pessoas, viu, Capricórnio? Aquário, uma ideia diferente pode chamar a atenção e até gerar uma oportunidade interessante. Nas relações, procure ouvir tanto quanto deseja ser ouvido, viu, Aquário? Peixes, sua sensibilidade estará aguçada, ajudando você a perceber detalhes que outros podem ignorar. Reserve um momento para descansar e não absorver problemas que não são seus. Tá bom, pisciano? Horóscopo do dia volta amanhã.
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0: 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Legal. 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Vamos fazer o quê? Voltar pro povo agora? Faz tempo que a gente não conversa com você, né? Esse negócio de política aí tá tirando espaço do meu público. Bom dia, Marcos Valdeir. Gostaria de ouvir os clarins de ouro, saudade de você e participar do sorteio também. Ótima semana a todos. Abraços, Daniele. Eu não sei nem se tem ainda a música do Clarins de Ouro. Tem, Gabriel? Tem? Então vamos ver se dá tempo de tocar. Bom dia!
17: Bom dia, Marcos Valnei. Aqui é a Lourdes Pereira. Queria participar do sorteio e pedir uma música com Renan e Raí, qualquer uma.
0: Obrigado, Fia. Boa semana. Bom dia, Marcos Valnei. Meu nome é Daiane da Fonseca, do bairro Vila Rica. Coloca eu e toda a família na bênção do padre também no sorteio de hoje. Desejo a você e toda a equipe líder uma segunda-feira muito abençoada. Gostaria de ouvir a música João Bosco e Vinícius, Chora e Me Liga, oferecendo para o casal de amigos Ivo Dutra e sua esposa Natália. Brigadão. Bom dia, gostaria de participar do sorteio de hoje e da Lina Rec e Pimentel. E se for possível tocar Canarinho Prisioneiro. Bom dia.
18: Bom dia, Marcos Onei. Sou José, do bairro Nossa Senhora Aparecida. Coloca meu nome do meu filho Adriano Fernando Santos, toda a minha família na bênção do padre Reginaldo Manzotti.
0: Valeu.
18: Coloca meu nome do meu filho também no sorteio. Tenham todos uma ótima segunda-feira. Um abraço.
0: Valeu, José. Obrigado. Os Clarins de Ouro, saudade de você.

0: Muito bem, os Clarins de Ouro, saudade de você.
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5: Legal demais saber que você nos honra com a sua amizade nessa festa de sucessos de todas as manhãs. 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Deixe-me ver, vamos voltar pro WhatsApp? Vamos voltar pro WhatsApp, deixa eu descer aqui. Bom dia, gente linda. Ei, meu Deus, errou de rádio. Aqui na rádio, líder tem gente linda. Dona Tere, a dona Dinha, muito obrigado pela sua audiência. Bom dia pra senhora e pra sua família também, tá? Como diria a vinheta do Tchê Mendes, se feiura doesse aqui na rádio, seria um gritedo só, principalmente no meio da gerência lá, né? Bom dia, quero participar do sorteio. Ademir Martins, valeu, Ademir. Bom dia.
6: Bom dia, Marco Ronei. Quero participar do sorteio. Sou do Ciro Pico do Vila Rica. Tudo de bom, um abraço.
5: Igualmente, seu Leocir. Bom dia.
7: Bom dia, Marcos Ronei. Tudo bem? É a Juraci Guarani. Eu quero participar do sorteio. Coloca o meu filho hoje que está de aniversário, Evandro Guarani. E ontem o Dinei também, que estive de aniversário. Coloque não, Padre Mazotti. Tudo de bom para vocês, rádio líder. Fique com Deus. Um abração.
5: Valeu.
7: Tchau, tchau.
5: Parabéns pro filhão.
7: Uma ótima segunda-feira.
5: Valeu. Bom dia. Gostaria de participar do sorteio de hoje, Elaine Santos, e se for possível tocar Renan e Raí. Bora de música. Tá pintando, João Bosco e Vinícius. Chora e me liga.

0: João Bosco e Vinícius, Chora Me Liga.
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1: Obrigado, rádio, que me fez amigo dessas pessoas que nos recebem, confiam na gente para esse bate-papo de toda manhã. 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Tá bom, gente? Bora pro nosso WhatsApp. O povo tá lá me esperando, pra graça do bom Deus, vai dia, vem dia. Vocês não desistem de mim, né? Que delícia. Bom dia, Marcos Valnei. Que Deus abençoe nosso dia com chuva calma. Se puder, coloca aí minha família na oração do padre. Obrigado, Marisa Lago. Valeu, dona Marisa. Beijão. Bom dia.
2: Bom dia, Marcos Valnei e a Neiva Machado, Nossa Senhora de Fátima. Me coloca no sorteio. Coloca a família Machado Silva e Soares de Lima na bênção do padre. E todas as pessoas que estão sofrendo por esse, né, por esse temporal que veio aí para o nosso estado.
1: Certo.
2: A música eu peço do uma do Leonardo. Abraço, beijos.
1: Valeu, você também. Eu vou tocar uma lá na sofrência para a senhora então, tá? Bom dia.
3: Bom dia, Marcos, né? Quero oferecer a agenda do aniversário para o Dinei, a Andressa Torres, que fizeram aniversário ontem, já estou precisando do mundo. Eu ofereci para a Dayana da Fonseca, a mãe dela, a Eva Mar, todos meus amigos de sempre. E a música é da Ana Castela.
1: Valeu, brigadão. Dona Santina, bom dia.
4: Bom dia. É Santina Coreia dos Santos, do bairro Santa Teresa. Pro Gustavo Andes Pérez Pinheirinho. Queria participar da oração e da sorteio que tiver. Oferecer para mim, para meu esposo, José Ferreira dos Santos, e meus filhos, meus netos, as pessoas que estiveram no hospital e tudo que mais precisaram. Mesmo.
1: Acabou? Melhoras então para quem tá dodói no hospital, tá? Ana Castela, boiadeira, canta aí, Ana Castela, pro seu Ivo Dutra, filho, pediu.

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17: E a gente vai direto para as loterias.
18: Será que chegou o seu dia? Confira a loteria.
17: Quina Concurso 7105, 2, 33, 41, 48 e 78. Com esses números, ninguém acertou os cinco números. 10 milhões acumulados para hoje à noite. 4 acertos paga 15.453. 3 acertos, 129. 2 acertos, R$ 5,01. Time Mania, concurso 2.435. 7, 15, 26, 42, 53, 78 e 80. Time do Coração Cruzeiro de Minas Gerais. Premiação, ninguém acertou sete números, 11 milhões e 300 mil para amanhã, 6 acertos paga 45 mil, 5 acertos 1.461, 4 acertos 10 e 50, 3 acertos 3 e 50. Federal, extração 6.096. Quinto prêmio, 47.859. Quarto prêmio, 10.373. Terceiro prêmio, 17.181. Segundo prêmio, 49.314. E no primeiro prêmio, 8.932. Saiu para Osasco, São Paulo, R$500 mil. Dia de sorte. Vamos ver se vai atualizar aqui. Dia de sorte, concurso 1.285. 4, 5, 6. Como é que alguém vai acertar, filho? 4, 5, 6, 10, 12, 15, 17. Mês da sorte abriu, ninguém acertou os sete números. 2 milhões e 500 mil para hoje à noite. 6 acertos paga 2.606. 5 acertos paga R$25. 4 acertos, R$5. Abriu, paga míseros R$2,50. Também tivemos a dona milionária. Concurso 385, 10, 12, 13, 16, 30, 13, 50. Trevos sorteados 3 e 4, ninguém acertou o prêmio principal, 90 milhões acumulados para o dia 2. Ninguém, não tivemos 6 acertos mais um, né? Não tivemos acertadores também no segundo prêmio. 5 apostas fizeram 5 acertos mais 2 trevos, cada uma delas levou 66 mil. Aí tivemos prêmio também de 3.206, 1.120, R$ 78,00, R$50, R$24, R$12 e R$6. Mega Sena, concurso 3.051, 11, 15, 20, 21, 38 e 48. Ninguém acertou os seis números, 36 milhões para amanhã. 5 acertos paga 55 mil, 4 acertos 1.186. Também tivemos a Loto Fácil, concurso 3.775, 15 acertos, 3 apostas ganhadoras, cada uma delas levou 1.268.000. Saiu para Piripiri, Piauí, Teresópolis, Rio de Janeiro e São Paulo, capital. O de São Paulo, um bolão, as outras apostas simples, bolão de 5 cotas. Vamos agora falar dos 14 números acertados, que paga 1.550, 13 acertos 35, 12 acertos 14, 11 acertos R$7. Loterias voltam amanhã.

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Terminou a primeira parte do programa, Padre Reginaldo Manzotti chegando, eu volto às 10h36 aproximadamente com os oferecimentos da oração. Fiquem aí, até daqui a pouco. Atuais, 5 minutos de amor para o Jandir Duarte.

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3: Santa Catarina começa a semana com previsão de tempo severo. Há alerta laranja para temporais em todo o estado, com chance de granizo, raios e chuva forte. A previsão é de acumulados que podem passar de 150 milímetros em áreas do sul. A instabilidade também atinge o Paraná e o Rio Grande do Sul. Um tornado foi confirmado neste domingo em Campo Herê, no oeste catarinense. O fenômeno ocorreu durante uma tempestade associada a uma supercélula e pode ter atingido também municípios vizinhos, provocando destruição. Mais de 1000 famílias foram afetadas pelos temporais com granizo que atingiram Santa Catarina neste fim de semana. Segundo a Defesa Civil, pelo menos 23 cidades registraram estragos, com danos em casas, veículos e lavouras.
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5: 9:59.
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0: Louvado seja nosso Senhor Jesus Cristo para sempre. Seja louvado. Queridos filhos e filhas, é segunda-feira. Como é que foi seu final de semana? Espero que tenha sido bom. Certamente com missa será semana com a graça de Deus. Quero saudar a todos. É com essa música Templo Vivo, que foi lançado em todas as plataformas digitais. Quero ser um templo vivo que você pode apreciar, rezar, cantar no YouTube Padre Manzotti, Templo Vivo, Padre Reginaldo Manzotti, Colo de Deus. Quero saudar a todos nesta segunda-feira, quando nós começamos hoje o primeiro dia do tríduo, tríduo de libertação. Tem algo que você quer pedir? Liberta-me, Senhor. Repito, tem algo que você quer pedir pela tua família? Liberta minha família, Senhor, pelas santas chagas de Jesus. Liberta a minha família. Quero saudar a todos ao som de Templo Vivo, Rádio Evangelizar, de onde tudo começa. As rádios irmãs, cujos nomes cito neste momento:
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0: Saúdo a você pela TV Evangelizar, sinal digital em todo o país, em várias cidades, canal aberto. Pelo YouTube, Padre Manzotti Oficial, onde você contempla o Tempo Vivo, onde você contempla a Quaresma de São Miguel, que aconteceu há poucos minutos, e você pode contemplar depois, assistir, rezar e fazer a Quaresma de São Miguel. Pelo aplicativo da Associação Evangelizar é Preciso e todas as plataformas digitais. Vamos juntos? Em nome do Pai, do Filho e do Espírito Santo. Amém. Naquele tempo, veio Jesus de Nazaré, onde se tinha criado, conforme seu costume. Entrou na sinagoga do sábado e levantou-se para fazer uma leitura. Deram-lhe o livro do profeta Isaías. Abrindo o livro, Jesus achou, escolheu, precisou a passagem do livro de Isaías, onde estava escrito: o Espírito do Senhor está sobre mim, porque ele me consagrou com a unção para anunciar a boa nova aos pobres. Enviou-me para proclamar a libertação aos cativos e aos cegos a recuperação da vista, para libertar os oprimidos e para proclamar um ano da graça do Senhor. Depois fechou o livro, entregou ao ajudante e sentou-se. Todos estavam na sinagoga e tinham os olhos fixos nele. Então começou a dizer-lhes: hoje se cumpriu esta passagem da escritura que acabaste de ouvir. Todos davam testemunho a seu respeito, admirados com as palavras cheias de encanto que saíam da sua boca, e diziam: não é esse o filho de José? Eu paro por aqui. Você tem o texto completo no aplicativo da obra Evangelizar ou no diário espiritual que você tem em mãos, e eu tenho também. E fico com esta primeira parte. Ele escolheu este texto. Nosso Senhor proclamou e disse: hoje se cumpriu a passagem da escritura que acabaste de ouvir. Como se cumpriu? Ele, Jesus, o Messias, é o cumprimento da passagem da escritura. E aqui está o conteúdo programático de Jesus, a que veio, dizendo: eu vim para anunciar aos pobres a boa nova. A boa
2: boa nova do reino, dos puros de coração, dos misericordiosos. Mas eu fui enviado para proclamar a libertação dos cativos e aos cegos a recuperação da vista. Eu vim para libertar os que estão presos, para os que estão aprisionados, cativos. E hoje nós começamos uma novena, perdão, um tríduo, libertação. O que hoje te faz estar cativo? O que hoje me faz, que nos faz? Uma mágoa? Um ressentimento? Um trauma? Isso nos faz presos, prisioneiros do nosso próprio passado, prisioneiros dos nossos traumas. Eu espero milagre, Senhor, porque hoje eu estou como cego, guiando cego, cego de raiva, cego de soberba, cego de ganância, cego de ressentimentos. Eu peço que eu recupere a vista, que eu recupere o olhar além da minha dor, o olhar além do sofrimento. Senhor, sim, que hoje se cumpra a escritura na minha vida. E eu estou começando um tríduo de libertação. E clamo São Miguel Arcanjo, que estamos fazendo a quaresma, que estamos fazendo 9:30 da manhã. Outros fazem horário em que lhe é melhor. Senhor, esta prisão na minha família das drogas, esta prisão que está nos causando tanto mal, o alcoolismo, a depressão. E ele continua: eu vim para libertar os oprimidos. O que te oprime? O que é que oprime hoje? Senhor, eu espero um milagre. E aí, filho, filha, você está dentro de casa, você está na cozinha, com rodinha na mão, tem que passar pano na casa, a bagunça foi grande.

0: Senhor,
1: por Jesus.
0: Como posso
1: esse motivo pelo qual Jesus veio. Ele disse, hoje se cumpriu a escritura, então que hoje se cumpra também na minha vida, Senhor. Senhor Deus, eu confio, eu espero, e eu sei que a palavra não cai na terra sem produzir frutos, então que a palavra que entrou nos meus ouvidos, chegou no meu coração, produza frutos de libertação, frutos de conversão. Nós só começamos o programa. Nós temos muito ainda. Experiência de Deus, partilha de vida, leitura orante, volte comigo.

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0: comecei falando que hoje é início de um tríduo de libertação. Jesus das Santas Chagas, liberte-nos. Qual é a graça que você quer pedir? Filho, nós também estamos na quaresma de São Miguel. Vem, Arcanjo Miguel, príncipe, guardião e guerreiro. Nós já fizemos hoje o 13º dia. Padre, eu quebrei, volte a fazer. Eu perdi às 9:30 da manhã. Faça à tarde, faça à noite. Quaresma de São Miguel, contra a soberba. Isso mesmo. Hoje, qual a tua intenção geral desta quaresma de São Miguel que estamos fazendo? Mas hoje, de modo particular, cada dia eu coloco um tema, é a soberba. Vem, Arcanjo Miguel, príncipe, guardião e guerreiro nessa quaresma de São Miguel, e vá comentando ali, vá colocando quais são as suas impressões, quais são as graças. A equipe vai selecionar algumas participações, e eu vou colocando ao longo do programa. Quaresma de São Miguel, não esquece, 9:30 da manhã, perdeu? Fica no YouTube, hoje, 13º dia. Filha de Deus, que a paz de Jesus esteja com você.
1: Oi, bom dia, padre.
0: Deus abençoe.
1: Que alegria falar com o senhor.
0: Hoje é seu dia. Graças que a paz a do Senhor esteja com você. De onde você fala, do Brasil?
1: De Goiânia.
0: Goiânia.
1: Isso.
0: Goiânia, Goiás?
1: Goiânia, Goiás.
0: Tá. Pediu anonimato, o que que tá acontecendo?
1: Padre, eu tenho 4 filhos. Um deles, meu segundo filho, é adotivo. E desde quando a gente teve, eu peguei ele depois de ter um problema muito grave de saúde, não poderia ter mais filhos.
0: Sim.
1: Só que depois Deus me agradeceu com mais 2 filhos, depois que eu adotei esse menino.
0: Geralmente, né? Geralmente acontece isso. Há uma dificuldade.
1: Depois que eu peguei ele, que adotei, que aconteceu comigo todo, aí o pessoal falou, Adriana, acontece isso, eu não sabia.
0: Louvado assim, seja Deus. Uma bênção, né, filha?
1: A bênção. Louvo a Deus pela vida dos meus 4 filhos, só que esse meu filho, o adotivo, ele, desde pequenininho, ele sempre deu muito trabalho, assim, eu falo de pequenininho, de 2 anos, 3 anos, na escola, todos os locais que a gente levava, na igreja, ele foi criado na igreja, para casa, da casa para a escola, sempre levamos ele, demos cultura, demos educação, viagens com a família, ele tem uma família muito grande. Nós somos a família, teve família com tios, com avós, todo mundo muito amoroso. E assim, tudo que a gente poderia fazer por ele, a gente fez. E ele sempre deu muito trabalho. Ele com 11 anos, 12, dentro da escola, ele já começou a mexer com tudo que era errado. E a gente, teve um momento na nossa vida, eu e meu esposo, que a gente ficou só por conta dele. De levar pra escola, ele era rapazão, 14, 15. 16 anos, deixar na porta da escola, pegar na porta da escola, procurar de todas as formas cuidar dele para ele não se envolver. Cada dia ele se envolvia mais. Só que chegou um ponto da nossa vida que ele começou a pegar tudo de casa, a agredir o meu filho, a ter ações assim na rua muito horrorosa. Então, assim, a gente já tentou, ajudou, internou ele, ficou 2 anos internado. Quando voltou, ficou 1 mês, assim, bom, depois ficou pior. Aí começou já que, com os 18 anos, eu tô resumindo muito, porque eu sei que o tempo é curto. Ele começou, além de pegar tudo aqui de casa, a gente só voltar para ele, ele começou até querer agredir até meu esposo.
0: Entendi.
1: Então a gente teve que tirar ele de casa, montar uma casa para ele, um local aqui perto da nossa casa, e ele destruiu tudo. Tudo que ele podia destruir lá, ele destruiu, pôs fogo. E então, assim, a gente depois internou de novo, trouxe pra dentro de casa, ele aprontou mais ainda. Só que aí teve um momento que eu tive de olhar pelos outros filhos meus. Minha filha estava adolescente, mais nova, e eu trazia pessoas estranhas pra casa. E a única solução, assim, depois de muita tentativa, foi afastar dele. Então a gente afastou, mesmo dando toda assistência, precisava de roupa, a gente levava, precisava de ajuda pra pagar o aluguel, a gente dava. Então, assim, tudo que eu podia, só que eu me culpo muito por ter afastado dele. Só que agora, nesse momento que aconteceu, foi que ele, a mulher que estava vivendo junto, ela mandou foto para mim hoje, toda machucada. Ele agrediu ela, quase matou E eu tive de falar para ela chamar a polícia. Só falei, você tem que chamar a polícia, você não deve ser agredida por homem nenhum. Claro. E eu falando com ela, só que assim, o coração da mãe explodindo, eu tô com a faca no meu peito.
0: Eu imagino.
1: Porque, mesmo que eu sei que eu tenho que aconselhar, ela ainda tá na dúvida. Só que eu aconselho ela, e tá lá drogadão na casa dela.
0: Imagino.
1: E eu tive de aconselhar, então eu me culpo muito por não ter deixado da minha casa, mesmo destruindo minha família, minha casa, agredindo aqui todo mundo. E eu me culpo por ter afastado dele, e me culpo por estar... Me culpo não, me sinto muito fracassado por ter falado pra ela, né? Isso, tem que aconselhar. Eu sei que eu tô certa em aconselhar, eu vou aconselhar. Claro. Mas assim, padre, eu tô muito triste.
0: Tá fragilizada.
1: Sim, eu trabalho na igreja, ele foi coroinha, meus filhos todos, os outros meninos, todos têm a vida deles seguindo, todo mundo me conhece ele, e fala, Adriana, você fez tudo por ele, acalma o coração, e eu descanso em Deus, sabe, assim, mesmo que eu tô sofrendo hoje, mas eu descanso em Deus, e eu tenho essa consciência que que Deus está cuidando, mesmo quando eu falo assim, agora vai acontecer algo, ele apronta muito, eu falo, Deus está cuidando, e Deus
0: ele
1: cuida.
0: Ele é usuário de drogas?
1: Ele é usuário de drogas, ele mente muito. Se eu tenho noção, eu coloquei ele na clínica de reabilitação com um mês, depois de mais época, ele já estava sendo monitor. Mesmo todo, sabe, ele é muito manipulador.
0: Entendi.
1: E é muito difícil, tá? Eu queria um aconselhamento.
0: Filha, com dor no coração, com dor, você... Escutando você e depois se escute, porque esse programa fica reprise às 10 e depois fica na internet. Como você disse, você fez com. O tratou como tratou os outros filhos.
1: Sim.
0: Não é pelo fato dele ser filho adotivo que ele está assim. Não é. Não pense assim. A questão é: ele tomou decisões erradas na vida. E isso. É da pessoa. Ele decidiu assim. Agora, quando você disse que ela tem que dar queixa, você não errou. Porque nenhuma mulher merece ser agredida. Ninguém. Mas em modo particular, feminicídio está acontecendo muito. Você está protegendo uma vida. Só que nessa proteção da vida, você está vendo que seu filho vai ter que pagar pelo que ele fez. Talvez isso vai fazer ele amadurecer. O importante é que em tudo que você falou, você nunca desistiu dele. E tenho certeza que você não vai desistir nunca, enquanto não vê-lo recuperado. Isso é o que deve te tranquilizar. O que você e seu marido já fizeram, o que continuam fazendo, e que a porta do vosso coração e da vossa casa não está fechada. Temporariamente, é importante pensar nos teus outros filhos, independente de ser filho do coração ou filho biológico. É proteção mesmo, porque o que ele está fazendo lá fora, podia estar fazendo aqui, ali

0: numa mulher, na esposa. Isso é um crime. Eu acolho, fique na linha para passar os nomes para levarmos na missa de hoje. Eu volto já, volte comigo.
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nós falávamos com a filha de Deus que deixou os nomes e vamos colocar tanto no trido de hoje. Bem oportuna a ligação, levaremos na Santa Missa. Lembrando que a melhor forma de que sua intenção esteja nas missas é ligar 0800-410-6060. Fala direto com os nossos atendentes ou 31-22-2100-6060. Ela é de Goiânia, arcebispo Dom João Justino Medeiros Silva de Goiânia. 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
1: Fala, Senhor.
0: E hoje, 2 Coríntios, capítulo 8, versículo 16, seguintes. Paulo faz um introito. Paulo vai falar dos companheiros de trabalho. E eu já coloco o seguinte: filhos, no trabalho do reino, ninguém trabalha sozinho. E aqui quero já trazer presente tantas pessoas que trabalham na seara do reino de Deus. Voluntários, voluntárias, você que de alguma forma ajuda na sua comunidade. Veja como Paulo valoriza seus companheiros, mostrando, quanto mais envolvemos pessoas, mais o reino de Deus cresce. Esse é o conceito de igreja, povo de Deus. Agradecemos muito a Deus, porque pôs no coração de Tito o mesmo desejo de ajudar vocês. É Deus que coloca no nosso coração o desejo de fazer o bem. Eu vou repetir. E é Deus que coloca dentro de nós o desejo de ajudar. Então, se hoje nós estamos na quaresma falando da soberba, o antídoto da soberba é humildade. Então, é se abrir para Deus e colocar: Senhor, eu estou muito fechado, eu estou muito preso na minha dor. Eu tenho falado muito isso nas pregações, quem me acompanhou nos Estados Unidos, eu tenho batido muito nessa tecla, que quando nós focamos no problema, ele se torna o centro. E nós temos que focar em Deus, então Deus se torna o centro e o problema vai na periferia. O foco não é a dor, é a esperança e a fé. Então, Senhor, eu estou muito fechado na minha dor, no meu luto. Estou muito fechado nos meus problemas e estou esquecendo do que os outros também sofrem. Paulo continua. Ele aceitou o nosso pedido e como quer ajudá-los. E resolveu ir com toda boa vontade encontrar vocês. Junto com ele, estamos enviando o que é muito respeitado entre as igrejas no meu trabalho, anunciar o evangelho. Além disso, esse irmão foi escolhido e indicado pelas igrejas para viajar conosco, a fim de nos ajudar nesse serviço que fazemos para a glória de Deus e para mostrar que de fato queremos ajudar. De novo, foi escolhido. Estamos fechando o mês vocacional e aqui estou falando com você. Você é um vocacionado do Senhor, como pai, como mãe. Claro, nas vocações específicas, catequista, leigo, religioso, religiosa, sacerdote, mas pai e mãe. Ser pai é uma vocação, ser mãe é uma vocação. Se colocar a serviço do amor que fazemos para a glória de Deus e também para mostrar que de fato queremos ajudar. Versículo 22. Estamos enviando outro irmão. Muitas vezes o pusemos à prova e assim sabemos que ele está sempre pronto a nos ajudar. E agora que ele tem tanta confiança em vocês, está com muita vontade ainda de auxiliar. A respeito de Tito, afirmo que ele é meu companheiro de trabalho e me ajuda na ajuda que dou a vocês. E quanto aos outros irmãos que vão com ele, são representantes da igreja e trazem a glória para Cristo. Então todo serviço é uma glória para Cristo, para a maior glória de Deus. Tudo que fizermos, eu estou aqui como sacerdote, estou vivendo meu sacerdócio aqui no rádio, uma das partes do meu sacerdócio, mas é para glória de Deus. Você é mensageiro da capelinha para a glória de Deus. Você vai fazer a contribuição hoje para a obra evangelizar para a glória de Deus. Você não está ajudando o padre Reginaldo Manzotti. Eu sou um dentre tantos. Para a glória de Deus. Você vai trabalhar, fazer um bazar, vai fazer uma quermesse na sua igreja? Para a glória de Deus. Não é pelo padre. Você é dizimista? Para a glória de Deus. Você trabalha numa pastoral? Para a glória de Deus. Gente, isso muda tudo. Eu volto com a leitura orante ainda. Tudo que fizermos seja para a glória de Deus. Então diga, tudo que eu faço é para a glória de Deus. Eu volto já.
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2: Muito obrigado, padre, pela sua bênção. Estenda a mesma para todos que nos ouvem nesse momento. Bruna de Queiroz, para os pais Alberi Rodrigues de Queiroz e Maria Salete Dalpiva de Queiroz, também para Filomena da Daut e Antônio Carlos de Barros, todos pela saúde, além de todas as almas do purgatório. Eunice da Silva para toda a família, Silvia Gonçalves para sua família, Ivete Ramos para toda a família, pedindo uma graça, Alessandra Serafim para toda a família, Maria Ivanir Sagim para o filho Idoir Cadorin, que está de aniversário hoje, Nina para o pai Valdir Casagrande e seus filhos, Ivan da Silva para si e família, Alzira Dias para os doentes da comunidade, família, por sua saúde e pelo aniversário da Divonete do Rosário, em nome de todo o grupo Estrela Guia. Tere Bento para si e família, Sônia Campagnolo para as famílias Moreira e Campagnolo, Carma Jussara para si e toda a família, Tere Costa para a família, Tietê para Inês Munari, Cris, especialmente pela cirurgia amanhã do seu Idanir, Líbera para si, para o filho Gregory e pela saúde do Luiz Fernando, Lourdes Bertotti para a família, Lúcia Hansan para si, família e também para os doentes, Mara Rúbia para toda a família e para a família da Zenaide e da Olga, Neuci Primão para si, família, Marisa Varela para sua família, Judite para si, filhos, irmãos, afilhados e doentes, Ayrton José Brandalize para si, Indiamara, Leti, doentes e cuidadores, Noêmia para si, família, vizinhos Elisandra e Moacir e para Márcia, Célia Medeiros, para a irmã Delci e para o Euclades, Divonete Matos para a família, Salete Vezaro para a família, para Duda e para o Adair da Silva, Cirlei Dri para os familiares e para quem precisa, Aurora para Arminda Vacari, Karine Nair Dalcenter e para sua família, Lúcia Nogueira Lisboa para si e família, Ari para si, Divonete, Kelly, Kathleen e Inês Munari, Jussemara Pereira da Silva para a família, Luciane da Dulce Luz para si, para os clientes, amigos e familiares e também os demais oferecimentos citados no decorrer do programa. A todos paz, saúde e felicidade com as bênçãos e proteção que vem do céu.

0: na continuidade da leitura orante, tudo para a maior glória de Deus. Versículo 24. Por isso, para que as outras igrejas fiquem sabendo, mostrem a esses irmãos que vocês o amam e que nós temos razão de elogiar vocês. Aqui também mostra a importância do amor em nossas comunidades, nas nossas relações. E não é difícil de entender. Se estamos por Cristo, em Cristo, como rezamos no final da oração eucarística, com Cristo, por Cristo, em Cristo, para a maior glória de Deus, não deve ser o amor a reger nossas relações? Senhor, que eu ame mais. Que eu ame mais aqueles que estão na caminhada comigo. Que eu possa ser mais humilde, acolhedor. Que as nossas relações possam ser baseadas no amor. E aqui me faz lembrar na leitura orante aquilo que Jesus disse: nisto sabereis que são meus discípulos, amai-vos uns aos outros. Nisto sabereis que são meus discípulos, amai-vos uns aos outros. Mais amor, por favor. Amém. Amado povo de Deus, escute esse testemunho.
1: Olá, Padre Reginaldo Manzotti, sua bênção, sou Vitória, falo aqui da cidade de Ibiapina, Ceará. Passando aqui, Padre, para lhe agradecer pela catequese no YouTube. Eu estou muito edificada. Ontem no seu programa o senhor falou, né?
0: Sim.
1: Quando estivesse fazendo alguma coisa, né, ouvisse a catequese. E eu agora estou aqui no meu trabalho.
0: Sim.
1: E eu estou edificada, Padre.
0: Opa,
1: muito obrigada por
0: bom.
1: O Senhor existir em nossas vidas.
0: Deus
1: você já transformou
0: louvado.
1: Várias vidas, assim como a minha. Muito obrigada.
0: Ô, querida, por isso eu faço toda terça-feira a catequese, que é tentar aprofundar a fé. Eu acredito muito numa formação permanente. Como eu faço as minhas formações permanentes, eu quero que vocês também o façam. Por isso, a catequese. E aproveito dizer, se inscreva no YouTube Padre Manzotti, gente. Vai lá, se inscreva. Não é difícil. Vai lá, inscrever-se. E olha, eu já vou atender o próximo, só a Vitória de Ibiapina, Ceará, Rádio Passo FM, Dom Francisco Edmilson Neves Ferreira, de Tianguá. E o pessoal, manda teus anjos, Arcanjo Miguel, na verdade, Arcanjo Miguel. Pessoal interagindo, viu? Hoje no 13º dia, a Miraci Martos disse: São Miguel Arcanjo, protege meu filho contra a doença, toca no coração dele. Arcanjo Miguel, nós estamos na quaresma de São Miguel, perdeu, ainda dá tempo. Retorna, padre, eu perdi o primeiro dia, tem valor? Agora pega e vai em diante. A Marineide: São Miguel Arcanjo, interceda pelo emprego do meu filho, que consiga a graça do trabalho. Roberto Alves: eu tô acompanhando todo dia, enfrentando os problemas com a bebida, peço a proteção pro meu irmão. E assim, João Carlos: pelo meu filho que está procurando emprego. Arcanjo Miguel: vamos lá, gente, vamos na quaresma. Natália: que a paz de Jesus esteja com você, Natália.
2: Sua bênção, padre.
0: Deus abençoe. De onde você fala?
2: Do interior de São Paulo.
0: Natália, interior de São Paulo. Como é que você me acompanha?
2: Pelo YouTube.
0: Tá bom. Diga, filha.
2: Eu queria...
0: Fala mais alto, por favor.
2: Eu queria pedir oração por mim.
0: O que que tá acontecendo?
2: Ontem fez um mês que eu perdi o meu bebê.
0: Meus sentimentos por isso, Natália.
2: Obrigada. E tá sendo muito difícil. Eu ia fazer 6 meses, o meu colo encurtou e abriu.
0: Entendi.
2: E eu fiquei 16 dias internada.
0: Sim.
2: e tive o parto. Sim. Normal. A dor não é a do parto, é a de sair da maternidade sem ele.
0: Entendi. Seria o primeiro filho?
2: É, o segundo.
0: O segundo.
2: O primeiro eu perdi com 4 semanas.
0: Ah, entendi. A segunda perda que você tem.
2: Isso.
0: Vocês são casados há quanto tempo?
2: Vai fazer 10 anos que eu tô com ele.
0: Então ainda não são casados na igreja.
2: Não.
0: Já aí ficam. Não, não estou dizendo que algo está acontecendo às crianças por falta de casamento. São coisas distintas. Mas se estão há 10 anos, procure casar, filha. Procure casar. Fazer as coisas certas. Entendeu?
2: Tá bom.
0: Já puxa a orelha, mas vamos no segundo ponto. Filha, vamos pedir ao arcanjo. Nós estamos falando dos arcanjos. Vamos pedir ao arcanjo Rafael, reza comigo, reza comigo. Senhor Deus.
2: Senhor Deus.
0: Eu sinto pela segunda perda.
2: Eu sinto pela segunda perda.
0: Do meu filho.
2: Do meu filho.
0: Mas eu creio.
2: Mas eu creio.
0: Que por tuas santas chagas.
2: Que por tuas santas chagas.
0: Por intercessão de Nossa Senhora.
2: Por intercessão de Nossa Senhora.
0: Eu receberei a graça de uma nova gestação.
2: Eu receberei a graça de uma nova gestação.
0: E esta será completa. Oi? Alô?
2: Tô aqui, padre.
0: Você não respondeu o final.
2: E esta será completa.
0: Você duvida disso?
2: Não, padre.
0: Amém. Então coloca a mão no ventre. Nossa Senhora do Carmo.
2: Nossa Senhora do Carmo.
0: Eu peço a graça.
2: Eu peço a graça.
0: De gerar um filho.
2: De gerar um filho.
0: E prometo.
2: E prometo.
0: Que o meu casamento.
2: Que o meu casamento.
0: Será santo.
2: Será santo.
0: Eu vou procurar.
2: Eu vou procurar.
0: O sacramento do matrimônio.
2: O sacramento do matrimônio.
0: Para que esta criança.
2: Para que esta criança.
0: Cresça num lar.
2: Cresça num lar.
0: A exemplo da Sagrada Família.
2: A exemplo da Sagrada Família.
0: Amém.
2: Amém.
0: Natália, você é mãe de anjos. Escutou?
2: Escutei.
0: De 2 anjinhos. Endireita.
2: O meu. É. Pode falar, padre.
0: Endireita teu casamento.
2: Tá bom.
0: E você ia falar o segundo filho?
2: O meu segundo filho, eu como ia fazer 6 semanas, ele era menino. Se chamava Pedro Henrique. E o nome dele está no livro de ouro.
0: Entendi, entendi. Mas você, diga amém pela oração que você fez.
2: Amém.
0: Porque o amém não é um amém qualquer, é assim seja, Senhor. E é o que vai acontecer. Você vai ligar com a criança nos braços e vai me lembrar deste fato. Tá bom? Entendi. Marque hoje. Que dia é hoje? 31 de agosto. Grava no teu coração. Eu vou pro intervalo, eu volto já, gente. Volte comigo.

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Hoje nós começamos o tríduo de libertação. E eu quero lembrar que hoje, não por acaso, as pessoas partilharam a mesma coisa. Muitas partilhas de libertação das drogas, alcoolismo. Prepare-se. 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Filhos amados, eu quero falar de uma peregrinação. Ah, gente, 60 anos da renovação carismática, vem comigo celebrar Pentecostes, onde vai ser em Assis. Por isso, peregrinação de Pentecostes, na Itália. Nós vamos fazer os 60 anos da renovação carismática católica. 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Olha, a programação é maravilhosa. A programação é de Pentecostes, mas olha por onde começamos, no sul da Itália, Palermo. Visita na Catedral de Palermo. Depois nós iremos a Cefalu, a Catedral Normanda. Iremos a Siracusa. Sabe o que tem em Siracusa? A Basílica de Santa Luzia, a protetora dos olhos. É pela primeira vez que eu faço essa programação e quero ir com você. Pedir a cura dos olhos lá em Santa Luzia. Vamos a Taormina, que é uma joia incrustada numa montanha, cidade lindíssima. Sim, o sul da Itália. Ainda não fizemos. Nós iremos para Costa de Tireno. Vamos para Messina. Vamos para Pompeia. Gente, o sul da Itália é maravilhoso. Faremos uma visita. Conheceremos a Costa Amalfitana. Como se não bastasse, a ilha de Capri, iremos até Nápoles. Você sabe que Nápoles é aquele lugar onde tem São Januário, que é aquele santo cujo sangue se liquidifica. Iremos então e chegamos em Assis. Assis é Pentecostes. 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Vamos à novena. Primeiro dia do tríduo de libertação. Ó Senhor, vós sois grande, vós sois Deus, vós sois Pai. Nós os pedimos pelos méritos das santas chagas do vosso Filho Jesus e pela intercessão e auxílio de São Pio de Pietreutina, que os nossos irmãos e irmãs sejam libertos do maligno que os tornou seus escravos. Vós e todos os santos, vinde em nosso auxílio. Na angústia da tristeza e da obsessão, libertai-nos, Senhor. Da fornicação e da inveja, libertai-nos, Senhor. Dos pensamentos de ciúme, raiva, morte,
Libertai-nos, Senhor, de todos os pensamentos de suicídio e de aborto. Libertai-nos, Senhor, de todas as formas de sexualidade desordenada. Libertai-nos, Senhor, da divisão da família, da amizade e que nos afasta do bem. Libertai-nos, Senhor, de todos os vícios e compulsões. Libertai-nos, Senhor, da enfermidade física, afetiva, espiritual. Libertai-nos, Senhor, de todo ressentimento, mágoa, frustração. Libertai-nos, Senhor, de toda agressividade, ira e ódio. Libertai-nos, Senhor, de toda fofoca, mentira, sentimento de vingança. Libertai-nos, Senhor, de todas as formas de malefício, de feitiçaria, de bruxaria, de ocultismo. Libertai-nos, Senhor. Ó Senhor, que dissestes: deixo-vos a paz, dou-vos a minha paz. Concedei a libertação de todas as maldições e dai a graça de gozarmos sempre a vossa paz, pelos méritos de Jesus das Santas Chagas. Amém. O Senhor esteja convosco. Ele está no meio de nós. Abençoai, Senhor, a água, a roupa dos enfermos, as fotos de família, os remédios. Abençoai, Senhor Deus, por intercessão de São Pio, Nossa Senhora do Carmo, pelos méritos das Santas Chagas, em nome do Pai, do Filho, do Espírito Santo. Amém. Filhos queridos, eu me despeço com o clipe Templo Vivo, YouTube Padre Manzotti. Não esqueça da quaresma, a quaresma de São Miguel. 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
4: 11:01.
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8: A Defesa Civil de Santa Catarina emitiu alerta vermelho para tempestade severa nas próximas horas. Há previsão de granizo, rajadas fortes de vento e raios para os municípios de Araquari, Balneário Barra do Sul, Barra Velha, Guaramirim, Massaranduba e São João do Itaperiú. Cerca de 6 mil pessoas foram afetadas pelo temporal de granizo que atingiu Biguaçu, na Grande Florianópolis. O município registrou mais de 2.300 ocorrências. O Exército Brasileiro auxilia, neste momento, no atendimento e na distribuição de telhas às famílias atingidas. Chuva intensa acompanhada de granizo atingiu pontos de Blumenau, no Vale do Itajaí, na manhã desta segunda. As pedras foram registradas nos bairros Ponta Aguda e Centro. A Defesa Civil mantém alerta para temporais e deslizamentos na região de Blumenau.
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4: Valeu, gente. Depois do Padre Reginaldo Manzotti, retomamos a nossa convivência nesse último dia de agosto em 2026 e já torcendo para que setembro nos trate muito bem.
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4: 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É que o povo fica colocando BDJ pra eu adivinhar que é bandeja, rapaz. Tá louco? Então tá. Amanhã eu já vou saber que é bandeja. Fica tranquilo. Muito bem. Deixa eu falar o que pra você? Vamos voltar pro nosso WhatsApp? Então deixa eu descer aqui que eu tava lá em Simão. Descendo. Cheguei no Jandir Duarte. Bom dia.
9: Olá, bom dia, Marco Janeiro. Aqui o Jandir da Vila Rica. Queria participar do sorteio e pedir uma música hoje dos atuais. 5 minutos, pode ser?
4: Tocamos, então,
9: tá. Né? Um abraço.
4: Valeu.
9: E uma boa semana para todos.
4: Igualmente, tá, seu Jandir. Gratidão, então, por me receber aí.
9: Fica com Deus.
4: O senhor também. Bom dia.
12: Bom dia, meu amigo, seja bem-vindo à nossa casa, colocando a bênção do Padre Manzotti, todos os doentes nessa comunidade, a minha família, pela minha saúde, e o aniversário da Divoneta do Rosário, hoje do Ruki, está de aniversário hoje, de todo o grupo da Estrela Guia, que está dando os parabéns para elas hoje.
4: Parabéns para essa nossa ouvinte querida, muito obrigado, parabéns mesmo. Bom dia, dona Tere.
16: Bom dia, Marcos Valnei. Me coloca na bênção do Padre Reginaldo e no sorteio. Boa semana para você, amigo.
4: Aqui
16: é
4: a
16: Tere do Santo Antônio.
4: Valeu, Tere Bento, Tere do Santo Antônio. Olá, tudo bem? Gostaria de participar do programa. Aqui é a Franciele Moreira de Luzerna. Ofereço todo o programa para minha família. Abraço. Outro para ti e para todo o povo aí. Para Pete, Rulo Iglesias, às vezes tu, às vezes eu.

0: Julio Iglesias abrindo a sofrência de hoje com Às Vezes Tu, Às Vezes Eu.
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0: Clube da Sofrência, muito obrigado pela audiência. Flávio Zanella, Dona Aline, como é que vocês estão? Hã? Eu falei o quê? Falei clube? Ah, mas eu que criei também, eu posso falar. Hora da Sofrência. Eu não sabia o que estava acontecendo aqui, eu errei. Um abraço para o Flávio Zanella, para Dona Aline, para Dona Lourdete, para Silvana. Muito obrigado a vocês aí, tá bom? Então é a Hora da Sofrência. Vamos lá, voltando para o nosso WhatsApp. Bom dia.
1: Bom dia, Marcos Alney, tudo bem? Espero que esteja tudo certo. Boa semana para todos vocês. Igualmente. Ah, gostaria de participar do programa de hoje, se for possível, tocar a música Retratos e Canções com Sandra de Sá. E gostaria de pôr a família Moreira e a família Campagnolo na bênção do padre.
0: Tá bom.
1: Obrigada.
0: Obrigado você. Bom dia.
2: Bom dia, Marcos Zanella, pôr no sorteio, amigo. Estou com meu esposo Joaís Gonçalves da Silva e minha filha Fernanda Gonçalves da Silva. E se puder tocar para mim, Diana, porque brigamos, eu agradeço. Tchau, amigo. Fico com Deus.
0: Valeu, brigadão. Dona Carma Jussara, bom dia.
3: Bom dia, aqui é Carma Jussara do Santo. Queria participar do sorteio da benção do padre. Mandar um abraço para vocês. Fique com Deus.
0: Valeu. Bom dia, meu amigo. Que Deus te ilumine sempre. É a Tere. Obrigado, Tere. Beijão para você, para toda a família. Vamos de música, Gabriel. Vamos atender aqui a participação da Neiva Machado, da Nina e da Vilma Erics, que quiseram aí curtir. Ou só Leandro, Leandro e Leonardo, então quem chegou primeiro leva Pensa em Mim.

Maravilha, pensa em mim, Leandro e Leonardo cantando pra gente. 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Para Adriana Consultorias, agenda do aniversariante. Maria Ivanir Sagim, para o filho Aldoir Cadorin, que está de aniversário hoje. Parabéns, Aldoir. A Juraci Guarani, para o filho Evandro Guarani, que também está completando mais um ano de vida. Dona Alzira Dias e todos do Estrela Guia, para a dona Divonete do Rosário, nossa ouvinte querida, que também está completando mais um ano de vida hoje. Hoje tem bolo na casa da Araceli Motti, Michele Matos, Júlia Silva. É aniversário do Laudenir Rodrigues, do Ângelo, que é músico e também faz memes. É, Ângelo, parabéns, cara. Saúde, viu, irmão? Roberta Tomaschinski, Tiago Figueiró, Fernando Bazei, Eliane Alves, Nilmari Luquezio, Nilmari Luquezio Vivan, Larissa Sorrilha Ismanioto e Mari Ambrosio. A todos vocês, que seja um dia feliz, uma etapa de conquistas com as bênçãos, proteção e inspiração que vem do céu. Parabéns.

Para todos os aniversariantes, também para Loreni, Elaine Santos e Dalina Rec Pimentel que pediram, a Noêmia também. Foram 4 pedidos. Renan e Raí, liguei para te ouvir.

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11: Vamos correndinho, voltando pro nosso WhatsApp, que o povo tá ali, firme e forte. Bom dia, Marcos Alney. Coloca na agenda do aniversariante meu filho Aldocir Cadorin, que está de aniversário hoje, Maria Ivanissa Agim. Ô, dona Maria, parabéns pro filhão aí, tá? Beijo pra toda a família, que seja uma etapa muito feliz na vida dele. Bom dia, meu amigo Valney. Tudo bem com você? Gostaria de participar do sorteio e colocar a família e eu na oração do padre Reginaldo. Sou Alessandra Serafim. Obrigado, dona Alessandra. Bom dia, Marcos Valnei. Tudo certo? Aqui no Caraguatá tivemos uma chuva de pedras.

0: 1 hora da manhã. E o tamanho das pedras que ela me mandou aqui, a fotografia, viu? Meu Deus, graças a Deus que não foi muita, né? Foi rapidinho, né? Mas caiu pedra pra caramba, um barulhão. Que bom que tá todo mundo bem aí. Bom dia!
1: Bom dia, Marcos Boneia, Tere Costa. Queria participar do sorteio de hoje. Colocaram o nome da minha família no Padre Manzotti. Fique com Deus. Beijo.
0: Beijo, obrigado. Bom dia.
2: Oi, Marcos Boneia, bom dia. É a Tia Tê, de Santa Teresa. Ah, quero colocar a Inês Munari na bênção do Padre e a Cris, especialmente seu Idanir, que vai para uma cirurgia muito delicada
0: amanhã. Deus cuide, que Deus cuide.
2: Muito delicada. Então coloque ele nas orações do padre e quero participar do sorteio. Se tiver eu, a Michelle, o Giovanni e a Giovana.
0: Bora.
2: E a música pode ser de Eduardo Costa, Não Bebas Mais. Tá bom?
0: Obrigado,
2: Tietê. Um abraço, um bom dia, uma ótima semana de chuva e tudo de bom.
0: Amém. Sônia Campagnolo pediu, Sandra de Sá vem cantar, Retratos e Canções.

0: Quero mandar um abraço pra Vera, que tá curtindo a gente. Achei que a enxurrada tinha levado você, filha. Não tinha aparecido ainda, apareceu agora. Manda um abraço. Tá aí, sinta-se abraçada. E a minha gratidão pela sua atenção mais uma vez, tá bom? Ouvimos Retratos e Canções com Sandra de Sá.
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0: Muito bem, estamos de volta levando para você mais participações aqui. Bom dia.
16: Bom dia, Marcos Ronei, Valdemar de Nossa Senhora de Fátima, coloca no sorteio, coloca minha filha Isabela e tá com uma música boa para nós.
0: Valeu, filho. Brigadão. Bom dia, Marcos Valnei. Tô ligada na programação. Ivete Ramos, coloca toda a família no Padre Reginaldo. Estou pedindo uma graça. Obrigado. Que ela venha logo, né? Obrigado, viu? Bom dia.
17: Bom dia, Marcos Valnei. Bom dia a todos aí. Aqui é o Claudir Maia, aqui do bairro RUP. Só de participar aí do programa. Coloca meu neto, Antônio Miguel Borba, também, para participar aí. Ainda mais uma ótima e abençoada início de semana aí para todos.
0: Obrigado. Para ti também. Bom dia.
18: Bom dia, Marcos Vanei, tudo bem? Espero que esteja bem. Desejo uma feliz segunda-feira, de muitas bênçãos essa semana, que Deus nos guarde a nossa vida e de todo mundo. E quero participar do programa e peço oração para o Luiz Fernando, que não se encontra bem de saúde, e para melhoras. Meu filho Gregory, e para mim também.
0: Valeu, muito
18: Deus
0: obrigado.
18: Deus abençoe.
0: Amém. Obrigado, Líbera. Elizabeth Aparecida da Silva quer curtir Diana, Por que Brigamos?

0: Diana cantando pra gente Porque Brigamos. O que que acontece agora, Gabrielzinho? Vamos ali, já voltamos.
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6: Muito bem, criancinhas do coração do pai, já são 11:45. Minha Nossa Senhora, o tempo voa na hora da sofrência. Bom dia, dona Lourdes.
7: Bom dia, Marcos Boneia. Aqui quem fala é Lourdes Bertotti. Queria participar do sorteio. Desejar tudo bom para vocês. Um abração e fica com Deus.
6: A senhora também. Toda a família. Excelente semana.
7: A bênção do padre.
6: Coloquei lá. Obrigado. Dona Lúcia Ransan Carpegiani, bom dia.
8: Bom dia, Valnei. Tudo bem?
6: Tudo bem.
8: Ah, coloca minha família na bênção do padre. Coloca todos os doentes. E me coloca no sorteio. E roda aí um Tem Que Sorrir ou Impressionando os Anjos. Presente para todos que estiverem ouvindo o maravilhoso do programa, para vocês aí da rádio. Tenhamos o início de semana abençoado. Fiquemos com Deus e até amanhã.
6: Valeu, tchau. Muito obrigado. Até amanhã, se Deus quiser. Bom dia.
9: Bom dia, Marcos Monei. Eu sou a Mara Rubio, quero participar do sorteio. E por toda a minha família na benção, Padre Manzotti, e a sua, e também a família da Zenaide e a Olga. Que Deus abençoe todos. Ficam com Deus.
6: Você também. Obrigado. Bom dia. Gostaria de participar do sorteio. Sou Silvia Gonçalves do RUP. Coloca minha família na bênção. Claro que sim. Coloquei lá. Jussemara Pereira da Silva pediu peão. Carreira Zé Paulo. Crise de ciúme.

Muito bem, tá aí, crises de ciúme. Muito obrigado, Jussemara Pereira da Silva, por pedir que Peão Carreiro e Zé Paulo. 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Tá bom, gente? O que acontece agora, Gabrielzinho? Acabou? Eita, quantas pessoas não foram pro ar, filho? 46 pessoas não foram pro ar. Peço desculpas e agradeço o tempo investido. A pizza e a coca do Passarela saindo para... Sônia Campagnolo. Alô, dona Sônia Campagnolo, a senhora ganhou uma pizza, uma coca do Passarela. Passe aqui na rádio, pega a autorização e vá reivindicar o seu brinde, tá? Agradeço a todo mundo que tentou. Amanhã tem 10 litros de gasolina do América Oil e o bicho vai pegar. Vou deixar vocês aí com a saideira. A música linda, linda de Mato Grosso e Matias. Caiu, quebrou. Obrigado, gente. Se cuidem.

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16: 11:59.
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0: 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Olá, boa tarde. No ar o Jornal do Meio-Dia, segunda-feira, dia 31 de agosto de 2026. Confira os destaques desta edição de notícia.
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0: Ervaldo Oeste realizou mostra da inclusão Cada Pessoa, um Mundo de Possibilidades. Prefeito de Erval buscará recursos para a revitalização da rua Nereu Ramos até o bairro Estação Luzerna. Vereador cobra definição sobre radar eletrônico instalado no acesso Adolfo Zighelli. Vereadora pede solução para embarque e desembarque de passageiros de aplicativos na rodoviária do município. Você confere também as informações do setor de segurança pública com Matheus Mitterer.
3: Homem é preso após colidir carro contra poste e resistir à abordagem em Joaçaba. Polícia Rodoviária Federal apreende canetas emagrecedoras com passageira de veículo na BR-222 em Joaçaba. Motorista embriagado é preso após cometer diversas irregularidades e tentar subornar policiais em Erval do Oeste. E ainda, adolescente agredida pelo irmão durante discussão familiar em Joaçaba. Essas e outras informações logo mais, setor policial do Jornal do Meio-Dia.
0: 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Apresentação Carlos Ferrari. Redação e edição Matheus Mitterer. 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Direção Geral Mauro Roberto Valmórbida.
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0: Vamos agora à previsão do tempo com a meteorologista Daniele Lima.
5: Nessa segunda-feira, a formação de um ciclone extratropical do oceano próximo ao litoral, associado a uma frente fria, provoca muita instabilidade e alto risco de temporais em Santa Catarina. O dia segue com céu encoberto, com risco de chuva intensa em curto período, trovoadas, rajadas fortes de vento momentâneo e eventual granizo. Os maiores volumes de chuva devem ocorrer no Grande Oeste, nas áreas próximas ao Rio Grande do Sul, mas principalmente no Litoral Sul e Planalto Sul. Exigem atenção redobrada pelos acumulados elevados, além da Grande Florianópolis e Vale do Itajaí. As temperaturas máximas variam entre 15 e 21 graus, podendo chegar perto dos 24 graus no Planalto Norte e Extremo Oeste. O vento sopra de noroeste com rajadas do Grande Oeste aos Planaltos. No Litoral Sul sopra de leste e no restante da faixa litorânea de norte. Na terça-feira, o sistema se afasta para o oceano e o tempo começa a melhorar gradualmente, com o retorno do sol. Pela manhã, ainda há possibilidade de chuva fraca isolada e, à tarde, a chance de chuva diminui, persistindo apenas em alguns pontos do litoral. O vento vira para sudoeste a sul, com rajadas na costa. E as temperaturas caem na terça, com máximas abaixo dos 20 graus, mas voltam a subir no decorrer da semana. Fiquem atentos às atualizações da previsão. Tenham uma excelente semana. Até a próxima. Com informações do tempo, meteorologista Daniele Lima, de Florianópolis, para a Rede de Notícias Acaet.
0: 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No dia 27 de agosto, a Secretaria Municipal de Educação, Cultura e Esportes de Erval do Oeste realizou a mostra da inclusão Cada Pessoa, um Mundo de Possibilidades, integrando a programação da Semana Nacional da Pessoa com Deficiência Intelectual e Múltipla. Mais do que uma exposição, a iniciativa fortaleceu o diálogo entre a escola, famílias e a comunidade, como explica o secretário Leonardo Mascarello.
6: Da semana, né? É onde fala das pessoas com deficiências intelectuais e múltiplas, né? Então, nós, como município, pensamos em fazer um trabalho com todas as nossas unidades. A gente trouxe algumas apresentações, o material que as escolas fizeram dessa inclusão que a gente tem dentro do nosso ambiente escolar, né? Como uma forma de a gente mostrar para as pessoas que não existe diferença, somos todos iguais. E a gente tem que buscar muito, Matheus, e as pessoas que nos ouvem, né? Quando a gente fala em inclusão, a gente não é colocar uma criança especial dentro da escola. Nós temos que adaptar o ambiente escolar para que essa criança possa se desenvolver. Toda criança especial também tem o seu talento, toda criança especial tem os seus sonhos. Então, a gente tem que oportunizar para eles esses momentos que eles possam estar crescendo também. Então, a Educação Derval, juntamente com a nossa equipe aqui da Secretaria, preparou esse momento, porque a gente vem trabalhando o ano inteiro muito forte na questão da educação especial e sempre buscando a igualdade de atendimento para todas essas crianças.
2: Hoje, é um número expressivo de crianças com algum tipo de deficiência dentro da rede municipal de ensino?
6: Hoje nós temos uma quantidade grande de crianças com laudo já, então a gente também tem uma quantidade grande de professores, segundo professores. Nós temos várias crianças também já em estudos de parte clínica, mas todo esse trabalho, sempre digo e sempre batemos numa tecla, né? A gente precisa oportunizar para que essas crianças possam evoluir. A gente tem que acreditar muito que eles podem, eles têm muitos talentos, eles podem estar desenvolvendo, né? Eu vou dar o exemplo de hoje de manhã. A gente teve um deficiente visual cantando fantástico, né? Muito show a forma que ele se expressa, a forma que ele canta, e a gente sabe que a dificuldade dele não impediu ele de estar fazendo isso, né? Nós tivemos o Parajask, onde nós tivemos uma dupla de cadeirantes que foi campeão aqui de Erval, lá em Chapecó. Então, qual é a limitação deles? É só a cadeira de roda. O resto eles conseguem fazer igual a todo mundo. Então, essa diversidade de deficiências que a gente tem que estar dando oportunidade para que essas crianças ou adolescentes ou até mesmo adultos possam ter oportunidades dentro do nosso município.
7: A Prefeitura de Erval do Oeste vem realizando várias obras estruturantes neste início de segundo semestre. O prefeito Ronaldo da Rosa menciona que as conquistas são fruto de muito trabalho.
8: A gente está conseguindo implementar um ritmo interessante nas nossas obras. Nós temos andando, mesmo que não no ritmo que a gente queria, mas vai ser entregue no prazo adequado, a Rua Santa Catarina, que é uma obra que há muitos anos demanda de melhorias. Nós vamos fazer uma drenagem ali também de 1 metro de largura. Né? Nós estamos com essa rua, estamos com a praça agora, enfim, andando, a parte que vai ser reformada, uma outra parte vai ficar para um pós-obra, né? E nós temos para iniciar pós a licitação, quase 2 milhões de reais de drenagem. Temos o distrito industrial, que está tudo aprovado, é só para iniciar pós a eleição. Temos a infraestrutura, desculpa, do conjunto habitacional e mais 29 moradias. Temos o cemitério e temos mais 3 milhões de reais entre o bairro Estação Luzerna e calçadas na área central. Então, sem dúvida nenhuma, temos aí... E o asfalto da Sede de Belém, né? Maior obra da história do nosso município. Então, temos aí mais 25 milhões de obras para iniciar após a eleição, que estão prontas. Né? Eu, como tinha muito convênio com o Estado... Nós optamos por duas obras antes do período eleitoral, que é a Praça e a Santa Catarina. E as outras iniciam todas após o período eleitoral, aí todas elas estão prontas para voar, como se diz, a gente dá ordem de serviço e iniciar.
7: Ronaldo também fala sobre a possibilidade de revitalização da rua Nereu Ramos até o bairro Estação Luzerna.
8: Após a eleição, eu vou pedir a reforma da Nereu Ramos até na Estação Luzerna, vou pedir a ligação do bairro Santo Antônio ao bairro São Vicente e vou pedir a ligação do bairro Aparecida até na BR-282, criando uma via de escoamento e alternativa por dentro ali do bairro Aparecida, saindo na BR-282, e vamos executar o asfalto pela Canhada Funda, ligando com a BR-282 também, para a gente ficar com 3 vias de escoamento.
2: Essas são as principais obras de estruturação, né? Além do possível contorno viário, que já deve ser listado também, né?
8: Sem dúvida nenhuma, o contorno viário já está licitando, e nesse contorno contempla a ligação do quilômetro 7 com a Santos do Monte, né? Aqui no centro, praticamente no centro, no bairro Aparecida. E aí nós ficaremos com várias alternativas de acesso à BR-282. Com certeza teremos um salto gigante no desenvolvimento com essas vias.
2: Prefeito, também buscar, né, a estruturação quando tiver o contorno viário, para ter mais opções, né, de indústrias, bairros, também o município vai crescer para aquele setor, né?
8: Sem dúvida nenhuma, o município cresce pro lado das rodovias, né? Então, quando tiver uma rodovia de boa qualidade, que escoe produção e que tenha tráfego de pessoas, com certeza há crescimento.
7: A seguir, você confere as informações do setor policial e ainda... Vereador cobra definição sobre radar eletrônico instalado no acesso Adolfo Zighelli. Vereadora pede solução para embarque e desembarque de passageiros de aplicativos na rodoviária do município.
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7: Vamos agora às informações do setor de polícia com ele, Matheus Mitterer. Boa tarde, Matheus.
2: Boa tarde, Carlos Ferrari. Boa tarde, ouvintes. Vamos então com as informações do setor de segurança pública. E uma árvore caiu sobre um veículo e atingiu a rede elétrica na manhã de hoje em Catanduvas. A ocorrência foi por volta das 7h40 na rua Olavo Bilac, no bairro Sayonara. O corpo de bombeiros se deslocou e constatou que a queda da árvore provocou danos na rede elétrica, derrubando fios no chão e atingindo a estrutura de apoio da cobertura de uma residência. Diante do risco de curto-circuito, os bombeiros realizaram o desligamento da energia elétrica no contador da residência. Em seguida, a árvore foi desbastada de cima para baixo e seccionada em partes menores, com a remoção dos trechos que ofereciam risco. O veículo, um Renault Sandero, sofreu avarias na lataria e o morador de 31 anos foi orientada a providenciar a presença de um eletricista antes de realizar o religamento da energia elétrica. A Defesa Civil também esteve no local e prestou apoio durante o atendimento. E a Polícia Militar prendeu por volta das 18h30 do último sábado um homem de 42 anos após um acidente de trânsito no centro de Joaçaba. O veículo havia colidido contra um poste e o motorista tentava deixar o local. Durante a abordagem, os policiais constataram visíveis sinais de embriaguez. Ele se recusou a realizar o teste do etilômetro e, diante da recusa e dos sinais apresentados, foi lavrado o auto de constatação. Ao ser informado que seria encaminhado à delegacia da polícia, ele resistiu à prisão, empurrou um dos policiais e passou a proferir ofensas e ameaças contra a guarnição, sendo necessário o uso da força física para contê-lo e algemá-lo. Ainda durante atendimento realizado pelo Corpo de Bombeiros Militar, o homem também teria feito ameaças contra a equipe. Após a contenção, ele foi encaminhado ao Instituto Geral de Perícias, do IGP, para o exame de corpo de delito e, posteriormente, conduzido à Delegacia da Polícia Civil, onde permaneceu à disposição da autoridade policial. O veículo foi removido por um guincho conveniado, já que não havia outro condutor habilitado para retirá-lo e o automóvel não apresentava condições de circulação. E a Polícia Rodoviária Federal apreendeu 48 ampolas de medicamentos conhecido como canetas emagrecedoras no final da manhã de sábado durante uma abordagem a um veículo na BR-222 em Joaçaba. O Renault Logan foi parado na unidade operacional da PRF. Durante o desembarque, os policiais notaram um volume anormal na cintura da passageira que tentou esconder um pacote atrás de um poste. Na verificação, a equipe constatou que o volume continha dezenas de ampolas dos medicamentos importados, sem a documentação legal exigida. Diante da suspeita do crime de contrabando, os produtos foram apreendidos e encaminhados para a Receita Federal.
3: O condutor e a passageira foram liberados após procedimentos conforme os protocolos para esse tipo de ocorrência. E a polícia militar prendeu um homem de 40 anos na tarde de sábado por volta das 14 horas após uma ocorrência que envolveu embriaguez ao volante, fuga, colisões de trânsito, resistência à prisão e tentativa de suborno em Ervaldo Oeste. A ocorrência começou após a polícia militar receber denúncias de que um Gol estaria trafegando em zigue-zague, colocando em risco pedestres e outros motoristas. Durante as buscas, a guarnição localizou o veículo e tentou realizar a abordagem. Ao perceber a presença dos policiais, o motorista iniciou fuga. Durante o trajeto, ele colidiu contra veículos estacionados e outros que transitavam pela via, provocando danos materiais. Após abandonar o automóvel, que permaneceu com o motor ligado em frente à sua residência, ele tentou fugir a pé. Ele foi localizado e contido pelos policiais. Segundo a PM, durante a abordagem foram identificados sinais visíveis de embriaguez. O homem também apresentou comportamento agressivo e resistiu às ordens da guarnição. Durante a revista pessoal, uma faca foi encontrada no bolso. Durante a contenção, dos policiais sofreu uma lesão leve em razão da resistência apresentada pelo homem. Na sequência, ele também teria oferecido R$5.000 aos policiais para não ser preso, atitude que configurou crime de corrupção ativa. Diante dos fatos, recebeu voz de prisão e foi encaminhado à delegacia da Polícia Civil de Joaçaba, onde foram adotados os procedimentos cabíveis. A faca foi apreendida e os demais envolvidos nas colisões também foram encaminhados para registro das ocorrências. E a Polícia Militar atendeu também na tarde de sábado, por volta das 14 horas, uma ocorrência de lesão corporal no bairro Armindo de Medeiros, em Joaçaba, após desentendimento entre irmãos. De acordo com a polícia, uma adolescente de 17 anos relatou aos policiais que havia sido agredida com um soco pelo irmão de 24. A vítima apresentava inchaço no rosto em decorrência da agressão. Diante da situação, o homem foi conduzido à delegacia da Polícia Civil de Joaçaba, juntamente com a adolescente e uma testemunha de 21 anos, para os procedimentos cabíveis. A Polícia Militar registrou um boletim de ocorrência sobre o caso. Então foram essas informações do setor de segurança pública. Com informações para o setor policial, da sala de redação, o repórter Matheus Mitterer.
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15: 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O vereador Leandro Sarto levou ao plenário da Câmara de Joaçaba questionamentos recebidos da comunidade sobre o equipamento eletrônico instalado no acesso a Adolfo Zighelli. Conforme o vereador, a principal dúvida dos moradores é se o dispositivo já está realizando autuações ou se permanece apenas como equipamento de monitoramento.
16: Desde maio desse ano de 2026, aquele equipamento foi colocado ali no acesso a Adolfo Zighelli e gerou muitos questionamentos da comunidade, né? Afinal, tem um limitador de velocidade ali de 40 quilômetros. Na ocasião, a Prefeitura Municipal informou que aquele equipamento era tão somente para monitoramento e análises, né, dos veículos e principalmente caminhões que passam por esse local. Porém, dado que essa situação permanece assim até agora, praticamente 3 meses depois, isso tem gerado ainda mais questionamentos. Por quê? Porque conforme as pessoas foram se habituando com a existência desse equipamento no acesso ao Adolfo Zighelli, muitas já estão apreensivas de que eles podem estar gerando multa ou monitorando outras informações dos veículos e não sabem exatamente qual é o objetivo desse equipamento instalado no acesso.
17: Você vai buscar essas informações junto ao executivo, vereador?
16: Olha, na verdade, em conversa informal com o Poder Executivo, nos foi passado que ainda está sendo analisado para ver se esse equipamento ele vai ficar de forma definitiva, vai mudar o padrão de velocidade ou até mesmo vire um equipamento no estilo radar, com capacidade, quem sabe, até para gerar multas por quem ultrapassa a velocidade. Porém, isso não são informações definitivas. Porém, eu, como vereador, né, Desejo e peço ao Poder Executivo, né, em razão das cobranças da comunidade, que tão logo seja dada uma definição a respeito desse equipamento, porque tem gerado muitos questionamentos e dúvidas, pois tem pessoas que passam em velocidade mais elevada, outras freiam, então isso está gerando um inconformismo e muitas pessoas, e aqui eu me filio a essas pessoas, né, que são até na opção de, quem sabe, retirar esse equipamento, pois até hoje nós não verificamos assim uma justificativa tão necessária de colocar esse equipamento no local.
7: Já a vereadora Rita Vaz pediu uma solução para o embarque e desembarque de passageiros de aplicativos na rodoviária do município.
18: Recentemente houve uma demanda de motoristas de aplicativos que transportam passageiros com relação ao embarque e desembarque lá na nossa rodoviária. Nós sabemos, né, que nós temos o ponto de táxi, onde o ponto ele é um local inviolável, né? Os taxistas eles pagam taxas, eles fazem todo o processo, né, de entrega de documentação para terem esses locais de estacionamento. Ocorre que, né, conforme a demanda da nossa cidade, nós temos vários carros de aplicativos. E esses carros de aplicativo, eles não têm nenhum local para embarque e desembarque. E melhor dizendo, os próprios passageiros também não têm, né, os próprios passageiros comuns. Por exemplo, eu tenho um passageiro que eu preciso estar levando até a rodoviária e preciso só deixá-lo na porta, ou seja, desembarcá-lo. Também não existe essa vaga para embarque e desembarque. Então, o que eu sugeri para o município? Que ele faça, né, uma adequação ao redor da nossa rodoviária, que crie pelo menos uma vaga para embarque e desembarque de passageiros, permitindo também esses motoristas de aplicativo fazer esse movimento. Conforme relatos, a gente sabe que por muitas vezes, né, mães com crianças, idosos, precisam estar indo até a rodoviária. E a gente sabe que ao redor, né, da nossa rodoviária tem várias vagas de estacionamento. Mas por questão de chuva, por questão de deslocamento, às vezes questão de carregar malas, né? Esse local ele fica um tanto distante. Então é só questão de desembarcar, pegar as malas e seguir, né, o trajeto. Então a gente pede ao executivo que faça um estudo e veja a possibilidade ou não de criar uma vaga de embarque e desembarque.
7: E assim chegamos ao final de mais uma edição do Jornal do Meio-Dia. Apresentação, Carlos Ferrari. Redação e edição, Matheus Mitterer. Reportagens, Elis Costa, Odinei Gonçalves e Matheus Mitterer. Central Técnica, Fabiano Machado. Produção, Central Líder de Jornalismo. Direção-Geral, Mauro Roberto Valmóbida. A todos uma boa tarde e até amanhã. 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
2: Olá, boa tarde. Segunda-feira, 31 de agosto de 2026, está no ar o Esporte Líder. A apresentação de Matheus Mitterer, central técnica do Fabiano Machado, redação e edição de Ney Gonçalves. E a direção geral é do Mauro Roberto Von Mórbida. Brasileirão Feminino, primeiros jogos das quartas de final tem apenas um gol. Brasileirão Masculino Série A tem rodada com muitos gols e clássico movimentado. Mexe também na zona do rebaixamento. E ainda, Circuito Internacional de Xadrez está ocorrendo em Joaçaba. Essas e outras informações agora no seu Esporte Líder.
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2: Começamos o Esporte Líder de hoje falando do Brasileirão Feminino. Primeiros jogos das quartas de final, tem apenas um gol. Os detalhes com a Ana Paula Costa.
26: As quartas de final do Brasileirão Feminino começaram de forma tímida, com apenas um gol em 2 jogos neste sábado. Grêmio enfrentou São Paulo em Caxias do Sul pelo jogo de ida, sob uma forte chuva que deixou o jogo mais duro e truncado. As duas equipes tiveram poucas oportunidades de gol, muito por conta das condições do gramado. O jogo de volta, que garante a primeira vaga na semifinal, vai ser no próximo sábado, dia 5, às 16h30, em Campinas. Já no Rio de Janeiro, o Flamengo pegou a Ferroviária e o jogo já foi finalizado logo no início, no primeiro ataque da Mariana, que fez o único gol da partida. Agora o Flamengo só precisa de um empate para avançar para a semifinal, que acontece também no sábado, às 16h30, em Araraquara, no interior de São Paulo. Os outros 2 jogos de ida das quartas de final do Brasileirão Feminino vão ser nesta segunda-feira. Cruzeiro pega o Corinthians em Belo Horizonte e o Bahia enfrenta o Palmeiras em Salvador. 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Com informações do Brasileirão Feminino, Ana Paula Costa.
2: Obrigado, Ana Paula. Brasileirão Série A tem rodada com muitos gols e clássico movimentado. Também teve movimentação na zona do rebaixamento. Os detalhes com o Marco Aurélio Franco.
27: Rodada recheada de gols no Campeonato Brasileiro. Na abertura da rodada de domingo, Atlético Paranaense e Fluminense empataram em 3-3 na Arena da Baixada, em Curitiba. Foi um jogão com direito à virada no placar e gol nos acréscimos. O Furacão ficou 2 vezes na frente. O Fluminense virou, mas um gol de pênalti de Viveiros no final deixou tudo igual. O Furacão está em 3º na tabela e o Flu é o 4º. No clássico carioca da rodada, deu Flamengo Flamengo contra o Botafogo. 3-0, com dois gols de Samuel Lino e um golaço de Carrascal. O Fla dominou todo o primeiro tempo e matou a partida. Foi a 14ª vitória rubro-negra no Brasileirão. O Flamengo segue na cola do líder Palmeiras. O técnico Leonardo Jardim atribui ao cansaço a queda de rendimento no segundo tempo da partida, situação que tem sido frequente nos últimos jogos.
3: Não é relaxou, os jogadores entram convencidos e não querem fazer as coisas. Não, não é bem isso. E depois, o cansaço que pode acontecer na segunda parte, não é logo no início, porque eles vêm 10 minutos de paragem. Eu acho que o cansaço é mais a partir dos 60. E aí a gente tem que jogar com os nossos jogadores que nós temos no banco.
27: No terceiro jogo da rodada de domingo, o Santos venceu o Corinthians em São Paulo e quebrou um tabu de 15 anos sem vencer o adversário como visitante no Campeonato Brasileiro. E Neymar foi decisivo para a vitória. A falta batida pelo atacante pegou na trave e no rebote, Christian Oliva mandou para o fundo da rede. O Peixe respira 5 pontos do Z4. O Timão fica na 10ª posição. O líder Palmeiras enfrentou o Mirassol fora de casa e arrancou um empate por 1-1. O time da casa saiu na frente no início da segunda etapa. Maurício empatou para o Verdão aos 29 minutos. Agência Rádio Web, produção e reportagem, Marco Aurélio Franco.
2: Obrigado, Marco Aurélio.
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2: E o município de Joaçaba está realizando o Circuito Internacional de Xadrez. O secretário de Comunicação, Cultura e Esportes, Paulo Kraus, comenta sobre o evento e a parceria da administração pública.
11: Então, esse é mais um evento que está acontecendo no município de Joaçaba, né? Mostrando a nossa capacidade, enfim, a qualidade dos eventos esportivos que a gente faz aqui no município, né? E esse evento em parceria também com o xadrez, organizado pela Associação de Xadrez, em parceria com a Scheller, né? Fazendo esse evento grandioso, um evento internacional no nosso município, que reúne competidores de vários países da América do Sul. Isso para nós é muito importante, porque movimenta a cidade, né? Então vai ser praticamente mais de uma semana de evento, né? Se for contar os dias corridos. E o município sempre é parceiro da associação, né? Pra gente sempre tá auxiliando no que for preciso, porque para nós é muito importante para que esses eventos venham para Joaçaba, né?
2: Paulo, vocês estão também, né? Que no último final de semana houve a corrida, né? Autódromo Cavalo de Aço, teve mais uma etapa do Campeonato Catarinense.
11: Mais um evento de sucesso, né? A prefeitura também parceira do Auto Moto Clube na realização da corrida, da etapa catarinense, né? Nós somos referência, nossa pista é referência em corrida de terra, não só aqui no estado, mas no Brasil. Então a gente teve um evento com milhares de pessoas prestigiando, enfim, também gerou, movimentou muita economia aqui no município, os hotéis também estavam lotados, enfim, a gente sabe da importância disso. E como eu sempre falei, né? Nós temos a vocação para fazer eventos em Joaçaba, sejam eventos culturais, artísticos, negócios, empresariais ou até esportivos. Nós sempre tivemos nesse nosso DNA a realização de eventos muito bons, eventos com qualidade e com segurança que atraem públicos do Brasil e de fora do Brasil.
2: Obrigado, Paulo. Então foram essas informações do Esporte Líder de hoje. Fiquem agora com o programa Show da Tarde com ele, Carlos Ferrari. O esporte volta amanhã. A todos uma ótima tarde.
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12: 13:03.
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7: Olá pessoal, grande abraço para você que está se ligando a partir de agora no Show da Tarde da Líder FM. Que prazer poder te encontrar mais uma vez aqui pelo 107.5 da Líder. Vamos juntos, né? Até às 16 horas, tocando o melhor da música, te informando, te entretendo, levando essa alegria positiva que é uma peculiaridade aqui da família Líder de Comunicação. Prazer. Eu sou o Carlos Ferrari e nós estaremos juntos aqui na nossa programação, tocando o melhor da música do passado e também atendendo o seu pedido musical a partir das 14 horas, dentro da nossa playlist do ouvinte. Hoje, segunda-feira, último dia do mês de agosto, é dia 31. Segundona, segundou, meu povo. Estamos vivenciando aí o 243º dia do ano, já é o dia 243 de 2026. Inverno brasileiro, fase da lua cheia. Hoje lembramos o dia do nutricionista, dia do samba rock, dia internacional do blog e dia internacional de pessoas afrodescendentes. Hoje também é lembrado o dia de São Raimundo Nonato. A Igreja Católica celebra a memória deste santo, conhecido como padroeiro das gestantes e parteiras. 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Estamos com 18 graus de temperatura, segunda-feira chuvosa, tempo instável na região do meio-oeste catarinense, mas aqui, ó, o clima tá sempre bom, tá sempre ótimo para você que tá de bem com a vida. Vamos nessa, hein? Tá começando o programa e hoje você vai concorrer a uma pizza e um refrigerante e mais um vale compras de R$100 alusivo ao aniversário de 48 anos aqui da rádio. 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E quem sabe é hoje o seu dia. Tá começando, né, Fabiano? Tá começando. Fabiano tá comigo aqui também na Central Técnica. Eu quero desejar a ele um bom dia de trabalho, uma semana de muitos acontecimentos bons, positivos, que tenhamos uma semana muito proveitosa. Juntos, né, Fabiano? Vamos nessa? Tá começando o Show da Tarde da Líder.
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7: Pega essa citação, essa reflexão pra você e vê se cola, ó. Toda espera tem um propósito. Se Deus te fez esperar, se prepare, porque coisas boas virão.
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7: E agradecendo o nosso Papai do Céu, a gente pede proteção para você, que essa semana seja muito boa, viu? Muita paz, saúde, prosperidade, muita luz para você e sua família. O som é de Guns N' Roses, é do ano de 1988, para começar muito bem o nosso Líder Retrô. Sweet Child O' Mine é a primeirinha para você.

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5: É, tarde chuvosa, segundou, meu povo, primeiro dia da semana, né? Que seja o primeiro de dias fantásticos, maravilhosos, que venham pela frente. Estamos nos despedindo hoje do mês 8 e vem aí setembro. Amanhã, o mês 9 do ano de 2026 estará chegando, e que ele possa chegar e que a gente possa atrair juntamente com esse novo mês, né? Novas perspectivas positivas para cada um de nós. 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E para você que está se ligando agora na nossa programação, acabou de almoçar, tem muita dona de casa aí ainda fazendo a faxina, lavando a louça do almoço, né? O patrão já saiu de casa, você que tá no interior hoje chovendo, vai roçar um pasto? Porque era assim quando eu morava no interior, meu pai falava, ah, que nada de ficar em casa. Mas pai, tá chovendo. Não, vai roçar pasto. Pegava a foicinha aí, ó. O potreiro, né? Então, e como é que você tá aí? Tá tudo certo? Independentemente da sua atividade dessa tarde de segunda-feira, a gente quer te abraçar com muito amor, com muito carinho e desejar uma excelente semana. Aqui, ó, tem Líder Retrô, o nosso encontro com o melhor da música do passado. Essa aqui é muito bonita, é do ano de 1987, é uma parceria desses super compositores também. Além de artistas, cantores, são exímios compositores. Michael Sullivan e Paulo Massadas. Não diga adeus. 1:19. Boa tarde pra você. Você tá na Líder, você tá com o Carlos Ferrari no Show da Tarde.

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8: 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Ô Fabiano, vou dar uma passada aqui pelas principais manchetes, principais sites de notícia e trazer as informações para os ouvintes. Começando pelo site da Jovem Pan FM, Flávio Bolsonaro escala a equipe para ampliar presença em jantares da Faria Lima. Flávio visita a aldeia em Mato Grosso e houve pedido de crédito para a produção indígena. Bruno Dantas deixará cargo de ministro do TCU. Alcolumbre articula indicação de Pacheco. André Esteves.

0: Esteves, do Banco BTG Pactual, participa de reunião com Trump em Washington. Em sabatina da Jovem Pan, Ronaldo Caiado acerta em dados sobre Goiás, mas erra ao citar indicadores nacionais. Olha aqui uma novidade do futebol, hein? O Messi anuncia a aposentadoria da seleção argentina e diz o seguinte: mais nada para oferecer. De ministro a candidato, como o Fernando Haddad chegou até a disputa pelo governo de São Paulo? Jovem Pan transmite Bundesliga ao vivo na TV aberta e no YouTube. Comissão quer manter isenção para compras internacionais de até $50. De autor de best-seller a candidato, quem é? Augusto Cury, presidenciável do partido Avante. Do Exército ao governo de São Paulo, a trajetória de Tarcísio na busca pela reeleição. Na CNN, campanhas de rivais tratam alta de Augusto Cury como voo de galinha, mas vem em riscos. Cury chega a 11% e é o primeiro nome da terceira via a ter dois dígitos no primeiro turno, aponta pesquisa Nexus BTG. CNN Brasil antecipou o movimento de alta de Augusto Cury. Se vai manter, são outros 500, disse ou da Nexus sobre crescimento de candidato. Campanha de Augusto Cury vê bolha furada após avanço em pesquisas. Globo.com, atacante do Vasco, David Correa, é alvo de buscas pela Polícia Civil. Quem é o alvo de operações contra tráfico de drogas e armas? Lateral do Vila Nova é alvo de busca em casa e em armário do centro de treinamentos. Jornalista Carlos Monforte morre em Brasília aos 77 anos. Aprovação do governo vira voto na eleição? É a pergunta que você encontra hoje no G1. Xi Jinping e Putin, também Modi, se reúnem em cúpula anti-Estados Unidos. Já na Espanha, Gabriel Jesus deve ser anunciado pelo Barcelona amanhã. Argentino Joaquim Freitas desembarca no Rio de Janeiro para assinar com o Flamengo. Lobista Luxinger deve mais de 1 milhão em impostos. Roberta exibia luxo e deixou rastro de calotes. Avião com 151 pessoas a bordo sai de pista no Paraná. Passageiro levava 20 quilos de droga sintética em panela. Essas e outras informações, os principais sites de notícias, você acessando aí a sua internet, você vai se deparar então com as novidades, né? Atualizando as informações para você. E aqui a gente leva também conhecimento, além do melhor da música para você, melhor ouvinte do rádio.
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3: Vamos dar continuidade para você aqui no nosso Líder Retrô, o encontro com o melhor da música do passado. É a nossa viagem ao túnel do tempo da Rádio Líder 107.5. E o convite é feito para que você possa nos acompanhar até as 14, né, com o nosso Líder Retrô e depois com a playlist do ouvinte, você escolhendo as canções que vão entrar na nossa programação musical. 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Uma grande semana para os amigos, os trabalhadores, para dona de casa. Hoje você que tá trancadinho aí dentro de casa, que tá chovendo, se sair, leva a guarda-chuva, que tem previsão de chuva hoje para Dedéu. Tava dando uma olhada aqui, ó, falando pro Fabiano, a previsão hoje é de 71 milímetros de chuva, de água, para esta segundona, dia 31. Estamos encerrando o mês de agosto embaixo d'água, né? Falar nisso, quanto granizo foi registrado também no dia de ontem para hoje, em algumas cidades catarinenses, até Florianópolis foi atendida, né? Foi atingida. Xanxerê, pessoal de Campo Herê, muitos estragos aí, viu, gente? Com um tempo bastante pesado nessas regiões. Aqui nós iniciamos o dia com 17 de mínima, a máxima não deverá ultrapassar os 20 graus. Tempo severo, com chuva forte e trovoadas de manhã, à tarde e à noite. Então, o clima deve permanecer dessa maneira até o final do dia. Para amanhã, terça-feira, mínima de 12, máxima de 18. Tem previsão de chuva, sim, 6,6 milímetros, com sol e algumas nuvens. Chove rápido durante o dia e à noite, amanhã, terça-feira. Para os demais dias, quarta, quinta e sexta-feira, sem previsão de chuva. Para o sábado e domingo também, só deverá voltar a chover na quarta-feira da semana que vem, 43 milímetros previstos. 1:39, sucesso de Bad Boys Blue. Voltamos ao ano de 1988 para matar a saudade de A Word Without You, Michelle. Confere comigo, Líder FM e o Show da Tarde.

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8: Aqui atendendo você, né, nessa tarde de segunda-feira, último dia do mês de agosto. Hoje é dia 31, amanhã começa setembro. 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Vou tocar um som aqui, de repente você já deve ter ouvido falar desse casal. Eles são cantores, ela nasceu nos Estados Unidos e ele nasceu na Itália. Eles se casaram em 1970 e se separaram em 1999. Ficaram 29 anos casados. Alcançaram aí o topo das paradas musicais à época, né? Na década de 80, década de 70 também. Depois se separaram, mas ficou na história, ficou marcado a história de Albano e Romina Power. A música italiana marcante aqui na programação do Líder Retrô. Essa é do ano de 1984. Quem será? Para você, faltando 11 para as 2.

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8: Bom, rapidamente vou deixar pra você um pedacinho dessa música aqui de Bonnie M, 1979. Você vai lembrar dela quando ela tocar. Ó, vamos nessa. Hooray, hooray, it's a holiday. A ultiminha saideira do Líder Retrô. Bonnie M canta pra você.

Pedacinho de Hurry, Hurry, It's a Holiday, com Boney M, 1979, para fechar todas do nosso Líder Retrô, que volta amanhã às 13 horas. Grande segunda-feira, grande semana para todos nós. Eu te espero, te aguardo daqui a pouquinho, depois do intervalo, dentro da nossa playlist do ouvinte, onde você, amigo e amiga, manda a sua mensagem para gente e a gente vai relacionando aqui a sua canção predileta, a sua canção preferida. Manda ver aí, ó, no 984377826, para você concorrer hoje a uma pizza, mais um refrigerante e ainda um vale compras no valor de R$100 do Passarela Supermercados.

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2: A Receita Federal paga nesta segunda o último lote de restituição do imposto de renda. O pagamento contempla contribuintes que estavam na fila e não receberam nos lotes anteriores. A consulta pode ser feita pelo site ou aplicativo da Receita Federal. Dois homens invadiram um apartamento em um condomínio na região central de Balneário Camboriú e furtaram cerca de R$300 mil. Foram levados R$200 mil em joias e outros R$100 mil em dinheiro. Outros quatro apartamentos do mesmo prédio também foram arrombados. O Ministério Público de Santa Catarina lança nesta segunda o projeto Proteção Mora ao Lado, para ampliar a segurança de mulheres vítimas de violência que vivem em condomínios. A iniciativa busca orientar moradores e síndicos e fortalecer o acesso à rede de proteção.

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11: Visa fundo aí, Ferrari, 2:03. Estamos retomando aqui o nosso programa Show da Tarde. Você é convidado especial para permanecer, para ficar com a gente até às 4. 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Vamos à primeira participação aqui, interagindo conosco no 984377826. Luciano, fala lá do bairro Santa Teresa, mandou uma mensagem por escrito, colocando o nome dele e o nome do filho Cauã Santiago na lista dos brindes hoje. Lembrando, né, relembrando mais uma vez, quem participa com a gente nesta segunda-feira estará apto a concorrer a uma pizza mais um refri e um vale compras no valor de R$100. Dona Idalina Rec Pimentel nos ouve lá do bairro São Jorge, pediu uma do Zé Ramalho. Também tem mais participação, essa aqui é por áudio, vamos saber quem foi, foi a Neiva. Oi Neiva, boa tarde.
12: Boa tarde, Carlos Ferrari, aqui é Neiva Machado do Nossa Senhora de Fátima. Me coloca no sorteio. Toca a música pra mim do Amado Batista, Ui. Folha Seca. Abraço, beijos.
11: Valeu. A Gil também mandou recado, né, Gil?
13: Boa tarde, Carlos Ferrari. Coloca meu nome do meu filho, Adriano Fernando dos Santos, no sorteio. Tenham todos uma ótima tarde. Um abraço.
11: Valeu, Juscéia. Alô, boa tarde. Tem mais gente pra falar com a gente.
14: Boa tarde, Carlos. Tudo bom? Eu tô na casa de Campos, que ele camburou. Tô em casa acompanhando o programa junto com a mamãe Salete. Então, se você é do KLB, eu ofereço o programa para minhas filhas, a Mariana, pra comadre Eva, pro Dani, pro Fernando, pra todos os meus amigos e pra vocês da rádio, meu amigão. Um abraço.
11: Valeu, meu parceiro, a galera que tá ouvindo a gente via aplicativo da rádio também, Rádio Líder, né? Pegando aqui, localmente, em toda a nossa região e, é claro, em todo lugar desse planeta chamado Terra. Basta você entrar, acessar o nosso site, acessar o nosso aplicativo, que você vai se deparar com a nossa programação. A minha amiga Heloína Silva, do Centro de Eval, pediu essa aqui, ó, Mato Grosso e Matias, mandando pro esposo Nino com muito carinho e colocando ambos nos sorteios. Valeu, Heloína, boa semana, amiga. 2:06.

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16: 12:14, daqui a pouquinho vai preparando os teus ouvidos aí que nós vamos preparar para você aqui a nossa melhor de três, tá? Já estão as músicas relacionadas, daqui a pouquinho nós vamos tocar um pedacinho de cada uma delas para você eleger a campeã desta segundona. 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Como é que foi teu time esse final de semana, hein, Fabiano? Tomou um susto no início, mas depois virou 3-1 em cima da Chapecoense. Parabéns. E o Inter, como é que foi o Inter? Perdeu de quanto? 3-2 pro? O Bahia. Ó, oh, gente, a Bahia fez o crime em cima do Colorado. 3-2. Muito bem. Campeonato Brasileiro, né? Vai se afunilando aí. Muitas equipes consideradas relativamente grandes, sofrendo nesse ano de 2026. Pedalando, pedalando e não sai do lugar, né? Remando e não sai do lugar. Vamos em frente, Show da Tarde atendendo aqui, acionando o nosso zap zap, o 984377826. A galera quer falar com a gente. Maria Madalena, seja bem-vinda.
17: Boa tarde, Carlos Ferrari.
16: Oi, Maria.
17: Tudo bem? Sou a Maria Madalena da Luz, quero participar do sorteio.
16: Claro.
17: E quero parabenizar nosso querido Odinei, que esteve de aniversário ontem, né?
16: Verdade.
17: Desejamos a ele muita saúde,
16: fez 18
17: anos ontem. Que esse novo ciclo seja repleto de muitas coisas boas, né? E tudo de bom a ele. E a vocês, meu grande abraço, que Deus cuide de vocês.
16: Valeu,
17: todos,
16: Maria.
17: Aí da rádio, tá
16: obrigado.
17: Bom?
16: Obrigado. Em nome do Odinei, que logo mais às 4 estará aqui, né? Nosso agradecimento pela lembrança do aniversário do nosso colega e amigo, Odinei Gonçalves. Santina, seja bem-vinda ao bairro Santa Teresa.
18: Boa tarde, é Santina Correia dos Santos, do bairro Santa Teresa. Coloca no sorteio ali hoje de tarde, do cereal lá no Passarela.
16: Tá bom, Santina.
18: Cedo, toca uma música do Aldecer do Amado Batista mesmo. Uma boa tarde, fique com Deus. Deus abençoe vocês.
16: Valeu, Santina. Igualmente, querida. Boa semana. Nossa amiga Sandrinha também participa do programa, né, Sandra?
19: Boa tarde, Carlos Ferrari.
16: Boa tarde, amiga.
19: Aqui é Sandra, da Rua Santa Catarina. Gostaria de participar do sorteio. Coloco o meu filho Júlio César, o Marco Antônio e a Vitória também no sorteio. E gostaria de pedir uma música. Pode ser do Leandro e Leonardo, Aonde Foi Que Eu Errei.
16: Onde foi que eu errei?
19: Muito obrigada e que você tenha uma ótima segunda-feira.
16: Assim seja para todos nós, amiga. Boa tarde, Carlos. Aqui é Elaine Santos, bairro São Jorge. Também quero participar do sorteio. Quem mais? Meu nome é Igor dos Santos de Lima. Sou do bairro Nossa Senhora Aparecida. Queria pedir música também. Tamo tocando, Fabiano! Leandro e Leonardo, Onde Foi Que Eu Errei? Atendendo a Sandra Maia. Vai pros filhos, né? Vai pra galera que acompanha a gente em toda a região. Se é música boa, toca na Rádio Líder. 2:17, daqui a pouquinho, melhor de 3.

0: Som do Lelê, Leandro e Leonardo, onde foi que eu errei? A Sandrinha que indicou e a gente toca aquilo que o povo gosta. 2h21, conforme o prometido, para a Supervisa Supermercados, vamos trazer agora a nossa melhor de três. Presta atenção aí nas opções que temos hoje. Escolhe a 1, a 2 ou a 3 e manda o teu voto pra gente.
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1: O convite está feito aí para você participar do Melhor de Três. E o que você acha? Número 1, O Fora, com João Neto e Frederico. A música de número 2 rola com Fábio Júnior, Caça e Caçador. Tem também a opção de número 3, Morto de Saudade Sua, com a dupla César e Paulinho. Você que vai dar o veredito, né? Você que escolhe aí. E a música que recebeu o maior número de indicações é a grande campeã. E a campeã a gente toca depois do intervalo comercial para Supervisa Supermercados.

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0: 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Chegando a grande campeã do melhor de três.
1: E a música campeã do melhor de três?
0: Deu César e Paulinho. Música de número 3, Morto de Saudade Sua.

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13: Agora 2h33, você tá ligado comigo aqui no Show da Tarde para Clube Ervalense, Supermercado Passarela, Agropecuária e Pet Shop Marquezine, Via Car Corridas e Viagens, Auto Sem Multimarcas e a Baldiceira Corretora de Seguros. Lembrando que você vai concorrer comigo hoje no final do programa, mandando sua mensagem para cá pro 984377826. Uma pizza, mais um refrigerante e mais um vale compras de R$100 do Passarela Supermercados. Capricha aí na sua participação. Estamos apresentando a playlist do ouvinte, onde você escolhe as músicas que nós tocamos aqui na nossa programação até as 16 horas. 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Boa tarde. Boa tarde também, Tati.
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13: Legal. Elcio, obrigado. Obrigado, Tati, que também acompanhou o Elcio hoje aí. 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Só observando. Grande, Elcio. Obrigado. Intervalo comercial e a gente volta já já. 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

0: Agora 17 minutos nos separam das 3 horas da tarde. Falar em 15 horas, daqui a pouquinho a gente vai conferir os números da Mega Sena. O que que deu aí no domingo? Teve sorteio, né, do concurso número 3051 da Mega. E a gente já vai conferir já já, junto com os amigos que colaboraram conosco com as suas respectivas dezenas ainda na sexta-feira. Já já. Vamos em frente aqui na participação do amigo e da amiga pelo 984377826. 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Mandar um alô pro Mateu, o Mateu Henrique Isler de Luzerna participando, valeu amigão, lá de Serra Alta quem participa conosco é o Rissaldi, tá ligadão, pediu uma música do grupo Queen, a banda Queen já já toca pra você, Rissaldi. A Camille também participando, Camille Vitória da Silva, bairro Santo Antônio. Oi Carlos, manda um abraço pros meus colegas de trabalho da Ideal Alimentos. Desejo uma ótima segunda-feira, uma boa semana para todos vocês. O Zé Gaiteiro tá ouvindo a gente também, né, seu Zé? E os amigos lá de Camboriú, a Salete tá ligadinha. Alô, Salete, boa tarde.
1: Boa tarde, Ferrari, tudo bem? Aqui é a Salete Campos de Camboriú. Manda uma música bem bonita aí para nós, pode ser Mistérios da Meia-Noite, com o Zé Ramalho. Feliz pra Comadre Eva, para todos meus amigos ali do bairro São Jorge, para vocês aí da rádio. Um abração, fica com Deus.
0: Valeu, Salete, obrigado, hein? Obrigado. Oi, Carlos, boa tarde, meu querido. Manda uma música pra mim, Melita Rainer, Benedito Novo, Santa Catarina. Excelente semana pra vocês aí do rádio. Valeu. Quem mais? Dirlei Aparecida Campanholo, bairro São Jorge. Tô ouvindo a programação, Carlos. E me coloca no sorteio dos ingressos do Clube Ervalense para domingo. Forte abraço para vocês aí do rádio. Mandar um alô para tia T, que tá curtindo a gente lá no Santa Teresa, a Nancy do Nossa Senhora de Fátima, minha querida amiga Angélica Silva, lá de São José, fanzoca do meu amigo Matheus, que tá chegando aqui para trazer informação importante, hein? Deram um tesouraço aí numa das candidaturas à presidência da República. É informação quentinha, informação que o Matheus estava acompanhando e vai trazer aqui pra gente socializar aos amigos ouvintes do Show da Tarde. Que negócio é esse, Matheus? Quem é que vai ficar fora da disputa? Boa tarde.
2: Boa tarde, Carlos Ferrari, boa tarde, Fabiano, amigos ligados no Show da Tarde, isso mesmo. Saiu uma decisão agora há pouco ainda, inclusive os grandes meios de comunicação do país estão apurando essa situação. O ministro do Tribunal Superior Eleitoral, Dias Toffoli, acabou de cancelar a campanha, então, né, suspender a campanha do candidato a presidente da República, Renan Santos. As informações preliminares dão conta de que estavam utilizando os perfis irregulares para disseminar algumas informações e também, né, atacar outros candidatos.
0: Portanto, isso em caso definitivo ou não?
2: Cabe recurso? Não, ninguém sabe o teor ainda.
0: Okay. Essa é a primeira informação que você está
2: trazendo. A primeira informação é essa. Inclusive, a maioria dos meios de comunicação já estão com a matéria em atualização, mas, a princípio, o Dias Toffoli suspendeu, então, a candidatura do Renan Santos, do Missão, partido Missão, então, por conta desses perfis na internet.
0: Muito bem, vamos ter que acompanhar agora o desdobramento disso, né, Matheus? Se isso realmente vai persistir, se cabe ou não recorrer, se o Renan vai ficar fora da disputa mesmo. Se não me engano, ele está em quarto, né? Com 5% dos votos. É Lula, Flávio, agora tem
2: o Cury e ele.
0: E agora ele.
2: Ele, um pouco abaixo dele, daí tinha. Em algumas pesquisas ele está em terceiro, outras em quarto, e abaixo deles ainda tem o Zema e o Caiado. Uhum. Né? E os outros lá que nem percentual aparece.
0: Tá bom, Matheus, fica à vontade assim,
2: gente,
0: que tiver novidade.
2: Tiver mais informações, a gente traz para o ouvinte.
0: Tá bom. Obrigado, Matheus Mitterer, Departamento de Jornalismo da Rádio Líder, sempre atento, faltando 12 minutos para as 3.
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0: 8 faltando para as 3, vamos nessa, vamos falar com o nosso povo querido aqui pelo 984377826, povo do bairro Santo Antônio, boa tarde.
1: Boa tarde, Carlos Ferrari, tudo bem?
0: Tudo.
1: É a Anitta aqui de Santo Antônio. Põe o meu nome e o do Nilvo no sorteio e uma abençoada segunda-feira para você e para todos aí da rádio. Abraços e beijos a todos vocês.
0: Valeu, pra senhora também. Gisele de Serra Alta pediu uma aqui do Djavan, programando o Djavan no show da tarde. Manda um abraço pra toda a família. Nossa amiga Nancy tá ligadinha também. Obrigado, Nancy. A Rose de Oliveira e a filha Manuela também. E a Judite mandou um recado. Vamos ouvir.
2: Boa tarde, aqui é a Judite. Eu gostaria de participar do sorteio do Vale Compra. Tenha uma boa tarde.
0: Valeu. Natalina Sup, boa tarde.
3: Boa tarde, Carlos Firari.
0: Aqui é a Natalina
3: Sul, do bairro São Jorge. Peço, por possível, me rodar uma música, a Barquinha de Ouro, ofereço para todos vocês e para quem gostar da música. Quero concorrer dos brindes. Coloco meu neto Henrique Manuel no sorteio. Tenha uma boa tarde.
0: Obrigado, amiga. Kleber Todescato, Vila Pedrina, e pediu Gino e Geno, mandando para a esposa Marisa, para os filhos e para a galera que ouve a gente lá na Triton também. Oi, Carlos, boa tarde, ligado na Rádio Líder, direto de Balneário, Barra do Sul. Vou para Erval na sexta-feira, toca um degrau na escada com Chico Rei e Paraná. É o Wilson, primo do Pedro Braz, ó, primo do Pedrão corintiano. Valeu, Wilson, tamo tocando música, Fabiano. Música do Queen, I Want to Be Free, atendo a participação do Rissaldi lá de Serra Alta. Para você, Rissaldi, boa tarde, amigo.

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3: Olá, uma semana abençoada para você. Vamos para a previsão do tempo na sequência desta segunda com a meteorologista Daniele Lima.
4: Nessa segunda-feira, o tempo segue instável, com céu encoberto e condições para chuva forte em todo o estado. Há risco de temporais, com chuva intensa em curto período, trovoadas, vento forte momentâneo e eventual granizo. À noite, a chuva deve se concentrar entre o Planalto Norte, Litoral Norte, Vale do Itajaí e Grande Florianópolis, diminuindo no restante do estado. O vento sopra com rajadas de noroeste a oeste no interior, acalmando à noite. No litoral, sopra de direção variada. Amanhã, a instabilidade se afasta e o tempo melhora gradualmente, ocorrendo aberturas de sol, persistindo apenas chance de chuva fraca isolada. As temperaturas diminuem na terça, com máximas abaixo dos 20 graus na maioria das regiões e mínimas ocorrendo à noite.
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17: Muito bem, agora 3 horas e 2 minutos e no oferecimento da Buco Loterias, vamos conferir o que deu na Mega no fim de semana. Convido você a conferir comigo os números que foram apostados também, tendo aqui o auxílio dos nossos amigos e amigas ainda na sexta-feira. Olha, gente, nenhuma aposta acertou as 6 dezenas da Mega do concurso 3.051. Os números sorteados ontem, domingão, foram 11, 15, 20, 21, 38 e 48. E segundo a Caixa, 35 apostadores acertaram a quina, levando R$ 55.635,04 cada um. Outras 2.706 apostas acertaram quatro números, fizeram a quadra da Mega Sena e levaram R$ 1.186,14 cada. O prêmio para o sorteio de amanhã, terça-feira, está estimado em 36 milhões. Eram 30, agora pulou para 36, a estimativa de valores que estarão disponíveis amanhã na Mega Sena. Pulando aqui para os dois cartões, do primeiro deles, nós apostamos 12, deu 11, apostamos 19, deu 20 e não teve nenhum acerto no primeiro. Já no segundo cartão acertamos a dezena de número 15, foi palpite da Adriana Rodrigues da Silva lá de Joaçaba, mas também foi a única, né? Foi a única nesse segundo cartão. Valeu, Adri, parabéns por ter sido a pé quente da rodada. Amanhã tem mais, tá? Amanhã tem o concurso 3.052 e vamos apostar mais dois cartões valendo aí 36 milhões de reais. Voltamos pro Zap Zap, mandar um alô muito bacana para Clevenice Gonçalves e Andressa, que estão curtindo a gente aqui em Erval. A minha amiga Vilma pediu duas do Rio Negro e Solimões pro Dose Dupla, tá oferecendo pro esposo, maridão, o Idaíre, e pra filha Ana Júlia. Já alocamos aqui, já programamos as tuas canções, viu, Vilma? Daqui a pouquinho a gente toca. Inês Baron tá mandando música do Elton John para toda a família, quer participar do sorteio do Vale Compras, também da pizza e do refri do Passarela. Quem manda o áudio aí? Alô, boa tarde.
15: Boa tarde, Carlos Ferrari.
17: Oi.
15: Ceroni Rodrigues.
17: Oi, amiga.
15: Luzerna, quero participar do sorteio.
17: Povo querido.
15: E gostaria de ouvir uma música com Marília Mendonça. Obrigado e uma ótima tarde a todos.
17: Você também, Gustavo Ferrandim, pediu uma música aqui do Gustavo Lima. Tá na escuta da programação, valeu, amigo. Claudir, é você, Claudir? Boa tarde, amigo.
18: Boa tarde, Carlos Ferrari, boa tarde a todos aí. Aqui é o Claudir Mike do bairro Rufo de Erval do Oeste. Coloca no sorteio, coloca meu neto Antônio Miguel Borba também para participar aí. E uma ótima abençoada início de semana aí.
17: Você também, meu parceiro.
18: Um churro, mas tá tudo certo aí, tudo de novo.
17: Uma semana abençoada para todos nós. Oi, Carlos, quero oferecer a programação para minha filha Gabriela e para todos da profissão dela, que hoje é dia da nutricionista. Isso aí, e a Gabi é uma excelente profissional, uma pessoa fantástica e uma profissional gabaritada. Beijo no coração da Gabi e para você também, viu, meu amigão Odessir Martinazzo, para toda a família, Elisângela, toda a galera aí. Obrigado pela sintonia. A Sandra Bianchi está registrando a participação dela, da Micaele, Adrian, Gustavo e Luísa. Pessoal de Luzerna concorrendo aos prêmios também. Tem vale compras de R$100. Pizza e refri do Mercado Passarela. Nossa amiga Miriam Souza pediu música do Rick Renner, tá mandando pro esposo Ademir Bogoni, colocando ambos no sorteio do Ervalense. A Nelly mandou áudio, vamos ouvir, Nelly. Boa tarde, amiga.
19: Boa tarde, meu amigo Carlos Ferrari. A Nelly tá aqui na escuta, toca pra mim hoje, Zezé de Camargo e Luciano, Cada Volta um Recomeço. Oferece pra todos que estão ouvindo. Uma abençoada semana, me coloca no sorteio e fica com Deus, meu querido.
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2: 3h12, até as 4, tamo junto, hein, no nosso Show da Tarde. 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Vamos nessa então, vamos nessa que tá bom. A Bessa mandar uma alusão para Regelene Belk, lá de Arabutã, pediu uma música aqui do Giliardi, agradecendo se for atendida. Forte abraço e que tenhamos uma semana cheia de bênçãos. Assim seja, minha amiguinha. Quem tá ligado comigo é a Adriana Rodrigues da Silva de Joaçaba, nossa amiga. A Divane Velter, também aqui de Arval. A Nina, do bairro Jardim José Rupi, pediu uma do Lelê, o Leandro Leonardo, e participa do sorteio também. Em Ervaldo Oeste, bairro Santo Antônio, quem tá curtindo é o Gerlilson Amaro dos Santos, desejando uma ótima segundona para todos nós. Valeu, amigão. Quem mais que mandou áudio aí? Vamos ouvir. Alô, boa tarde.
3: Boa tarde, Carlos Ferrari.
2: Oi.
3: Kênia Soares de Souza. Eu quero
2: tudo
3: participar
2: bem, amiga,
3: do sorteio.
2: Tá bom.
3: E toca a música Os Pontinhos. Obrigada e tenha uma boa tarde.
2: Você também. Vamos lá. Jocelei Merlo tá ligada. A Nancy mandou recado. Foi a Nelci. É a irmã dela. Oi, Nelci. Ah, não é irmã? Oi, Nelci. Boa tarde.
4: Boa tarde, Carlos Ferrari. Tudo bem?
2: Tudo bem.
4: Que é Nelci Parisotto, primão do Boa Vista, me coloca aí no sorteio. Aí eu, meu marido, Ivani, primão, minha filha Daniela e meu netinho Joaquim, meu filho Rodrigo, e pode ser uma do Moci Franco, se der. Tá bom? Fica com Deus em pé.
2: Pode até não ser irmã, mas daria uma dupla. Nelci e Nancy, legal. 3h14, já tem dose dupla, hein? Vou tocar Rio Negro e Solimões e atender a Vilma Eriks. Agora tem Rick Renner. Assim é o nosso amor. Atendendo a amiga Miriam Souza. 3h15.

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0: trazer primeiro aqui as dicas de economia. Daqui a pouquinho tem dose dupla, tem Rio Negro e Solimões atendendo a Vilma. 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
0: 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Elemar, Lorena, Josiane, Vani, boa semana pra vocês, meus queridos. Vilma Erics pediu duas do Rio Negro e Solimões, está tocando Hábito Previsível e Só Lembranças.

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11: 3:37, você ligado na Líder FM 107.5. Já, a partir das 4, tem o Odinei Gonçalves com você, com o Bandas da Líder. Daqui a pouco tem sorteio, hein? Tem pizza, tem refri do Passarela e tem também um vale compras de R$100 do Passarela Supermercados. 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Vamos lá pro Zap Zap, mandar uma alusão bem bacana para Maria Júlia Poser de Joaçaba, tá participando do sorteio. Valeu, Maju! A Divonete mandou recado, vamos ouvir.
12: Boa tarde, Carlos Ferrari.
11: Oi, amiguinha.
12: Divonete do Rosário aqui do José Rupi. Põe no sorteio se tiver aí, meu amigo. E uma ótima tarde aí com chuva para nós tudo.
11: Ivone Lourenço Abate, excelente dia e ótima semana para todos vocês aí, Carlos. Boa tarde. Valeu, Ivone. Pessoal de Joaçaba ligadinho com a gente. Antoninha Belo, né? Ela, o seu José Gaiteiro, acompanhando a gente lá no bairro Monte Belo. A Luísa Farias em Joaçaba também. O João Modesto lá em Linha Palmeirinha, aqui em Erval. Obrigado, gente, pela companhia de vocês. Vamos lá. Boa tarde, amigo Carlos. Toca uma música do Djavan. Se possível, Sara dos Santos Cordeiro, Serra Alta. A Gilceia já falou aqui no programa. Quem mais? lá de Barra Verde, né? Lá de Barra Verde, quem fala com a gente? Alô, boa tarde.
13: Boa tarde, Carla Esperada. Aqui quem fala é Lourdes Bertotti.
11: Dona Lourdes.
13: Para o sorteio aí, eu vi uma música dos quatro cantos da casa. Eu fecho para toda a minha família e vocês a rádio. Um abraço. Entendeu?
11: Boa tarde, amigo Carlos, tudo bem? Estamos aqui mandando, manda um beijo pra Mana Rosana, pra amiga Maria Madalena, música pode escolher e uma abençoada semana para todos nós. Beijo no seu coração, fica com Deus. É a nossa amiga Roseli da Silveira da Vila Remo. Joia. Quem também tá ligadinho comigo aqui, deixa eu ver quem é. Silvia, Silvia Gonçalves, bairro Rupi. Carlos, boa tarde. Bota no sorteio a minha sobrinha Lavínia Gonçalves. E se puder tocar uma música da Lana Tavares pra gente. Vovó, vovó Áurea, como é que a senhora tá? Boa tarde.
14: Boa tarde, Carlos Ferrari, meu amigo. Eu queria que tocasse pra mim hoje o Gustavo Lima com o retrovisor. Se der pra tocar, senão pode ser outra, tá? Se tiver prêmio, eu também quero concorrer. E um grande abraço pra ti, meu Deus, que chuvarada, né?
11: Bastante
14: grande
11: chuva,
14: abraço
11: vovó.
14: Pra ti, tudo de bom, tá, meu amigo?
11: Tá bom. Hoje previsão de mais de 70 milímetros, né? É isso. 3h39, intervalo comercial e a gente volta já.
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11: Grande tarde para você que está acompanhando a gente. O segundou com chuva, tempo instável aqui na nossa região, né? Hoje a perspectiva e expectativa, segundo os órgãos de meteorologia, que deveremos ultrapassar os 70 milímetros de chuva para nós que residimos aqui na região do meio-oeste catarinense. Tomara que venha, né? Que venha mansinha, calminha, para não causar transtornos, como a gente viu no dia de ontem em algumas cidades, né? Infelizmente, algumas cidades catarinenses, Rio Grande do Sul, sofrendo muito, principalmente com a chuva de granizo. Vamos dar continuidade, mandar um abraço para Clair Bon Giovanni. Oi, Clair, boa tarde, boa semana para você. Uma semana proveitosa para você e para as meninas aí do salão. Salete Saldanha está acompanhando a nossa programação. Obrigado, Salete. Quem mais? O Valdeci Machado, bairro São Vicente, também entra para participar do sorteio. Seu João Maria, seja bem-vindo, amigão.
3: Boa tarde, Carlos Ferrari. Aqui é o João Maria de Oliveira, aqui do bairro São Vicente. Eu queria participar do sorteio, se for possível. Estou com a música. Pode ser do trio Parada Dura, qualquer uma delas. Obrigado por atendido.
11: Tô mandando um alô especial para nossa querida amiga Divane Velter. Quero participar do Vale Compras aí do Passarela, viu, Carlos? Joia, quem tá na vez? Alô, boa tarde.
5: Boa tarde, Carlos Ferrari.
11: Oi.
5: Aqui quem tá falando é a Marisa Varela.
11: Dona Marisa.
5: Depois eu no sorteio aí.
11: Tá bom.
5: E manda a próxima música, tá bom?
11: Tá joia. Valeu. Próxima música que eu tô tocando, essa aqui é do Zé Ramalho, quero oferecer para uma família muito bacana, que é a família da Ivonete Recalcati, Elo Gringo, mandar um alô também pra Nena e pro Trevisan, pessoal da linha Pinheirinho, estivemos ontem reunidos, né? Oh, foi um prazer, viu, gente? Estar com vocês, pra gente trocar um papo legal, trocar uma ideia bacana, e a companhia de vocês é sempre e sempre será muito bem-vinda. Obrigado, tá? Obrigado, Ivonete. 16 agora faltando pras 4, estamos tocando Zé Ramalho e atendendo o povo que pediu. A Dona Idalina Pimentel pediu, lá do bairro São Jorge, e a Salete Campos de Camboriú também. Estamos revivendo um dos grandes sucessos do cantor Zé Ramalho. Mistérios da Meia-Noite, faltando 15 para as 4.

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3: Que bom que você tá ligado com a gente, né? Daqui a pouquinho, às quatro, um pouquinho antes das quatro, tem sorteio, vamos saber, vamos revelar aqui quem são os ganhadores ou as ganhadoras dos brindes de hoje. Segundona, dia 31 de agosto, nosso último encontro do mês. Já já vamos saber quem é que vai levar pizza e o refri do Passarela e mais um vale compras no valor de R$100. Esse vale compras ainda alusivo, né, ao aniversário, a campanha de aniversário da Rádio Líder, 48 anos. Faltando 9 minutos para as 4, vamos aqui atender as demais interações que tivemos pelo 984-3778-26. Laurindo Rezende, bairro Santo Antônio, vai de carona com a próxima, vai pro sorteio também. Nossa amiga Noêmia Mangold, lá de Joaçaba, também está na companhia e desejando uma excelente semana para todos nós. A prof. Leila, do bairro Jardim José Rupi, também participando do sorteio e rogando ao Papai do Céu que nos abençoe igualmente, querida. Valeu. Quem mais aqui? Olha, boa tarde, Carlos. Hoje quero participar do sorteio. Raíssa Kaline Queiroz de Oliveira, moradora aqui de Evaldo Oeste. Boa tarde, estamos na escuta aqui em Luzerna. Sou a Ana, irmã da Divani Velter. Quero participar do sorteio também. Ana Velter, muito bem. E quem mais? Oi, Carlos, boa tarde, estou na escuta. Quero participar do sorteio do Passarela. Adriano Rodakiev, Adriano Rodakiev. Obrigado, querido. E a Marlene também vai ser a última a participar aí. Oi, Marlene, boa tarde.
4: Oi, a Marlene Brugneira me coloca no sorteio, Carlos Ferrari. Muito obrigado, boa semana.
3: Valeu, amigos. Olha, mesmo que o seu áudio não foi pro ar ou a sua mensagem não foi aqui divulgada por nós, saiba que o teu nome tá na lista do sorteio, tá bom? Então vamos tocar a música e já já eu retorno aqui com o nome dos contemplados. Música escolhida do Gustavo Lima, Retrovisor, atendendo o Gustavo Ferrandim e a vovó Áurea Ferreira. Finalizando com um hino, essa música tem uma letra muito bacana, muito bonita. Acompanha aí, ó, faltando 7 para as 4.
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0: Legal, tá aí, ó, uma das últimas, se não a última de hoje, né? 4 faltando pras 4. Retrovisor Gustavo Lima, tá na hora de saber do ouvinte ligado, ouvinte premiado. Vamos lá? Saber quem é que leva os presentes do Passarela de hoje.
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0: Ó, temos 2 sorteadas hoje, hein? Pizza e refrigerante do Passarela Supermercados aqui no Show da Tarde. Nosso último encontro no mês de agosto foi para Gilceia Oliveira. Oi, Gil, passa aqui na rádio, pegar a sua autorização. Vai lá no Passarela buscar teu brinde, o teu presente. E o Vale Compras de R$100 do Mercado Passarela, é promoção alusiva ao aniversário de 48 anos aqui da emissora, foi lá pro bairro Santa Teresa, Santina Correia. Ô, dona Santina, passa aqui na rádio pegar o Vale Compra, já tá prontinho, é só lá fazer a sua compra, né, entregar o Vale lá em troca dos produtos escolhidos, tá bom? Santina Correia, Vale Compras de R$100 e a Gilceia Oliveira, a pizza e o refri. Amanhã tem mais, amanhã tem combustível para sorteio aqui no programa. Obrigado, Fabiano Machado, obrigado, ouvintes, anunciantes, obrigado, família líder de comunicação, vem aí o Odinei Gonçalves, o aniversariante de ontem. O Odinei ficou um pouco mais experiente do dia de ontem, né? Enche ele aí de afago, viu? Porque o menino merece. Valeu? Daqui a pouquinho tem ele aqui a partir das 4, vai até às 7 da noite com você. Tô indo embora, deixando o pensamento de hoje que diz assim, ó: ter fé transforma nossa jornada diária, pois com Deus no íntimo, cada passo é mais leve e cheio de esperança. O Fabiano me dá o recado ali de que dá pra tocar pelo menos um pedacinho da música que a Nelly da Estação Luzerna pediu. Pedacinho então de Zezé de Camargo e Luciano, cada volta um recomeço. Tchau, pessoal, até amanhã, se Deus quiser, hein? E ele quer. Tchau, tchau.

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5: Os motoristas de aplicativos, taxistas e cooperativas de transporte de todo o país já podem financiar veículos de maior valor e com prazos mais longos pelo programa Move Brasil. O Conselho Monetário Nacional aumentou o valor máximo dos automóveis elegíveis de 150 mil para 200 mil reais e ampliou o prazo máximo de quitação das parcelas de 6 para 7 anos. Com a medida, a quantidade de modelos disponíveis no mercado para a categoria aumenta e a ampliação do prazo de pagamento permite reduzir o peso da parcela mensal, embora o prazo maior possa aumentar o custo total da operação, conforme as condições do financiamento. Lembrando que para usar as vantagens oferecidas pelo programa, os veículos precisam ser novos e destinados ao transporte remunerado de passageiros. Da Rádio 2, Milena Abreu.
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1: Esse mesmo que vos fala por aqui em carne, osso e umas gordurinhas, tô chegando. Boa tarde pra você. E aí, como vai? Tudo certo? Tudo bem? Espero que você esteja, ó, muito bem. E se não está, vai ficar a partir de agora, porque eu não quero tristeza, eu não quero cara feia, é só alegria a partir de agora. Seja bem-vindo, bem-vinda à programação aqui da Líder FM, em especial a este horário, ao Bandas, a partir de agora, até às 5 horas da tarde, uma hora que temos esse compromisso de estarmos juntos na companhia um do outro, começando mais uma semana. Hoje é o último dia do mês de agosto, dia 31 de agosto de 2026, vem aí setembro, já tá apontando, já tá, ó, virando ali na esquina, tá dobrando a esquina, tá chegando setembro. E desejo pra você uma excelente tarde, já finalzinho de tarde, desta segunda-feira chuvosa aqui em Irmão do Oeste, em Joaçaba, Luzerne, toda a nossa região. E as previsões meteorológicas se cumpriram, se confirmaram, né? Que teríamos chuva no final de semana, principalmente entre domingo e segunda-feira. E realmente, bastante chuva por aqui. E faça chuva, faça sol, a gente tá junto aqui, é o nosso compromisso. Todo dia aqui na Líder FM, o finalzinho de tarde, muito melhor, muito mais gostoso, na companhia da Líder FM. Fabiano Machado está aqui comigo, me auxiliando, bom trabalho. E a gente sabe que fica melhor aqui quando a gente tem a companhia um do outro, né? Não somente a companhia, mas também a sua participação. 984377826. Participe para você concorrer na sexta-feira ao Vale Compras da Voga Magazine. Combinado? Então, ó, enquanto você participa aqui, a gente ouve música boa. Para começar, tem Terceira Dimensão e o Estouro de Baile. Boa tarde, Bandas, está no ar.
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0: Agora são 4 horas com mais 12 minutinhos, 4 e 12. Boa tarde para você, ótima segunda-feira para todos nós. 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E atenção a você que está na audiência. 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E você participa, 984377826. Grande beijo no coração da Silvia, a Silvia Gonçalves, que participou aqui comigo. Eu já rodei a música, na verdade, né, Silvia? Ela escreveu aqui, ó, boa tarde, Adinei, sou a Silvia do Rupi, e quero participar do sorteio, coloca também a sobrinha Lavínia. E a música com terceira dimensão, foi essa música que eu comecei o programa hoje, então agradeço de coração, tá? E também uma excelente semana pra amiga Melita, como vai, minha amiga? Ela escreveu, boa tarde, aniversariante da semana, manda uma música pra mim, Melita Reinert, de Benedito Novo, a Chicletinha da Líder, um beijo, valeu, Chicletinha! Um beijo pra ti também, obrigado por lembrar do meu aniversário. E eu quero também agradecer, na verdade, a Clélis. Eu ganhei uma cesta linda, lindíssima, caprichada, hein? Pensa numa cesta bonita e cheia de guloseimas e com caneca personalizada. Olha, maravilhosa aquela cesta, um presentão, agradeço mesmo, tá? Amei a cesta, tá, Clélis? Não precisava se preocupar, se incomodar aí comigo, tá? Mas fico muito grato, muito feliz em saber que você lembrou do meu aniversário e também mandou esse presente, esse mimo pra mim, muito obrigado, tá? Agradeço também, no sábado eu recebi presente da Roseli, ela que veio aqui também, acompanhada do Jerry. Vieram me dar um abraço, recebi também presente, né? Chocolate. Muito obrigado. Também a vizinha aqui, a fofurinha da Hanna, né? A nossa querida vizinha aqui também do prédio veio me trazer um presente também no sábado. Muito obrigado, tá? De coração. Não tenho nem como agradecer, nem sei como agradecer a vocês. A Nelly tá participando, mandou áudio. Fala, Nelly, boa tarde.
1: Boa tarde, meu amigo Odinei. Tô aqui na escuta, toca pra mim, Mississippi. Presta para todos que estão ouvindo, me coloca no sorteio e fica com Deus.
0: Amém, fica com Deus também. Já já tem Mississippi, tá na ponta da agulha aqui com os atuais. O seu Laurindo do bairro Santo Antônio também tá pedindo a música Amor a Três com Negão e Banda. Vamos rodar daqui a pouquinho, tá? Quem mais? A Rose, eu falei dela, já apareceu aqui, escreveu, oi, meu anjo lindo, tudo bem? Aqui estamos bem. Manda um beijo pra mana Rosana e amiga Maria Madalena da Luz. A música pode ser com Danúbio Azul, meio antecipado. Ofereço para meu esposo Jerry Vargas e gostaria de agradecer você pelo carinho de sempre e que sempre recebe a gente, que você continue assim, este anjo que Deus colocou na minha vida. Amém, muito obrigado, tá, minha amiga Rose? Agradeço da mesma forma, tá? A sua audiência, também a sua participação e o seu carinho. A vovozinha Álvia também mandou um áudio, vamos ouvir. Cadê a vovozinha? Fala comigo.
2: Boa tarde, meu menino da risadinha gostosa, falante como sou ele, né?
0: Como sempre.
2: E eu queria hoje que tu dê os parabéns, que ontem não estava aí, não sei se estavas na rádio ou não, meus parabéns,
0: muito
2: meu
0: obrigado.
2: Menino, tudo de bom para ti, tá?
0: Obrigado, amiga.
2: Menino falante alegre. E a música pode ser qualquer uma, sabe que eu não sou de banda, né? Então pode ser qualquer uma, daí vai para ti, tá?
0: Combinado.
2: Um beijo grande, tudo de bom, meu amigo.
0: Obrigado, pra ti também. Tudo de bom, minha amiga. Simbora com música, os atuais e Mississippi.
3: Thalita.

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4: De volta por aqui, 4h33, um abraço para o seu Valentim e também a dona Angelina. Acabei de receber um presente também deles, muito obrigado, tá? Agradeço. Eu não sei se mereço tanto, viu? Meu Deus do céu, como eu sou agraciado por ter vocês aqui. Fico muito feliz mesmo, de coração. 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Vamos colocar esse povo querido no ar então, tem muita gente participando aqui comigo no Zap Líder, então vamos ouvir esse povo. Deixa eu ver onde é que eu parei aqui. É a Marisa primeiro? Ah, então bora ouvir a Marisa, seja bem-vinda, boa tarde.
5: Boa tarde, meu amigo Dinei. Manda uma música pra mim dos atuais aí.
4: Rodei, Mississippi.
5: Quero participar do sorteio, tá bom? Quem tá falando é Marisa Varel.
4: Tá aqui concorrendo, boa sorte, tá, Marisa? E o Mar Mangotti também está participando e fala comigo lá do Armin do Ar, em Joaçaba. Tá pedindo também os atuais que eu já rodei, tá, seu Vilmar? Edith Bianchini, seja bem-vinda.
6: Eu dinei. Quanta chuva, abençoado. Céu, estouro, pedra, né? Eu essa noite não dormi nada. Essa faz parte da vida. Tô no trabalho aqui no Santa Teresa. E roda uma música aí de terceira dimensão. Ou da banda Passarela.
4: Para Passarela, posso rodar.
6: Coloca. Muito obrigado. Bom final de tarde.
4: Obrigado pra ti também. Que terceira dimensão eu já rodei. Eu comecei com terceira dimensão, mas muito obrigado pela audiência, tá? Quem mais aqui, ó? A Vilma Erics também tá pedindo banda Passarela, então vai de carona aqui as duas. E também vai uma alusão para o Idair Benedetti. Quem mais? Divonete também participando por aqui, um abraço. A Divonete do Rosário. Boa tarde, amigo Dinei. Estamos curtindo a líder aqui de Balneário Barra do Sul. Olha só que legal. Vamos voltar pra Eval na sexta. Se der, né, coloca no sorteio. Wilson, primo do Pedro Brás, toca a mão do JM. Daqui a pouquinho a gente roda pra ti, meu amigo. Vamos rodar a música então? Banda Passarela chegando pra cantar.

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0: Já são 16, quase que eu falei 6, né? 16:41. É, 6 para 16 tem uma diferença bem grande, né? Mas são 16:41. E esse é o Bandas, até as 5 da tarde. Daqui a pouco a gente abre as portas do boteco. 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E quem participa aqui concorre na sexta-feira, vale compras da Voga Magazine. Então, bora ouvir esse povo querido que está participando aqui no nosso WhatsApp, mandando mensagem para 984377826 nesta tarde chuvosa de segunda-feira. E chove lá fora, né? Continua chovendo, mas é o que eu sempre falo, faça chuva ou faça sol, a líder é a sua companhia, todo dia, tá? Todo santo dia. Bora lá então, com participações, quem fala comigo agora? Alô, boa tarde.
1: Boa tarde, Odinei. Parabéns pelo teu aniversário. Muita saúde, obrigado. Muita paz, muita alegria.
0: Amém.
1: Muito amor nesse coração.
0: Amém, para todos
1: que
0: nós.
1: Que Deus te abençoe. Que Antoninha do Bela Vista 2. E me põe no sorteio. E escolha uma música bonita que serve para você também. Põe parabéns para você. Eu te dedico. Tá bom? E obrigado por se atender.
0: Tá bom, muito obrigado. O Ivo Dutra também mandou mensagem aqui pra gente, né, Fabiano? Vamos aproveitar e colocar no ar também o nosso amigo Ivo Dutra. Boa tarde.
2: Boa tarde, Odinei. Meus parabéns pelo teu aniversário, Odinei.
0: Muito obrigado.
2: Muito feliz, muitos anos de vida.
0: Amém.
2: A minha esposa tá te mandando feliz aniversário também. Muito amor e carinho.
0: Obrigado. Agradeço a ela, tá?
2: Manda a programação pra Diana Fonseca, a mãe dela e todos os nossos amigos. E a música é Feliz Aniversário.
0: Valeu, seu Ivo. Obrigado mesmo. Gratidão. O nosso amigo gaiteiro aqui também está participando, né? O seu José. E mandou áudio aqui para a gente ouvir. Vamos ouvir o seu José.
3: Boa tarde, Odinei. Tá. Aqui é o José Gaiteiro dos Gauchinhos aqui de Bela Vista 2. Estou pedindo para você rodar uma música para mim e para meu amor aqui, a Toninha Jesus Souza Bela aqui. Que... E para você, ó, um feliz aniversário daquele do tamanho do Rio Grande. Que Deus te dê 100 anos de vida, tá, meu amigo?
0: Amém. Que assim seja.
3: Que você seja feliz sempre, tá? Tudo de bom.
0: Então tá bom. Então, aliás, que seja 100 anos, então. Eu tô fazendo 18, né? Então mais 82. 18 em cada perna, né, Fabiane? Mais um pouco ainda. Então tá bom. Muito obrigado. Quem mais? Estou ainda com água na boca daquele bolo que você postou ontem. A Irene Denardi. Tava bem gostoso, por sinal. Ontem foi só um pedaço do bolo, que não teve um bolo por completo. Eu só parei na padaria, comprei uma fatia de bolo e foi isso. Agora há pouco a gente fez uma comemoração aqui na rádio, teve uns comes e bebes, aí teve um bolinho completo aqui para todo o povo também, tá? E se eu pudesse, eu mandaria um pedaço para você também, viu, Irene? O povo aqui dessa rádio gosta de comer, são todos fominhas, viu? Estão tudo pançudinho aqui, porque comem que, meu Deus do céu, acho que tem perna oca, não é possível. Quem mais aqui participando conosco? Boa tarde, Odinei, receba os nossos parabéns, muitas felicidades e bênçãos em sua vida. Coloca a gente no sorteio, Gisele, Rizaldi, Sophie e a Sara da Serra Alta. Grande beijo no coração dessa família querida aí que nos acompanha sempre. Boa tarde, meu amigo Odinei. Meus parabéns, felicidades e ouvir a próxima música. Obrigada. Abraços, Sandra Bianchi de Luzena. Gratidão, amiga. Tem áudio chegando, é a Josi que participa comigo. Alô, Josi.
4: Boa tarde, tudo bem?
0: Tudo contigo.
4: Sou de Melo, passando aqui desejar um feliz aniversário, com muitas bênçãos, muitas realizações.
0: Para todos nós.
4: De mim aqui, de toda a minha família. Um abraço aí, tudo de bom para você.
0: Outro abraço, tá, minha amiga? Obrigado pelos parabéns. A Irondina também mandou áudio. Fala, Irondina.
5: Tudo bem? A Irondina aqui da entrada da Bala Verde. Estou passando para te desejar um feliz aniversário de novo.
0: Obrigado.
5: Foi ontem, mas...
0: Não tem problema.
5: Hoje será lembrado de novo, vamos?
0: Sim, eu agradeço.
5: Mas tudo de bom, tenha um ótimo dia.
6: muita saúde, muita felicidade, que Deus abençoe e proteja sempre.
0: Amém.
6: E quero participar também do sorteio.
0: Tá participando, Erondina.
6: Feliz,
0: tá?
6: Feliz aniversário.
0: Muito obrigado. Boa sorte pra ti, tá? Não tem problema que foi ontem. Eu comemoro um dia antes, um dia depois. Aliás, eu fico dias comemorando. Adoro aniversário. A coisa que eu mais gosto na minha vida é fazer aniversário. Tem gente que não gosta. Eu gosto, né? É mais um ano que a gente tá vivendo. Teve a oportunidade de estar vivo, de estar aqui dividindo a nossa vida. Então, ó, é só agradecer, né? Não tem mais o que falar, só agradecer mesmo. 4h47, vamos com música. JM agora, Fabiano. O Wilson pediu e também já vai entrar de carona, então, o nosso amigo. Qual vai ser a música? Ah, Barquinho Azul. Vai também, então, pro Ivo Dutra e também, quem foi mais que pediu o JM? Foi, teve mais alguém? Acho que a Antoninha. Acho que foi a Antoninha, né? O Wilson, sim. O Wilson pediu, foi um dos primeiros ali, pediu, inclusive, ao primo do Pedro Brás. Quero aproveitar e mandar um abração lá pro Pedro. Então, bora lá. JM cantando aqui no Bandas.

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6: Faltando 8 minutinhos para as 5, reta final aqui do Bandas, vamos com as últimas participações. Deixa eu ver onde é que foi que eu parei aqui, ó, o povo participando, a Melita já mandei alusão e falou, você merece, muito obrigado, tá, minha amiga? A Neuci Primão também tá participando e mandou áudio.
7: Boa tarde, meu amigo querido.
6: Como vai, Neuci?
7: Tudo bem?
6: Tudo ótimo.
7: Mas não
6: contigo.
7: Que eu tava de aniversário ontem, que mas pena que eu não tava aí, sabia. Tava lá em Concórdia.
6: Ai, meu Deus.
7: Mas eu te dou hoje meus parabéns, muitos anos de vida.
6: Agradeço.
7: Uns 26 aninhos por aí?
6: Que bom que fosse.
7: Pode ser uma do Camon, tá bom? Me coloca aí no sorteio. Eu, meu marido Vanir Primão, minha filha Daniela, meu netinho Joaquim, tá bom? Em pé.
6: Tá bom, em pé, minha amiga. Eu não vou falar a idade, mas é 31, tá? É 31. Não é 21. É, ainda bem, não é todos, tá? Não, não é 30 e todos, é 31. Tá bom. Quem mais aqui? Boa tarde, meu lindinho. Estou na escuta. Se der uma música com banda Corpo e Alma, pode ser qualquer uma. Vai ser a última de hoje aqui do programa, tá? Minha amiga Angélica nos prestigiando lá de São José, na Grande Florianópolis. Quem mais aqui? Olha só quem apareceu, é o Nego Azeite. Ele tava sumido, apareceu. Fala, Nego Azeite.
8: Boa tarde, meu amigo Ginei. Temos aqui no Bar do Casarão, temos com o Luiz aqui e eu tô. Manda uma música pra nós aí. Manda uma música do Corpo e Alma aí. Temos aí curtindo na rádio aí. Está chovendo, temos aí de boa, né? Tomando um refrigerante.
6: Será que é refrigerante? É uma bebida um pouco mais forte. É, acho que é água, né? Água que passarinho não bebe. Quem mais? Eva, boa tarde.
9: Tarde, Ginei. Eva Borges do São Jorge. Estamos na escuta agora. Chegamos agora em casa, mas já estamos na escuta.
6: Que joia.
9: Manda música para nós aí. Um abração, um beijão no teu coração. Fica com Deus.
6: Amém, fica com Deus também, você e toda a sua família, tá, minha amiga? Quem mais? Maria Madalena também tá na área, passou um pouquinho, vou, ó, porque é pouquinho, tá, Maria? Agora a Tia T passou bastante, aí não dá, mas a Maria Madalena eu vou colocar no ar, vamos ouvir.
10: Boa tarde, Odinei, tudo bem? Parabéns pelo teu aniversário no dia de ontem, que Deus derrame chuvas e bênçãos para você, que esse novo ciclo seja repleto de muitas coisas boas, muitas conquistas, muitos sonhos realizados. E você é muito especial para mim, para minha família.
6: Da mesma forma,
10: e
6: viu, amiga?
10: E que seja sempre essa pessoa que você é, tá? Que Deus cuide sempre de você, que te proteja hoje e sempre, tá?
6: Amém, amém.
10: Um beijo no teu coração.
6: Outro
10: sou
6: no
10: a
6: seu.
10: Maria Madalena da Luz.
6: Tá
10: fica
6: bom.
10: Com Deus,
6: fica
10: meu
6: com
10: amigo.
6: Deus também, tá, minha amiga? Gratidão pela amizade, pelo carinho, pela audiência e pelas palavras, tá? Desejo tudo em dobro pra ti. A Tia T também agradeço, viu, Tia T, pelo áudio, né, pela mensagem, só que passou do tempo, eu não vou conseguir colocar no ar, senão o chefe puxa minha orelha, ainda mais agora com a campanha política aí, estamos com os blocos, ó, lotados de comerciais. Então, eu sempre peço que, por gentileza, manda o áudio aí mais curtinho, tá? Quem mais? Noêmia também participando. Alô, Noêmia.
11: Oi, Odinei.
6: Oi.
11: Tudo bem?
6: Tudo ótimo, e contigo?
11: Meus parabéns de novo, né?
6: Obrigado.
11: Como é que passou o final de semana?
6: Muito bem, graças a Deus.
11: Nós também passamos bem, graças a Deus. Roda uma música aí, pode ser Pinga na Seringa ou qualquer uma outra. Abraço, amigo. Fica com Deus. Quero participar do sorteio também.
6: Tá bom, tá participando. Boa sorte, tá, minha amiga? Quem mais aqui? Boa tarde, manda um abraço e um beijo para minha mãe, a Divonete, que está de aniversário hoje. Olha só, a Divonete está de aniversário, que legal. E quero dizer que amo muito ela. Parabéns, então, para a Divonete, nossa ouvinte querida, que quase nasceu no mesmo dia que eu. Ela nasceu um dia depois, né? Então tá bom, parabéns, Divonete. Deus te abençoe e dê muita saúde aí, que você possa comemorar muitos aniversários aí, junto com os seus familiares, com os seus amigos, com as pessoas que você ama e que te amam também, tá? Quem mais? Boa tarde, amigo. De ótima semana. Obrigado. Pra ti também, Ivone Lourenço Abate. Deus te abençoe, tá? Quem mais? O pessoal do Salgados da Tia Jo, agradeço. E, inclusive, a gente acabou de comer aqui os salgados. Estava uma delícia, tá? Parabéns, tá? Pra Josi, João Paulo também. Estava delicioso, né? Todos os salgados muito gostosos. Quase que foi pouco, viu? O povo comeu bastante. Então tá bom, brigadão. E ela mandou parabéns, acho que foi a Josi, né? Não sei se foi a Josi, foi João Paulo, né? Mas um deles mandou aqui pra mim, muito obrigado. Agradeço de coração pelos parabéns. Faltando 3 para as 5, não dá tempo pra quase mais nada, só rodar a música. Eu vou deixar rodando a música com Corpo e Alma, que vai pra Angélica, lá de São José, que nos ouve através da internet, e pra todos os demais ouvintes, aqueles que nos ouvem de perto ou de longe, muito obrigado, tá? E eu vou fazer, na verdade, agora o encerramento do Bandas, mas não é um tchau, é um até logo, porque daqui a pouquinho eu abro as portas do boteco. Pra fechar, então, tem Corpo e Alma, vai pra Hanna, que gosta também a música perigosa e linda.

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3: As famílias brasileiras fizeram mais compras nos supermercados em julho deste ano na comparação com julho do ano passado. É o que revelam os números mais recentes da Abras, Associação Brasileira de Supermercados. A alta foi de 3,3%. Já no comparativo mensal, ou seja, na comparação com o consumo registrado em junho, a alta no nível de consumo foi de 3%. Ainda de acordo com a Abras, considerando os 7 primeiros meses de 2026, o consumo nos lares brasileiros está em alta. Entre janeiro e julho, avançou 2,7%. A entidade também monitora os preços de uma cesta de 35 produtos mais consumidos em mercados, entre alimentos, bebidas, carnes, produtos de limpeza, itens de higiene e beleza. No acumulado do ano, os preços registraram alta de 5,2%. No entanto, em julho, o preço da cesta monitorada caiu 1,2% na comparação com junho. O valor médio da cesta passou de R$ 852,54 para R$ 841,95. O comportamento de alguns itens merece destaque, entre os que ficaram mais barato nas gôndolas dos supermercados e puxaram a queda do preço médio estão açúcar refinado, café torrado e moído e feijão. Da Rádio 2, Milena Abreu.
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4: 5:03.
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1: Esse mesmo que vos fala por aqui, né? Em carne, osso e umas gordurinhas, encharcado, porque não para de chover, minha Nossa Senhora. E chove, viu? Chove lá fora e pinga aqui dentro no boteco, né? Desde o final de semana e hoje continua chuvarada, né? Daquelas. Como eu falei antes, né? Os meteorologistas previam que hoje faria muita chuva, e realmente, né? Hoje era o dia que mais estava previsto chuva, né? Em torno de 65 milímetros aí de chuva e realmente bastante é chuvoso o dia de hoje, esta segunda-feira. Mas não importa, né? Faça chuva, faça sol, a gente é a sua companhia aí nas 24 horas do seu dia, 365 dias por ano, tá? Até às 7, são 2 horas com muita moda boa, muita música para você e, claro, a sua participação através do 984377826. Para quem não quer se molhar, né? Não quer brindar aqui no boteco, brinda de longe, brinda de casa mesmo, eu daqui, você daí, a gente brinda com muita alegria. Valendo um frango assado e recheado do Que Frango, que eu vou sortear na quinta-feira para você. Então participe, viu? Manda mensagem de texto ou de áudio de até 30 segundos no máximo. Por gentileza, a gente pede aí para que você possa mandar áudio bem curtinho, porque os nossos blocos comerciais estão cheios, lotados em virtude aí da política, tá? Então, ó, bora começar sem muitas delongas. Fabiano Machado conosco aqui, continua também, é o garçom no boteco. E a gente vai atender já a pedido do Kleber Todescato com Gino e Geno e a pinga na garganta.

0: É, você ouviu o Grupo Bagagem aqui na programação, né? O Papurri, Saideira e também na Muvuca da Neguinha. Agora 5h14, já tem mais.
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0: Agora são 5 horas com mais 19 minutinhos, retornando aqui. E aí, está servido? Está servida nesta tarde chuvosa de segunda-feira? A água é o que não falta, né? Isso pode ter certeza, o que mais tem é água. Aqui no boteco tem água que passarinho não bebe também, viu? Isso tem. 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Vamos com participações aqui. A minha amiga Juscéia mandou mensagem ainda no Banda, só que a música que ela pediu é agora pro Boteco, né? A música sertaneja, então agora que a gente vai colocar no ar. Vamos ouvir a Juscéia.
1: Boa tarde, Ednei. Eu sou a Juscéia aqui do bairro Nossa Senhora Aparecida. Coloca meu nome do meu filho no sorteio. E se puder tocar aquela música do César e Paulinho, Nunca Mais, eu agradeço. Um abraço, uma ótima segunda-feira a todos vocês aí da rádio.
0: Obrigado, pra ti também. Vamos rodar na sequência aqui pra ti, o César e Paulinho. Já tá na ponta da agulha, minha amiga. Mais participação chegando por aqui. A Angélica também tá agradecendo. A Nelly participando com o áudio. Alô, Nelly.
2: Eu de novo, meu amigo Odinei, tô aqui na escuta. Tô chegando no boteco. Toca pra mim, Jean e Giovanni, pedir convite de casamento.
0: Convite de casamento. Uhum.
2: Vou buscar minhas filhas, mas o radinho vai ficar ligado. Um abraço, meu querido. Um abraço, tua amiga Nelly. Fica com Deus.
0: Fica com Deus também, tá, Nelly? Obrigado pela audiência, pela companhia, pela participação de sempre. Quem mais? O seu Laurindo escreveu. Boa tarde, Odinei. Sou Laurindo, do Santo Antônio. Pode tocar a música Beco Sem Saída com Trio Parada Dura. Daqui a pouquinho a gente roda pra ti, meu amigo. Quero também registrar a audiência, já que eu falei do bairro Santo Antônio, a audiência da amiga Marisa Cordeiro, que sempre nos acompanha também. Um alô aqui para o senador Eusébio, o seu Reginaldo, que sempre nos acompanha também. Alô, Salete Quadros, nos ouvindo aqui também em Ervaldo Oeste e em Joaçaba. Alô, Ilga, e a todos os demais ouvintes, um abraço e um ótimo finalzinho de tarde. Bora com música! Atendendo agora então a Juscéia, César e Paulinho cantando Nunca Mais.

0: Ai, ai, ai, essa aí de doer o coração, hein? Minha Nossa Senhora, convite de casamento, música chanada com Jean Giovanni, agora 5h31, daqui a pouquinho depois do intervalinho tem mais moda boa pra você.
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0: Tá dando sua sede de sucessos aqui na Líder. E também não é só de sucesso. A gente mata sua sede mesmo, tá? É só vir aqui brindar conosco. E até às 7 a gente tá brindando aqui. É o nosso encontro, finalzinho de tarde. Tem muita moda boa. O cardápio é variado. E claro que você participa e ajuda também aqui na programação musical. Neste finalzinho de tarde chuvoso de segunda-feira. Já anoiteceu, se for ver, né? Já tá escuro, vem dizer. E são 5h36. Então, ó, chove lá fora, mas aqui estamos... brindando com você, né? Pinga aqui dentro, né? Já tá bom. 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Vamos atender o povo, então, que está aqui chegando conosco, chegando, se aproximando aqui da gente e participando para concorrer também ao frango assado e recheado na quinta-feira. E é na quinta que eu soltei o frango do Que Frango. A Divonete é aniversariante de hoje. Quase que nascemos no mesmo dia. Ela está participando aqui, manda o áudio. Vamos ouvir.
1: Boa tarde, meu amigo.
0: Boa tarde.
1: Viu? Meus parabéns aí.
0: Obrigado. Tá para ti também.
1: Depois, mas é que... Ontem também eu mandei, mas daí você, acho que não tava na rádio.
0: É, gravado.
1: Programação, né?
0: Uhum.
1: Muitas felicidades, muitos anos de vida aí, e tudo de bom que aí. Vamos, é. Fizemos aniversário com a gente junto mesmo, né?
0: Pois é.
1: Um abração pouco. E tudo de bom pra você, tá?
0: Obrigado pra nós.
1: Que Deus te ilumine os teus caminhos sempre, tá bom?
0: Amém, a ti também. Desejo da mesma forma pra você aí. Deus te abençoe sempre. Quem mais? Oi, meu anjo lindo. Cheguei no boteco, manda um beijo pra mana Rosana, amiga Maria Madalena da Luz. A música é com Guilherme Santiago, participação da Ana Castela. Sigo só. Ofereço para o meu esposo, GR Vargas. Beijos no seu coração. Abençoada semana pra todos nós. Fica com Deus. Amém, Rose. A outra Rose, é o Encontro das Roses. Ela escreveu, boa tarde, Odinei, tudo bem com você? Sou a Rose de Oliveira, da Senador Eusébio. Gostaria de participar do sorteio. Se der, toca Christian Ralph e Yolanda. Obrigado. Eu que agradeço. Vamos rodar música então, atendendo agora o seu Laurindo, trio Parada Dura, não? É Beco Sem Saída? É essa agora, Fabiano, pra gente rodar? Tem um monte de pedido aqui, né? Mas aqui na ordem agora, a primeira é a música do seu Laurindo, né? Depois a gente vai atender o pedido da Rose aqui, que tá pedindo Guilherme Santiago. Simbora então? Bora curtir trio Parada Dura!

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0: 5h48, essa é a Líder, esse é o Boteco. Que bom recebê-los aqui, sejam todos bem-vindos ao Boteco pra gente comemorar. Boteco especial pra mim hoje, afinal, né, tô ficando mais velhinho desde ontem, né, já, na verdade já fiquei, né, mais velho. Aliás, mais velho não, mais experiente, viu? A cada ano que passa a gente fica mais experiente, não fica velho, tá? A gente adquire, adquire experiências, né? Então tá bom. Pra não dizer que a gente tá ficando velho, né, Fabiano? Os cabelinhos brancos estão começando a aparecer. 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E o Zap tá chamando, não vamos deixar esse povo esperar. Vamos ouvir esse povo, querido. A Pite tá participando, né, Pite? Seja bem-vinda, boa tarde.
1: Boa tarde, Edilene. Deus te abençoe. Deus.
0: Amém.
1: Obrigado. E chove, nossa, né? Meu e Deus, chove, vai virar exatamente. Todo mundo com saco. E Capinzal, a lagoa.
0: E transbordou.
1: Se
0: o rio
1: puder,
0: Capinzal, na verdade.
1: Uma música para mim. Pode ser do Passarela. Ame quem te
0: agora
1: ama.
0: Só sertaneja, Pitty. Tá e bom? Também a gente roda com a Uxisca.
1: Sou eu, a Pitty.
0: Bom dia, só depois, tá? Então, beleza. Obrigadão pela audiência. Bem o que a Pitty falou, realmente, tá? Então, ó, depois de tanta chuva, né? De um volume alto, na verdade, né? As chuvas fortes que foram registradas nas últimas horas provocaram o transbordo do rio Capinzal, né? Transbordamento, na verdade, né? Do rio Capinzal, no início da tarde de hoje, tá? O volume de água atingiu as ruas Presidente Nereu Ramos e Luiz Dorini, exigindo atenção redobrada dos motoristas que transitam pela região. Além da água sobre a pista, a força do fluxo carregou galhos de árvores, pedras e entulhos para a via, principalmente nas proximidades da Praça Aquiles Danoluso. O acúmulo de sujeira e a elevação do nível do rio acabaram comprometendo a trafegabilidade no trecho. Para garantir a segurança de quem passa pelo local, a equipe de trânsito atuou rapidamente e colocou cones para sinalizar a área e impedir, né, a passagem nos pontos mais críticos. Tem, inclusive, alguns vídeos aí que estão circulando pelas redes sociais aí, mostrando, então, esse volume de água e o momento que o rio, né, transbordou, o rio Capinzal em Capinzal. Eu vou tentar também trazer aqui, aproveitar, já que eu tô falando disso, também falando sobre o rio do Peixe, né, porque eu tô falando do rio Capinzal, mas a gente se preocupa aqui também com o nível do rio do Peixe, né, segundo a última medição que tem aqui, ó, que foi agora há pouco, às 5 horas da tarde, foi medido. E o nível do rio está, ó, 3 metros e 47 acima do nível normal, tá? Então está acima, mas ainda não é preocupante, tá? Ainda com 3,47 é o nível normal, tá? Ainda nada de se preocupar. O volume é alto, né? É grande, mas ainda não chegou, na verdade, na cota nem de atenção. Por enquanto está normal. E a gente segue atualizando você. Caso tenha alguma mudança aqui também, eu trago para você aqui, né, ou alguém aqui do jornalismo, né, o Matheus, o próprio Matheus também traz informações para vocês sobre essa situação do Rio do Peixe, que é importante que a gente acompanhe e traga aqui para você também, porque afinal choveu muito, continua ainda chovendo um pouco agora, bem pouco, mas continua chovendo aqui em Erval do Oeste, Joaçaba e toda a região. Simbora com mais participações, Fabiano. Quem é que vai falar agora? Aliás, um boa tarde para a Silvia do RUP, pediu música com os Monarcas. A Eva está participando por áudio. Vamos ouvir a Eva.
2: Tarde, Dinei, que é Eva Borges aqui do São Jorge, estamos na escuta. Manda a música com Elias Wagner, o amigo, e ofereço para você mesmo, que estava de aniversário ontem. Mais Obrigado. Uma vez, meus parabéns. Deus te abençoe, Deus te proteja, que você seja sempre esse menino maravilhoso, esse menino de ouro, como a vozinha lá diz. E oferece o programa lá para a Comadre Salete, o Tonho, para todos os meus amigos. Para você aí, um abração, um beijão no teu coração. Você mora no meu coração.
0: E não paga aluguel, viu? Isso eu tenho certeza. Agradeço, tá? Só trazendo mais uma informação, ó. Nas últimas 24 horas, choveu 61 milímetros, né? É bastante, viu? Bastante. Era o que estava sendo previsto, né? Uma média de 65 milímetros, ó. E em 24 horas, choveu isso, tá? 61,8 milímetros. Na última hora, 2 milímetros apenas. Mais participação, seu Luiz também está aqui conosco. Fala, seu Luiz.
3: Boa tarde, meu amigo Dinei. Tudo bom? Com chuva e tudo mais.
0: Isso aí.
3: Escuta, eu gostaria de ouvir uma música com Chico Rei Paraná, Leão Domado.
0: Leão Domado.
3: Tá bom, meu amigo?
0: Vamos domar esse leão.
3: Um abraço, curtindo ali, deu olhando pra chuva.
0: É, tá vendo a chuva.
3: Um abração, com Deus.
0: Amém, meu amigo. Fica com Deus também. Quem mais? Oi, manda uma pra nós, amigo. Quem mandou essa mensagem foi a Ivone Lourenço Abate. Obrigado. A Nancy, agradeço pela sua participação em audiência e pela mensagem, tá, Nancy? Mas passou do tempo, tá? Até 30 segundos pra gente conseguir colocar no ar aqui o áudio. Manda um mais curtinho que eu coloco no ar com toda certeza. A Tia T mandou áudio também? Vamos ouvir.
4: Oi, Vinei, boa tarde. É a Tia T.
0: Tarde.
4: Quero participar do sorteio. E a música quero... já tem outra em seu lugar com o Eduardo Costa. E mandei um áudio ontem pro teu aniversário. Não sei se você ouviu. Mas tô mandando de novo. Feliz aniversário. Então,
0: muito obrigado. Vou
4: falar rápido,
0: agradeço,
4: senão tá? Não dá tempo. Eu sempre passo 2 segundos.
0: Pois
4: beleza?
0: É.
4: Beleza? Um abraço. Fique com Deus.
0: Tem que falar menos, Tia T. eu sei que é bom falar, eu mesmo gosto de falar e ganho pra isso, viu? Mas a Tia T não tá ganhando pra falar, então a Tia T tem que falar um pouquinho mais curtinho aí, né? Manda um pouquinho menos aí no seu áudio, daí a gente coloca no ar com todo prazer, tá? A gente adora te ouvir, mas aí tem que ser um pouquinho mais curtinho, combinado? Então tá, beijão no seu coração, minha amiga. Vamos com música agora? Vamos atender agora então quem, Fabiano? Primeiro, a Rose, né? É que, na verdade, tem duas Rose, né? As duas Rose participaram uma até da outra, né? E aí, a Roseli Machado da Silveira, eu já atendi também, que ela pediu o Guilherme Santiago com a Ana Castela. A gente rodou no bloco passado, tá? E agora eu vou atender a Rose aqui da Senador Eusébio, a Rose de Oliveira, que pediu Christian Ralph.

0: Yolanda, Christian Ralph, fechando a primeira hora aqui no Boteco. Essa foi pra Rose de Oliveira, pediu e claro, curtiu por aqui. Agora a gente vai rezar um pouquinho, já já eu volto pra brindar com você.
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0: São 18 horas e 1 minuto.
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Agora 6h10, retornando por aqui com o Boteco. E aí, servido, servida? Estamos aqui para te servir. Daqui a pouquinho a gente passa em todas as mesas. Não quero deixar ninguém sem atendimento aqui. Então, aos pouquinhos a gente vai atendendo o povo. Agora trocou o garçom, quem sabe vamos agilizar aqui o processo. É o Ademir que está assumindo o Boteco a partir de agora. O Fabiano vai dar uma descansada porque logo, logo ele volta aqui, viu? Hoje ele tem mais trabalho, tem o segundo turno aqui, né? Segundo tempo de trabalho. Eu tenho também. Daqui a pouco a gente trabalha porque hoje tem a transmissão da sessão da Câmara de Vereadores aqui de Ervaldo F. E isso a partir das 8 horas, tá? E às 7, na sequência aqui do Boteco, tem a Voz do Brasil. E você participa então, não deixe para depois, para garantir o seu espaço aqui. Participe através do 984377826. Um alôzão para dona Angelina e seu Valentim, ela que já foi trocar o seu brinde, ela ganhou um brinde da Voga Magazine, que eu sorteei na sexta-feira, né? E aí ela já foi trocar lá, o Vale e o seu Valentim veio aqui também, me trouxe um presente, né? E ainda também me deu um abraço pelo aniversário, muito obrigado, tá, seu Valentim? E a dona Angélica disse que comprou um sapato, acho que foi isso, né? A Angélica não, a Angelina, desculpa, eu olhei aqui a mensagem da Angélica, né? A Angélica também tá ligadinha e falou, ó, desculpa a demora, tive que sair, mas já estou de volta. Se você puder rodar o beijo do adeus pra mim com João Mineiro e Marciano, ficarei agradecida, tá? Já já vamos rodar, dona Angélica. Mas eu tava querendo achar a mensagem da Angelina, cadê aqui, ó? Ah, ela escreveu assim, ó, Angelina, comprei um sapato. Quando usar, vou lembrar de ti. E obrigadão de novo. Eu que agradeço, tá, dona Angelina? Gratidão mesmo de coração. E já já tem a música da Angélica. Porque agora eu vou atender o pedido da Pitty, quer curtir Passarela. Depois tem pro seu Luiz, o palmeirense, a música Leão Domado. E fechando tem a música que a Tia Tê pediu com Eduardo Costa. Tem alguém no seu lugar. Agora 6h12. É o Boteco no ar com você até às 7 da noite.

0: Eduardo Costa cantando aqui pra gente. Tem alguém no seu lugar? Essa música foi a Tia T quem pediu. A Tia T está ligada conosco ali no bairro Santa Teresa, em Joaçaba. Grande beijo no seu coração, tá, Tia T? Ainda teve a música pro palmeirense, né? O Leão Domado, Chico Rei, Paraná. Tá tomando um chima lá, o seu Luiz, e ouvindo a programação. Tá olhando pra chuva ainda, seu Luiz? Apesar que não sei se ainda tá chovendo. Quando você veio, tava chovendo, Ademir? É, mas pouco, né? Menos agora. Tava aguardando? Eu tô olhando aqui para fora agora, mas como o nosso vidro aqui, a gente enxerga o reflexo, enxergo mais o reflexo meu aqui do que lá fora. Mas dá para perceber que tá um pouquinho, viu? Acho que tá chovendo sim um pouco aqui, Ademir. Eu tô olhando aqui numa pocinha d'água, tá, e tem uns pinguinhos ali. Tá fraquinho sim, né? Uma chuvinha fina, mas está chovendo aqui em Erval do Oeste. Chove lá fora e pinga aqui dentro. Agora 6h22.
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Agora 6h27, bom início de noite pra você. E agora sim eu tô olhando aqui, viu, Ademir Nunes? Tá chovendo bastante, agora engrossou, tá? Porque antes tava uma chuvinha mais fina, agora engrossou, tá chovendo bastante aqui em Herval do Oeste. E a Angélica disse que lá também tá chovendo bastante. Ela falou o seguinte aqui, ó. Muito bom estar juntinho de você todas as tardes. Fui num jantar aqui em São José.

0: Então tá bom. Eu gosto de bobó de camarão, tá? É gostoso, viu, minha amiga Angélica? Eu. A Gogó se conhece também, mas não é de camarão daí. Ah, é. E vamos falar do frango assado, então. Vamos mudar de assunto, vamos falar do frango assado, tá? O frango você já aprovou, né? Do que frango que eu sei, né? Isso eu tenho certeza. E você gostou, tá? Aprovado. Então, para quem participa aqui conosco, concorre na quinta-feira esse frango assado e recheado do que frango. Então, participe aqui, ó. É o 984377826. Já, já, vou mandar o alô aqui para quem está participando. Mas antes, eu só quero também aqui registrar também, agradecendo aos nossos parceiros. Já falei do que frango, né? Que é nosso parceiro comercial aqui, um alusão também para a Mari, para o Léo, né? Que possibilitam que a gente leve ao ar também, leve todo dia aqui o Boteco, abra as portas do Boteco, a gente agradece de coração. 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Vamos atender o povo. A voz do povo é a voz de Deus. A Nina está pedindo música aqui. Tá pedindo João Paulo e Daniel, Só Eu e Você. Obrigado pela audiência, minha amiga. Tem um áudio, acho que o da Jô, você não foi aqui ainda, Ademir. Vamos colocar no ar. Ela mandou, eram 5h26, é o final 31h52.
1: Boa tarde, sou a Jocelei de Mello, gostaria de participar do sorteio do frango. Uma ótima, abençoada.
0: Obrigado.
1: Boa tarde para todos nós.
0: Valeu, Josi, tá aqui concorrendo, boa sorte para você. Quem mais? A Rose, você é um amor. Você tem a chicletinha e eu a fã número um. Eu só. É a chicletinha, a Melita, que continua nos ouvindo lá em Benedito Novo. E a Rose é a fã número um. Muito obrigado. Oi, Odinei, estou na escuta. Manda música. Obrigada. Fica com Deus, meu amigo. Valeu, Noêmia. Fica com Deus também, menina. Áudio chegando. A Neuci mandou. Vamos ouvir.
2: Tudo bem?
0: Tudo e contigo.
2: Estou eu aí no boteco também. Me coloca aí no sorteio. Eu, meu marido, Ivanir, primão, minha filha Daniela. Pode ser uma do Márcio Franco.
0: Ai, tá ai, bom? Minha. Pior que um não abraço, rola popular agora. Até. Pode ser outra? Aí você entra de carona aqui. Boa tarde, Odinei. Parabéns. É a Celoni de Catanduvas. Toca Christian Ralph. Aonde você for, eu vou. Pior que também já rodei Christian Ralph, menina. E agora, o que, que eu faço? Eu rodei Yolanda. E era 6 da tarde, né? Não faz muito. Um abração, tudo de bom e obrigado pelos parabéns, tá, Celoni? A Neuza também está participando, pedindo para rodar a próxima música para ela. É a Neuza Aparecida Correia, pedindo para colocar no sorteio. A Cilei Dri mandou áudio. Alô, Cilei.
3: Olá, amigo. Estou fazendo bolacha e tomando chimarão. Já que chove, maravilha, né? Roda uma música para mim. Pode ser uma valsa? Obrigada. Fica com Deus. Uma ótima noite. E, novamente, feliz aniversário.
0: Muito obrigado. Agradeço de coração, tá? Todos que estão me parabenizando aqui na rádio, aqueles que estão me parabenizando nas redes sociais também. Mais uma vez agradecendo a Clélis também. A Clélis mandou uma cesta maravilhosa, linda, linda, linda, cheia de delícias, com 3 canecas personalizadas com fotos minhas. Muito bonita mesmo, muito obrigado. Eu não sei nem como te agradecer, tá, Clélis? Tamanho carinho a todos que também participaram ontem, aqui de manhã no programa, né? Dividiram o dia do meu aniversário, que oficialmente foi ontem, né? Mas dividiram aí o nosso dia, na verdade, foi uma divisão, né? Porque eu dividi o meu dia com vocês e vocês dividiram o seu comigo. Então, muito grato mesmo por poder estar nesse dia, porque para mim é muito importante. Eu adoro, já falei antes, que eu amo o meu aniversário, amo fazer aniversário. Tem gente que não gosta, né? Eu gosto. É mais um ano de vida aí, com muita saúde, mais um ano de experiência. Então, a gente tem motivo suficiente para agradecer por mais um ano de vida, né? Tem muitas pessoas que não tiveram a mesma oportunidade que a gente, então não dá para a gente reclamar, tem que agradecer. E a Clélis escreveu aqui, ó: feliz aniversário pro menino de ouro da risadinha gostosa e o sorriso mais lindo e cativante do planeta. Sabes que adoramos demais você e somos seus fãs. Deus abençoe e realize todos os seus sonhos. Eu precisava passar aqui hoje para te deixar um abraço bem forte e muitos beijos no seu coração. Amigos para sempre, Clélis e o Luca.

0: de Luzerna. Muito obrigado, tá, Clérice? Um beijo no coração dos dois aí. E o sentimento é recíproco, é o mesmo por ti, e desejo tudo em dobro aí, que Deus te abençoe, cada vez mais abençoe a vida do Luca e de toda a sua família, que nunca falte saúde para vocês. Vamos rodar música, atendendo aqui a participação da Manezinha Angélica, João Mineiro e Marciano, e depois tem João Paulo e Daniel para Nina, que pediu.
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0: João Paulo Daniel, matando saudade aqui na programação do Boteco. Essa aí foi pra Nina, no Rupi, ligada conosco. Um abraço a todos os amigos que estão no Rupi, aliás, em todos os bairros. Você que nos acompanha também no interior, aqui de Erval, de Joaçaba, de Luzerna, até onde chega o sinal alto e claro da Líder FM através do rádio, e para todos que nos acompanham também através da internet. Tá ligadinho aí na Alexa? Tá nos ouvindo pelo aplicativo, enfim, ou pelo site, né? O portal de notícias da Líder FM, que, aliás, em breve teremos um novo portal, tá? Já vou dizendo para vocês aí, já vou antecipando que em breve teremos novidades, um portal de notícias bem moderno, mais bonito, logo logo, aí você não perde por esperar. Vamos pro intervalinho, na sequência eu retorno atendendo mais participações aqui no Boteco.
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0: Agora 6h42.
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0: Agora faltando 14 para as 7, né, Ademir? Já estamos quase na reta final e daqui a pouquinho vem a Voz do Brasil a partir das 19 horas. 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E antes da gente prosseguir com participações, só vou passar uma informação aqui também. A gente comentou agora há pouco aqui com o Ademir, que foi cancelado o desfile cívico de 7 de setembro no município de Luzerna, tá? Então está oficialmente cancelado e a decisão foi tomada em conjunto devido à baixa adesão de entidades e ao feriado prolongado, visto que 7 de setembro vai ser numa segunda-feira. Então, por esse motivo, segundo esse comunicado, né, em virtude desse feriado prolongado, muita gente vai fazer feriadão mesmo. E aí, então, resultaria em um número reduzido de participantes e também de público, inviabilizando a realização do evento. Então, só para comunicar a vocês, foi cancelado o desfile cívico de 7 de setembro, que aconteceria na segunda-feira no município de Luzerna, tá? Não é aqui em Irval nem em Joaçaba. Somente Luzerna é que foi cancelado, então, o desfile cívico de 7 de setembro. Vamos lá, com participações, Ademir, quem é que vai falar comigo agora?
1: Olá, boa tarde, meu amigo. Aqui é a Rosane de Santa Teresa. E eu queria que tu tocasse uma música pro meu esposo, Leonardo, por favor.
0: Ok, valeu, Rosane. Muito obrigado pela audiência, os amigos que estão no bairro Santa Teresa nos ouvindo. Mais participação, quem é da vez agora, Ademir?
2: Não me deu satisfação da música que eu pedi e nem rodou.
0: Ah, pronto. Ganhei a mijada agora, Devarde, né? E eu rodei e falei. Mais uma. Não, eu, olha só, ela me mandou mensagem me parabenizando e agora me xingando. Mas eu rodei sim, JM. Eu falei ainda de você, mulher. Você que não ouviu, né? O que, que eu posso fazer? A Antoninha é uma pessoa que eu não vou mais colocar no ar, Antoninha, porque é a segunda mijada que ela me dá em duas semanas, né? E eu nem tenho culpa, isso que é o problema. Se eu tivesse culpa, tudo bem, né? Eu agarro uma mijada depois do meu aniversário, depois de um parabéns, ela me dá parabéns e me mija. E tá chovendo, não posso nem me secar, né? Não, olha, vê se eu posso com uma coisa dessa, né? Meu Deus. A Antoninha, ela não entra mais no boteco desse jeito. Tá proibida de entrar. Boa tarde, Dinei. Tudo bem? Sou a Rose de Oliveira. Ah, não, Rose já rodei, né? Na verdade, a música do Christian Ralph é que ela mandou uma figurinha aqui às 6 e pouco, por isso, né? Já foi o áudio aqui. Quem mais aqui participando? A Elisete escreveu: olá, amigo, tudo bem? Toca latinha na goteira. Abraço, Elisete Fraron. Tava pensando, né, Fabiano? Ainda bem que você tá aqui. Foi colocado o áudio dela no ar, não foi? Foi colocado e eu falei dela e rodei a música, era do JM, né? Eu falei, ó, teve o Vils que pediu JM, aí o Ivo pediu JM, eu falei, vai também pra Antoninha. Eu falei, Antoninha, você que não ouviu, não tenho culpa. ó, o Ademir disse que se você não parar de me xingar, vai te bloquear, Antoninha. Ele que tá falando, não sou eu. Tá louco, Antoninha? A gente tá aqui, ó, fazendo tudo possível pra agradar os ouvintes e você vem e me xinga, mulher, tá louco? Boa noite, meu amigo. Coloca aí, ó, Micaele, Adrian, Gustavo, Luísa no sorteio e ouvir uma música da Ana Castela. Parabéns pra você. A Micaele também fez aniversário ontem. Olha só, que legal dividir o aniversário com a Micaele. Parabéns pra ela, então. Felicidades, tá? Apesar de ter sido ontem, eu não ter mandado parabéns ontem, né? Mas não importa, né? É, nem que seja tarde, né? Antes tarde do que nunca. Ou antes tarde do que mais tarde, né? Então tá bom. Muitas felicidades pra ela. Que Deus abençoe. Tem muita saúde sempre, tá? Quem mais aqui? Ah, eu acho que é o meu amiguinho Guilherme. Será que é ele que vai participar? Vamos ver.
3: Boa noite, Dinei.
0: Boa noite.
3: Eu quero o Guilherme Varela. Me coloque no sorteio de quinta.
0: Com
3: eu
0: certeza.
3: Quero levar frango que nem levei da última vez.
0: É, você tem você e teu pai, né? Tem sorte, porque eu fiz o sorteio aquele dia, na época eram 2 frangos e saiu pra ele e pro pai, né? Mas aí não dava pra gente fazer o sorteio pra 2, na verdade 2 sorteios pra mesma família, a gente fez de novo, né? Mas com muita sorte essa família, e tem muita sorte. E muito obrigado pelos parabéns, tá, meu amigo Guilherme, porque ontem a titia, né? A tia Keila me mandou o seu áudio aí que você tava me parabenizando, né? Então, tá bom. Quem mais aqui? A Cleonice também tá participando.
4: Boa tarde, noite, Odinei. Quero te desejar um feliz aniversário e que Deus te abençoe grandemente sua vida.
0: Amém.
4: E tudo que você desejar tem a mão de Deus, tá? Que será tudo abençoado. Um grande beijo da sua amiga de todos os dias, que gosta muito de você.
0: Tá com beijo, sono? Tá bocejando aí, Clenice? Tá bom. Beijo, minha amiga. Também gosto bastante de você. Obrigado pela audiência e pelo carinho, tá? Quem mais aqui? A minha amiga, a Melita, deu risada. Eu acho que ela deu risada por causa do áudio da Antoninha, né? Será que foi do xingão que eu tomei? O que, que eu vou fazer para me secar agora, Melita? O que, que eu faço? Tá chovendo aqui, não dá para secar. E não tem secador aqui na rádio. Ai, ai, quem mais aqui? A minha amiga... não, é meu amigo, antes é o... Deixa eu ver aqui quem é que tá na vez. A Rose apagou a mensagem, na verdade, né? Mas primeiro é o Ronaldo, eu acho, né? Vamos ouvir.
5: Boa noite, Odinei.
0: Boa noite, meu amigo.
5: Fazer uma ótima noite a todos da Líder, dos ouvintes. Hoje em especial você, Odinei. Parabéns pelo aniversário hoje.
0: Tudo muito bom, obrigado, meu amigo.
5: Vida longa sempre aí. Grande abraço. Vai aquele abração pra minha mãe, Ória, minha irmã Morgane, sobrinha Paloma, irmão Rony, pai Ulisses, mãe Ória, esposa Chile, filho Matheus, e todos os demais familiares também. Um abraço para o Antônio, para o Jô. E tudo de bom, meu irmão. Valeu, um abraço de Ronaldo e família para você aí.
0: Muito obrigado, meu amigo. Para ti também, um abração, e para toda essa família querida aí, que sempre nos acompanha, né? Quem mais? Então, a Rose escreveu aqui... Será que eu leio o que a Rose escreveu aqui ou não? Ela apagou, mas ela escreveu também... Tem que bloquear a pessoa sem noção, ela falou. Então tá bom. E ainda escreveu você a joia rara. Muito obrigado. Valeu, Rose. Brigadão mesmo. Então tá bom. Quem mais aqui? Oi, boa noite, meu amigo querido. Parabéns, feliz aniversário. Tudo de melhor na sua vida. Que Deus te abençoe e que você continue sendo essa pessoa maravilhosa que você é. Felicidades, beijos no seu coração. Outro no seu, tá, minha amiga Mari? Querida, na audiência... No bairro... qual é o bairro dela? Nossa Senhora de Fátima, né? É isso? Então tá bom. Brigadão, minha amiga. E a Elisete também escreveu aqui. Parabéns, amigo. Tudo de bom e muita felicidade, saúde, paz, amor. Que Deus abençoe muito você. Que todos os teus sonhos se realizem. Sucesso sempre. Muito obrigado, tá, Elisete? Ademir, nós temos que ir pro intervalo. Olha a hora. Não vai atrasar. Vamos pro intervalo, voltamos já.
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0: É o Boteco da Líder retornando aqui. Eu tinha programado para rodar música para vocês, mas infelizmente não vai dar tempo, tá? Em virtude aqui do horário, vem aí a Voz do Brasil na sequência e eu volto amanhã, se Deus quiser e Ele quer, a partir das 16h, trazendo para você o Bandas na Líder. Fiquem com Deus e na Líder e até lá. Tchau, tchau.
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31: Olá, boa noite.
29: Boa noite para você que nos acompanha em todo o país.
31: Segunda-feira, 31 de agosto de 2026.
29: Vamos aos destaques do dia.
31: Salário mínimo de R$ 1.741 para 2027.
29: Crescimento acima da inflação.
31: É o que propõe o projeto de lei orçamentária que será encaminhado ao Congresso Nacional. Graziele Bezerra.
32: A proposta prevê um superávit de 18 bilhões e 600 milhões de reais.
29: Nova regra de comercialização de ingressos para eventos quer evitar compra massiva por meios automatizados.
31: E eventos com mais de 1.000 pessoas devem distribuir água gratuita ou oferecer bebedouros. Ana Gabriela Salles.
1: Eventos com mais de 1.000 pessoas em locais abertos ou fechados devem permitir a entrada de garrafas de água próprias dos participantes ou oferecer água de fácil acesso.
29: Política Nacional de Biometria para aeroportos, portos e hidrovias.
31: Medida padroniza procedimentos para aumentar segurança e agilizar embarques. Gabriela Noronha.
2: A proposta prevê a ampliação do fluxo digital de identificação de passageiros em aeroportos, portos, instalações portuárias e hidrovias.
31: E hoje, na apresentação da Voz do Brasil, Luciana Vasconcelos e Luciano Seixas.
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31: O governo federal apresentou hoje ao Congresso a proposta de orçamento para 2027.
29: A previsão para 2027 é de saldo positivo de mais de 18 bilhões de reais nas contas públicas.
31: A proposta também estima o salário mínimo em R$ 1.741 no ano que vem.
29: Quem acompanhou e está ao vivo conosco é a repórter Graziele Bezerra. Olá, Graziele, boa noite.
3: Oi, Luciano, boa noite para você, boa noite para a Luciana e para o ouvinte da Voz do Brasil. Pois é, o projeto de lei orçamentária piloto que prevê aí as receitas e fixa também as despesas do governo para o ano seguinte foi enviado hoje ao Congresso Nacional. É ele que detalha onde e também quanto, né, o governo vai poder gastar os recursos públicos. O documento aponta que o orçamento total previsto para 2027 é de 7 trilhões e 400 bilhões de reais e prevê um superávit de 18 bilhões de reais nas contas públicas para o ano que vem, o que indicaria arrecadação superior aos gastos do governo. O ministro do Planejamento e Orçamento, Bruno Moretti, explica os motivos que apontam para um cumprimento deste valor.
4: Primeiro, um peso um pouco menor das despesas obrigatórias, que nos dá mais instrumentos de manejo do orçamento público. Segundo, nós não estamos prevendo nenhum tipo de receita que dependa de aprovação do Congresso, porque, né, em outros exercícios nós encaminhamos o PELOA e junto a ele outras medidas de arrecadação, e aqui nós não contamos com nenhuma medida nova, ao contrário.
3: São previstos no documento 272 bilhões de reais para a saúde, 141 bilhões de reais para a educação e 133 bilhões para investimentos. O projeto de lei orçamentária prevê ajuste de R$ 1.741 no valor do salário mínimo para 2026, o que representa aí uma alta de R$ 120 ou 7,4% em relação aos R$ 1.621 atuais. E um ganho real aí de 2,3% em relação à inflação. O documento também projetou alta de 2,46% para o Produto Interno Bruto, o PIB, do ano que vem, que é a soma de todas as riquezas produzidas no país. Eu volto com vocês aí no estúdio.
31: Obrigada, Graziele Bezerra, pelas informações ao vivo aqui na Voz do Brasil.
29: Um novo passo nas negociações entre Brasil e Estados Unidos sobre as novas tarifas aplicadas ao nosso país.
31: Na tarde de hoje, os ministros Mauro Vieira, das Relações Exteriores, e Márcio Elias Rosa, do Desenvolvimento, Indústria, Comércio e Serviços, se reuniram de modo virtual com o representante de comércio dos Estados Unidos, Jameson Greer.
5: De acordo com nota divulgada após o encontro, o Brasil reafirmou que está aberto ao diálogo, mas voltou a criticar as tarifas impostas pelos Estados Unidos. Segundo o governo brasileiro, as medidas são unilaterais e não estão de acordo com as regras do comércio internacional. As taxas adicionais estão em vigor desde o dia 22 de julho. O ministro do Desenvolvimento, Indústria, Comércio e Serviços, Márcio Elias Rosa, destacou a importância da negociação.
6: Nada do que possa causar dano aos interesses econômicos do país ou interesses do Brasil nós vamos negociar, vamos colocar na mesa.
5: Os dois países concordaram em realizar novas reuniões técnicas nas próximas semanas e depois um novo encontro em nível ministerial para avaliar os avanços das negociações. O governo brasileiro afirma que continuará buscando um acordo equilibrado e mutuamente benéfico com os Estados Unidos, com respeito ao diálogo e à soberania nacional. Reportagem Raquel Mariano.
29: A venda de ingressos para shows e eventos vai passar por mudanças. Um novo decreto protege o consumidor do chamado cambismo digital.
7: E um outro decreto define regras para a distribuição de água em eventos culturais.
8: O novo decreto sobre a comercialização de ingressos para eventos foi resultado de denúncias de consumidores sobre a dificuldade de acesso a ingressos nas plataformas de venda oficiais. Isso porque uma prática chamada cambismo digital costuma fazer compras em massa dos ingressos disponibilizados e revender a preços mais caros, o que, de acordo com a Secretaria Nacional de Defesa do Consumidor, é uma prática abusiva. Agora, os vendedores e revendedores devem obedecer a regras que garantam a transparência. É o que explica o secretário da Senacom, Ricardo Morishita.
9: A primeira coisa, aquele que vende, que é aquele comercializador primário, ele tem que tomar cuidado. Ele tem que evitar que esses robôs, que esses programas tirem a oportunidade dos consumidores. A outra coisa, quando a gente olha para aquele que está revendendo, que a gente chama do intermediador secundário, é aquele que compra de quem não vai no show. Ele precisa dizer que ele não é a bilheteria oficial, que às vezes o consumidor se confunde e ele precisa fazer um alerta.
8: Outra regra prevista no decreto de comercialização de ingressos determina que haja clareza da destinação das taxas cobradas pelas plataformas. Os preços e taxas adicionais devem ser informados de forma visível em todas as etapas da compra no site. E uma novidade é o direito de arrependimento pela compra e de transferência do ingresso comprado para outro titular de forma gratuita. A advogada e representante dos consumidores em Minas Gerais, Luciana Ateniense, espera que as mudanças melhorem o acesso aos eventos.
10: Este decreto em relação ao evento realmente busca ajudar e ter acesso a todos vocês, fãs e nós consumidores que queremos apenas usufruir uma bela diversão, uma merecida diversão que infelizmente o computador deixa a gente longe deste acesso. Nós temos direito também a transferir aquele meu ingresso para quem eu quiser.
8: Outro decreto assinado nesta segunda-feira amplia e torna permanente a obrigatoriedade de oferecer água potável aos participantes de shows e eventos. A morte da jovem Ana Clara Benevides Machado, num show da cantora Taylor Swift no Brasil em 2023, por desidratação, trouxe à tona a necessidade de uma legislação específica, que virou portaria naquele ano e agora vira lei. Eventos com mais de 1.000 pessoas, sejam festivais, congressos, feiras ou shows, por exemplo, em locais abertos ou fechados, devem permitir a entrada de garrafas de água próprias dos participantes ou oferecer água de fácil acesso. O secretário Ricardo Morishita detalha a medida.
9: Todas as pessoas têm direito a entrar com a sua garrafinha de água. E para eventos acima de 1.000 pessoas, duas possibilidades. Coloca bebedor para as pessoas beberem água. Ou distribua água. E se o preço for abusivo, a gente vai atrás.
8: As multas para empresas que descumprirem a lei podem chegar a 14 milhões de reais, de acordo com a Senacom. Reportagem Ana Gabriela Salles.
29: O Brasil vai adotar a biometria como sistema padrão de identificação em aeroportos, portos e hidrovias.
7: A utilização do modelo é voltada para o aumento da segurança e maior fluidez nos terminais.
29: A atual identificação manual será substituída em etapas.
11: Uma nova política estabelece diretrizes nacionais para a expansão do uso de biometria nos processos de embarque em terminais brasileiros. Segundo o ministro de Portos e Aeroportos, Tomé Franca, a proposta prevê a ampliação do fluxo digital de identificação de passageiros em aeroportos, portos, instalações portuárias e hidrovias.
12: A pessoa passa a ser a sua própria identificação. A partir de uma validação segura de identidade, a biometria poderá permitir que diferentes etapas da jornada sejam realizadas de maneira integrada. Uma viagem com menos necessidade de contato físico com documentos, equipamentos ou atendentes.
11: A implementação será realizada por etapas e terá acompanhamento de um comitê técnico interinstitucional de identificação biométrica. O grupo reúne representantes do Ministério de Portos e Aeroportos, da Agência Nacional de Aviação Civil, da Agência Nacional de Transportes Aquaviários e de entidades dos setores aéreo, portuário e aquaviário. Entre as atribuições do comitê estão acompanhar a execução da política, propor aperfeiçoamentos e elaborar um plano de implementação para cada modal com o cronograma das ações. O plano deverá ser publicado em até 90 dias. De acordo com Tiago Feierstein, presidente da ANAC, as novas diretrizes levam a experiência a padrões internacionais.
13: O primeiro passo para que o Brasil entre numa tendência internacional. O embarque biométrico, o embarque facial, é uma coisa que eleva muito o padrão do Brasil internacionalmente.
11: De acordo com o documento, todo o tratamento das informações seguirá rigorosamente as diretrizes da Lei Geral de Proteção de Dados. Para Regina Alencar, diretora da Polícia Administrativa Substituta do Departamento da Polícia Federal, o uso da tecnologia reforça a segurança das fronteiras.
14: Afinal, estão sob a nossa alçada o controle migratório, o policiamento aeroportuário e marítimo, além do gerenciamento de estratégicas bases biométricas nacionais voltadas à identificação humana, à emissão de documentos de viagem e à proteção de nossas fronteiras.
11: Nos voos internacionais, a biometria é utilizada atualmente no controle migratório. Já nos voos domésticos, o passageiro pode utilizar a identificação facial ou o procedimento tradicional. Com a nova portaria, a biometria passa a integrar o fluxo padrão de embarque, conforme as condições estabelecidas no ato. Reportagem Gabriela Noronha.
7: Acompanhar os primeiros dias de um recém-nascido, o aleitamento, as primeiras vacinas.
29: Passando pelos marcos da primeira infância e monitoramento da estatura e peso ao longo dos anos.
7: Um acompanhamento que é feito pelo SUS.
29: E a caderneta da criança é uma importante aliada neste processo.
15: A caderneta da criança, entregue ainda na maternidade, acompanha meninos e meninas até os 9 anos. Ela reúne informações sobre vacinação, alimentação e saúde bucal, além de permitir o acompanhamento do peso, da altura e do desenvolvimento da criança. E cuidar de cada etapa desse crescimento faz parte da rotina de muitas famílias. A Bianca Povoa, moradora de Brasília, por exemplo, faz questão de acompanhar a evolução do filho Gustavo, de 9 meses. Todos os meses procura a unidade de saúde para manter os cuidados com o bebê em dia.
16: Primeiro é a prevenção, quando o bebê nasce a gente não sabe ao certo como lidar, o que fazer, então esse acompanhamento é importante, desde o primeiro atendimento, no geral a saúde deles é o que mais importa pra gente, né?
15: No Sistema Único de Saúde, esse acompanhamento começa nos primeiros dias de vida, com atenção ao recém-nascido, apoio ao aleitamento materno e às vacinas. A médica de família e comunidade, doutora Camila Damasceno, orienta as famílias a procurarem a unidade de saúde de referência para manter o acompanhamento em dia.
17: A gente avalia, primeiro, alimentação, então se a criança está amamentando ou se por algum motivo ela não pôde ser amamentada, se ela está usando a fórmula adequada. A gente observa também peso, altura, tamanho do perímetro cefálico, né, que é o tamanho da cabeça da criança.
15: E os cuidados continuam durante toda a primeira infância. Além da alimentação adequada e da vacinação, brincar, conversar, ler e estimular a criança também são importantes para o desenvolvimento saudável. A técnica da Coordenação Geral de Atenção à Saúde das Crianças, Adolescentes e Jovens do Ministério da Saúde, Tatiana Selbman, explica que todos esses marcos de desenvolvimento são monitorados com a ajuda da caderneta.
18: E para o profissional de saúde, ela vai ser importante não só para acompanhar o crescimento, né, mas também para a vigilância do desenvolvimento infantil. Então, com a ajuda do cuidador, o profissional de saúde ele tem a possibilidade de avaliar os marcos de desenvolvimento, como aquela criança está se desenvolvendo, né, em cada momento da sua vida.
15: Para garantir esse acompanhamento e manter os registros atualizados, é importante que as famílias levem a caderneta da criança em todas as consultas. Reportagem Pablo Mundim.
31: O estudante que não recebeu parcela do programa Pé de Meia pode verificar a situação do pagamento e checar se há pendências ativas em seu cadastro.
29: Antes de qualquer coisa, é importante verificar o motivo pelos canais oficiais e gratuitos de consulta.
0: O pagamento da quinta parcela do Pé de Meia já está caindo na conta dos estudantes de todo o Brasil e os depósitos vão até 31 de agosto. Mas o que fazer se você ainda não recebeu o dinheiro na data prevista pelo calendário? Em primeiro lugar, calma. A ausência do depósito não significa que o benefício foi perdido. Fatores como dados de presença ainda não enviados pela escola, pendências no CPF ou atualização do CAD único podem adiar a liberação. Como as redes de ensino possuem prazos para corrigir as informações, o valor retido pode ser pago de forma retroativa, como explica a coordenadora geral de articulação com redes e beneficiários do Pé de Meia no MEC, Ana Cecília Vera.
19: Então, se o estudante ele não recebeu uma parcela naquele momento, isso não significa necessariamente que ele perdeu o incentivo. Por quê? As secretarias, institutos federais, eles têm períodos para corrigir, para complementar as informações. E quando isso acontece dentro das regras e dos prazos do programa, e o estudante cumpre todos os critérios, a parcela pode ser enviada para pagamento em um ciclo posterior. Por isso, né, inclusive, tem os estudantes que podem receber mais de uma parcela em um determinado período de pagamento.
0: Antes de tomar qualquer providência, comece consultando os canais oficiais para identificar o motivo da retenção, como o extrato e a autorização de movimentação no aplicativo Caixa Tem. Ana Cecília Vera complementa a sugestão.
19: Principal orientação que eu dou é, antes de concluir que você perdeu uma parcela, né, primeiro espere o término da período de pagamento, olhe sempre a sua data de nascimento e, mais importante, consulta a sua situação no consulta Pé de Meia, tá? estudante.pedemeia.mec.gov.br, porque lá você vai conseguir acompanhar sua situação detalhada no programa e se existe, né, alguma pendência ou informação que ainda está sendo, né, enviada pela Secretaria de Educação, pela sua escola, tá bom? Para entender os próximos passos.
0: Então, vamos reforçar as dicas. Se identificar inconsistência de frequência, procure a Secretaria da sua escola. Acompanhe seu benefício no aplicativo Caixa Tem e consulte sempre o portal estudante.pedmeia.mec.gov.br. Reportagem Gilberto Evangelista.
31: E celebramos em agosto o folclore brasileiro, uma época para lembrar das lendas e personagens que fazem parte da nossa cultura.
29: Quem gosta de histórias de Saci, Curupira e outras lendas brasileiras tem agora um espaço para conhecer mais sobre esses personagens.
31: Para ajudar a ter mais acesso a esse universo, a plataforma MEC Livros criou uma seção especial com 15 obras gratuitas.
20: O MEC Livros passou a reunir em uma sessão especial obras sobre lendas e histórias da cultura popular brasileira. A sessão Lendas do Brasil entrou no ar no dia 3 de agosto e reúne 15 livros que já faziam parte do acervo gratuito da plataforma do Ministério da Educação. A novidade está na organização dos títulos em um espaço específico, o que facilita o acesso dos leitores às obras. Segundo a coordenadora geral de materiais didáticos do MEC, Jaqueline Mello, a iniciativa ampliou a procura pelos livros.
21: O espaço organiza 15 obras que já faziam parte do acervo da plataforma e passaram a ser reunidas em uma mesma sessão. Desde então, os títulos somam mais de 2 mil aberturas realizadas por quase 2 mil leitores. O livro mais acessado é o Livro de Ouro do Folclore Brasileiro, com 682 aberturas. A iniciativa ganha destaque em agosto, o mês em que é celebrado o Dia do Folclore, na data de 22 de agosto.
20: A sessão Lendas do Brasil reúne títulos como Bestiário Brasileiro, de Luiz Antônio Simas, Lendas Brasileiras para Jovens, de Luiz da Câmara Cascudo, e Histórias à Brasileira, de Ana Maria Machado. Também estão disponíveis obras de Roger Melo, como Curupira e Corre Cotia. O MEC Livros é uma plataforma gratuita do Ministério da Educação e está disponível para download nas principais lojas de aplicativos. A Biblioteca Digital do Brasil também pode ser acessada por meio de navegador de internet, como Google Chrome ou Firefox. Para mais informações, acesse as redes sociais do Ministério da Educação ou portalgov.br/MEC. Reportagem Júlio César de Oliveira.
29: E estão abertas as inscrições para bolsas de doutorado e pós-doutorado no exterior, voltadas a mulheres negras, quilombolas, indígenas e ciganas.
31: O objetivo é ampliar a participação de pesquisadoras brasileiras em redes entidades internacionais de cooperação acadêmica.
29: E fortalecer políticas públicas voltadas a essas mulheres.
31: As inscrições vão até 30 de setembro. E a previsão é de que as bolsas sejam implementadas entre março de 2027 e dezembro de 2028.
29: As informações sobre a chamada pública podem ser encontradas no endereço www.gov.br/CNPQ.
31: Centenas de pessoas morrem diariamente em decorrência de doenças relacionadas ao tabagismo, segundo o INCA, Instituto Nacional do Câncer.
29: Uma campanha do Instituto reforça os riscos do cigarro e dos dispositivos eletrônicos, como os vapes, e destaca a importância da atividade física e do apoio profissional para quem quer abandonar o vício.
1: O cigarro contém, entre outras substâncias químicas, nicotina, monóxido de carbono e diversos compostos tóxicos e cancerígenos. Foi pensando nos malefícios provocados pelo tabagismo que o lutador de jiu-jitsu, Maicon Passos, decidiu procurar ajuda para parar de fumar pela segunda vez.
2: Eu botei na minha cabeça que não quero morrer de uma doença pulmonar. Eu acredito que com um acompanhamento psicológico, né, vai ser bem mais fácil.
1: A ajuda que Maico buscou foi na Unidade Básica de Saúde de Vicente Pires, onde uma equipe multidisciplinar acompanha o fumante por um ano para que ele possa abandonar o vício. A coordenadora do grupo, a farmacêutica Larissa Dutra, fala sobre os desafios para evitar uma recaída.
3: A gente insiste para que o paciente não desista, porque a dependência à nicotina, ela é muito difícil de ser vencida. Então, a gente sempre fala para o paciente, não é uma questão de força de vontade, é dependência física e precisa ser tratada como uma doença.
1: Segundo o Instituto Nacional do Câncer, o INCA, por dia, cerca de 440 pessoas morrem em decorrência de doenças relacionadas ao tabagismo. O cigarro também aumenta o risco de desenvolvimento de diversos tipos de câncer. Para o médico Fernando Barros, da Gerência de Vigilância de Doenças e Agravos, uma das preocupações é o aumento do consumo de cigarros eletrônicos.
4: A experimentação do vape, que é uma quantidade muito grande de nicotina que tem nesses aparelhos, que leva o indivíduo a se viciar rapidamente. Esse é hoje o nosso grande desafio.
1: Em alusão ao Dia Nacional de Combate ao Fumo, celebrado no sábado, o Instituto Nacional de Câncer realiza a campanha anual de combate ao tabagismo. E o tema deste ano é atividade física e saúde. Treinar não combina com fumar. A coordenadora de prevenção e vigilância do Instituto Nacional de Câncer, Márcia Sarpa, fala sobre a campanha.
22: O uso de produtos de tabaco e nicotina compromete a capacidade respiratória, cardiovascular e o desempenho físico. Já a atividade física contribui para a saúde e é uma importante aliada para quem deseja parar de fumar, ajudando no enfrentamento da fissura e da abstinência.
1: A Organização Mundial da Saúde ressalta os riscos da exposição ao tabaco, em especial durante o período reprodutivo. Segundo a OMS, não existe nível seguro de exposição ao tabaco, seja pelo consumo ativo ou pela exposição à fumaça ambiental. Reportagem Cleide Lopes.
31: Hoje o IBGE disponibilizou os microdados do Censo 2022. Na prática, isso significa acesso ampliado a um conjunto mais detalhado de informações sobre a população brasileira.
29: Os dados permitem aprofundar estudos sobre temas como educação, trabalho, renda, condições de moradia, migração e as características da população.
31: Com essas informações, também é possível conhecer melhor as diferentes realidades do país e identificar necessidades específicas de cada região e grupo da população.
29: Essas foram as notícias do governo federal.
31: Uma realização da Secretaria de Comunicação Social da Presidência da República.
29: Com produção da empresa Brasil de Comunicação.
31: Fique agora com as notícias do Poder Judiciário do Congresso Nacional. Uma boa noite.
29: Boa noite para você e até amanhã.
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6: CNJ inaugura ponto de inclusão digital em reserva indígena.
8: Discussões sobre gratificações pagas a bancárias vão ganhar análise mais ampla na Justiça do Trabalho.
6: STJ decide que vítima pode atuar como terceira interessada em processo administrativo disciplinar que apura assédio sexual.
8: Boa noite, eu sou o Arthur Filho.
6: E eu sou Walter Lima.
8: Conselho Nacional de Justiça inaugura ponto de inclusão digital em reserva indígena de Dourados, Mato Grosso do Sul.
6: A estrutura foi instalada no último sábado, dia 29, no terreno de uma escola estadual, na aldeia Jaguapiru. Ronier Cruz.
9: A inauguração dos equipamentos da Justiça contou com a presença do presidente do Supremo Tribunal Federal e do Conselho Nacional de Justiça, ministro Edson Fachin. Em seu discurso, o ministro destacou a importância de aproximar o poder judiciário dos povos originários dentro de seus territórios.
10: O ponto de inclusão digital indígena é mais do que tecnologia. É o Estado que inclui, é o Estado que abriga e, portanto, não exclui e não trata os povos indígenas com violência.
9: O espaço permite, por exemplo, o acesso ao balcão virtual de diferentes ramos da justiça. Na prática, a comunidade indígena pode receber orientação para consultar processos, participar de audiências virtuais e buscar informações ou atendimento jurídico, inclusive na língua materna.
8: Vítima de assédio sexual supostamente cometido por servidor público pode atuar como terceira interessada em processo administrativo disciplinar, o PAD.
6: Essa conclusão é do Superior Tribunal de Justiça, o STJ. Fátima Uchoa.
12: Após manifestação favorável da Advocacia Geral da União e do Ministério Público Federal, a Corte Especial do STJ negou o mandado de segurança no qual a defesa de um servidor público alegava que a participação das denunciantes resultaria em indevida concessão de poderes semelhantes aos das partes ou do assistente de acusação, que não tem previsão no PAD. Mas, para o relator ministro Antônio Carlos Ferreira, a atuação da vítima nesses casos, inclusive para fazer pedidos e se manifestar no processo, não viola as garantias da defesa nem o sigilo dos autos.
8: Duas discussões sobre gratificações pagas a bancárias vão ganhar uma análise mais ampla no Tribunal Superior do Trabalho.
6: A decisão foi tomada pelo Tribunal Pleno e envolve processos da Caixa Econômica Federal e do Banco do Estado do Pará. Samanta Flor.
24: Os ministros ainda não decidiram se as trabalhadoras têm direito a continuar recebendo gratificações. O que o Pleno definiu, por enquanto, é que essas discussões merecem uma análise mais ampla do TST. Um caso envolve uma empregada da

0: componentes necessários para gerar as versões finais dos sistemas. Já na sexta-feira, será realizada a cerimônia de assinatura digital e lacração dos sistemas eleitorais. A assinatura digital permite verificar se o sistema usado nas eleições é o mesmo que foi testado e aprovado, sem alterações. A lacração garante a proteção dos sistemas contra modificações. As mídias com os programas ficam sob guarda do TSE e depois cópias são enviadas aos tribunais regionais eleitorais, que preparam as urnas com base nesse material oficial. Todo o processo é acompanhado por instituições fiscalizadoras, que podem verificar a integridade dos sistemas e participar das etapas de auditoria e fiscalização. Após a assinatura digital e a lacração, os resumos digitais dos sistemas são gerados, entregues às entidades presentes e publicados na internet.
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2: A você uma boa noite e até amanhã.
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5: Eu sou Paula Groba.
6: E eu sou Ricardo Nakaoka.
5: E estes são os destaques de hoje do Jornal do Senado, que começa agora.
6: Taxa das blusinhas e MP do mototáxi estão na pauta do plenário nesta terça-feira.
5: Comissão vota PEC da Segurança Pública na quarta-feira.
6: E já está em vigor lei que prevê redução de impostos dos combustíveis e apoio ao etanol.
5: Boa noite.
6: Boa noite.
5: Senadores e deputados retornam de suas bases eleitorais nesta semana para o esforço concentrado de votações no Congresso. E a chamada MP da taxa das blusinhas volta ao centro das discussões do Senado nesta terça-feira. A medida zera a tributação de compras internacionais de até $50.
6: Outras medidas provisórias que também estão na pauta tratam da simplificação de exigências para atividade dos mototaxistas, motoboys e profissionais do motofrete, da criação de uma nova linha de financiamento destinada a motociclistas que atuam no transporte de passageiros e em serviços de entrega por aplicativos. Repórter Pedro Pincer.
7: Os senadores podem votar nesta terça-feira uma lista de pelo menos 9 itens, dos quais 5 são medidas provisórias. Considerada prioridade, uma delas é a MP que altera regras do regime de tributação simplificada para zerar a cobrança do imposto de importação para compras internacionais de até $50. Desde junho de 2024, é aplicada uma taxa de 20% de imposto de importação sobre essas mercadorias. Com a medida provisória em votação, a cobrança está suspensa, mas com validade até 8 de setembro. Caso se torne lei, o fim da chamada taxa das blusinhas será definitivo. O presidente do Senado, Davi Alcolumbre, ressaltou na semana passada a urgência da aprovação da medida.
8: Nós vamos deliberar, então ela virá lei, para proteger milhões de brasileiros que usam desse instrumento para adquirir produtos muito baratos e terem qualidade de vida melhor.
7: Outras medidas provisórias dizem respeito à simplificação de exigências para a atividade dos mototaxistas, motoboys e profissionais de motofrete, a criação de uma nova linha de financiamento destinada a motociclistas que atuam no transporte de passageiros e em serviços de entrega por aplicativos, a modificação de procedimentos para a reduzir as filas do INSS e a concessão de um adicional de fronteira de R$ 91 por dia para alguns servidores que atuam em localidades estratégicas. Quanto aos projetos de lei, um dos destaques é o que incentiva empresas a instalarem ou ampliarem os centros de processamento de dados no Brasil por meio de benefícios tributários sobre peças eletrônicas e produtos de tecnologia da informação. Davi Alcolumbre ressaltou a importância da proposta para a segurança nacional.
8: Nós sabemos da importância da matéria, nós compreendemos a importância da matéria para os investimentos no Brasil, nós entendemos que isso dará segurança aos dados do Brasil estarem no Brasil.
7: Três propostas fecham a pauta de terça-feira, a que estabelece um prazo de 5 anos para que ações administrativas sejam iniciadas contra notários e registradores, a que unifica os orçamentos de 4 órgãos da estrutura institucional do Mercosul e a que autoriza um acordo para a reestruturação da dívida do Senegal com o Brasil.
5: E mulheres com medida protetiva de urgência.

0: Polícia poderão ter direito a porte de arma de fogo caso um projeto em análise no Senado seja aprovado. A proposta, que pode ser votada nesta terça-feira pela Comissão de Segurança Pública, reduz de 25 para 18 anos a idade mínima para aquisição e porte de arma nesses casos.
1: Pelo texto, mulheres interessadas ainda terão que cumprir exigências como comprovação de capacidade técnica e aptidão psicológica. Se aprovado, o texto segue para a Câmara.
0: E uma vaga de ministro será aberta no Tribunal de Contas da União após renúncia do ministro Bruno Dantas. Ele deixou o cargo nesta segunda-feira, depois de 12 anos no TCU.
1: Agora caberá ao Senado indicar o nome que vai ocupar a vaga. Repórter Rodrigo Rezende.
2: O consultor legislativo Bruno Dantas foi escolhido em 2014 pelo Senado Federal para ser um dos integrantes do Tribunal de Contas da União. Durante os 12 anos que ocupou o cargo, Bruno foi presidente do TCU de julho de 2022 a dezembro de 2024. Ao apresentar seu pedido de renúncia ao cargo de ministro, ele agradeceu a confiança do Senado Federal e afirmou que continuará atuando em outros projetos.
3: Aos 48 anos, sigo intelectualmente inquieto. Encontrei nos projetos que quero abraçar agora o feixe de motivação de que precisava. Aos colegas ministros, aos auditores, à minha equipe, ao Senado Federal e, mais importante, à minha família. Levo cada um de vocês comigo para sempre.
2: A vaga aberta pela renúncia de Bruno Dantas será o ocupada por uma nova indicação do Senado Federal. O indicado pelos senadores passa por votação do plenário, onde precisa de pelo menos 41 votos favoráveis. O TCU é composto por 9 ministros, 3 indicados pelo Senado, 3 pela Câmara dos Deputados e 3 pelo Presidente da República.
0: E a segurança pública pode ganhar novas regras com a PEC, que muda a atuação do governo federal e dos estados no combate à criminalidade.
1: A chamada PEC da Segurança Pública é uma das prioridades do esforço concentrado do Senado e pode avançar nesta quarta-feira na Comissão de Constituição e Justiça. O repórter Márcio Maturana tem mais detalhes.
4: Punições mais severas para chefes do crime organizado, criações de polícias municipais e do Sistema Único de Segurança Pública, ampliação das atribuições da Polícia Rodoviária Federal. Tudo isso está na PEC da Segurança Pública, que está na pauta desta quarta-feira na Comissão de Constituição e Justiça e é uma das prioridades do Senado nesta semana de esforço concentrado, conforme anunciou o presidente do Congresso, Davi Alcolumbre.
5: A iniciativa de propor uma PEC da segurança que possa definitivamente esclarecer as atribuições dos entes subnacionais, municípios, estados e a União, naturalmente, era necessária para que o Estado brasileiro pudesse propor a criação de um Ministério da Segurança.
4: O relator, senador Rogério Carvalho, do PT de Sergipe, disse que pretende manter o texto aprovado em março pela Câmara dos Deputados para agilizar a tramitação.
0: Alertas de desaparecimento de crianças, idosos e pessoas com deficiência poderão ser enviados obrigatoriamente para celulares em todo o país. É o que prevê um projeto que pode ser votado pela Comissão de Segurança Pública do Senado.
1: O texto obriga operadoras de telefonia e internet a dispararem os alertas. Repórter César Mendes.
6: O projeto torna obrigatória a veiculação de avisos por todas as operadoras de telefonia e provedores de internet, como explicou a senadora Damaris Alves, do Republicanos do Distrito Federal, relatora nas comissões de Direitos Humanos e de Ciência e Tecnologia.
7: Desapareceu uma criança aqui. Imediatamente, todos nós, no nosso celular, vamos receber um alerta que aqui na região uma criança desapareceu, para que a gente já comece a ajudar a procurar.
6: O nome de alerta PRI, dado ao dispositivo, segundo Damaris, é uma referência a Priscila Belfort, desaparecida em 2004 no Rio de Janeiro, caso que permanece até hoje sem respostas definitivas da polícia. Depois de votado na Comissão de Segurança Pública, o texto será analisado pelo plenário.
0: O preço dos combustíveis pode cair ainda este ano com a possibilidade de redução de impostos federais.
1: Uma nova lei aprovada pelo Senado autoriza o governo a diminuir tributos sobre combustíveis para tentar conter os efeitos da alta internacional do petróleo. Repórter Patrícia Oliveira.
8: Já está em vigor a lei que permite ao governo federal reduzir impostos sobre a importação, produção e comercialização de óleo diesel rodoviário, biodiesel, gasolina, etanol e querosene de aviação. O objetivo é tentar reduzir os impactos do aumento internacional do preço do petróleo. A nova lei prevê que se os impostos sobre combustíveis fósseis, como a gasolina, forem reduzidos, a vantagem competitiva dos biocombustíveis terá que ser mantida. Assim, caso o imposto federal sobre a gasolina caia 30% ou mais em relação ao período anterior ao conflito no Oriente Médio, a cobrança sobre o etanol será zerada. Além disso, estão previstos até R$1,2 bilhão em auxílio para produtores e cooperativas de etanol hidratado. O projeto aprovado no Senado, que deu origem à lei, foi relatado pela senadora Tereza Leitão, do PT de Pernambuco, que apontou outros setores beneficiados.
9: Benefícios tributários relacionados à Política Nacional de Minerais Críticos e Estratégicos, ao Programa de Desenvolvimento da Indústria de Fertilizantes e à realização da Copa Feminina.
8: A lei ainda facilita a compra com suspensão de impostos de produtos agropecuários destinados à industrialização e à exportação.
1: Com edição de Paula Groba e trabalhos técnicos de Eliseu Caires, o Jornal do Senado fica por aqui. Acompanhe agora as notícias da Câmara dos Deputados. Boa noite.
0: Boa noite e até amanhã.
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11: O plenário da Câmara pode votar aposentadoria especial de várias categorias. Avança projeto de lei que prevê punição maior para agressor de advogadas. Deputados defendem melhorias na infraestrutura rodoviária e ferroviária.
12: Boa noite. Retomamos hoje o projeto de gravação de edições do jornal Câmara dos Deputados em emissoras da rede Câmara de Rádio. Este programa está sendo produzido diretamente da cidade de Salvador, com a participação do colega Samuel Barbosa, da Rádio Câmara Salvador. Eu sou Márcio Aquilissardi, bem-vindo, Samuel.
13: Boa noite, obrigado, Márcio. É uma honra profissional participar da apresentação desta edição do jornal Câmara dos Deputados, dentro da Voz do Brasil. Vamos agora às notícias da Câmara dos Deputados. Coronel Crisóstomo, do PL de Rondônia, cobra a revisão dos valores de pedágio cobrados na BR-364 e a realização de obras na rodovia. Ele afirma que a situação precária da estrada prejudica o transporte de cargas, comprometendo a logística e repassando custos para a população.
14: Hoje, não se pensa em tirar a concessão, mas que seja uma concessão adequada. É caro do jeito que está. Portanto, é uma luta dos parlamentares, é uma luta do povo, porque a rodovia, que nenhuma obra foi executada, a empresa entrou, já entrou cobrando, sem fazer nenhuma obra estruturante. O que queremos? Que haja obras imediatamente, obras de duplicação, obras que seja estruturante, que possa facilitar o acesso das cidades para a BR ou da BR para a cidade. Então, isso é necessário.
12: Coronel Crisóstomo ressalta que a BR-364 é a principal rota de escoamento da produção agrícola de Rondônia e de estados vizinhos. O deputado destaca também a importância das obras para a segurança das famílias que passam pela estrada.
13: Beto Preto, do PSD do Paraná, sugere a criação de uma subcomissão para avaliar a concessão da Malha Ferroviária Sul, já que o contrato atual vence no início de 2027. Ele defende uma parceria entre órgãos de controle, trabalhadores e concessionárias para definir o novo modelo de operação.
15: Nós temos diversos pontos para serem debatidos e estamos já no final da concessão e não temos ainda um modelo que foi colocado às claras para o entendimento de todos. Veja, eu fui prefeito de um município ferroviário, que é o município de Apucarana, no norte do Paraná. Lá nós temos 12 quilômetros do perímetro urbano cortado por linhas férreas. Isso nós podemos transferir para outros municípios. Curitiba, por exemplo, tem várias linhas passando pelo perímetro urbano. Ponta Grossa também, no Paraná. Isso tudo tem que ser discutido, porque nós temos que entender qual é o projeto, modelo de concessão para os próximos anos.
12: Beto Preto alerta para os riscos diários da passagem de composições de carga dentro de grandes centros urbanos. O parlamentar acredita que a subcomissão vai colaborar para garantir transparência nos prazos contratuais e propor contornos ferroviários que reduzam acidentes nas cidades.
10: Justiça.
13: Projeto que prevê punição maior para agressor de advogadas avança na Câmara. A repórter Maria Neves tem os detalhes.
16: A Comissão de Defesa dos Direitos da Mulher da Câmara dos Deputados aprovou o projeto que aumenta as penas para crimes cometidos contra advogadas. Pelo texto da deputada Dandara, do PT Mineiro, a punição será maior quando o motivo da agressão envolver a condição de mulher da vítima ou a atuação dela na defesa de outra mulher. A proposta aprovada aumenta de um terço até a metade a punição prevista no Código Penal para o crime de coação no curso do processo. Hoje, a pena para o delito é de 1 a 4 anos de reclusão e multa. Com a mudança, quando houver agressão ou ameaça a advogadas, poderá variar de 1 ano e 4 meses a 6 anos mais a multa. De acordo com a relatora na comissão, deputada Jaque Rocha, do PT do Espírito Santo, é comum que advogadas também recebam ameaças dos agressores como forma de intimidação, principalmente quando defendem vítimas de violência doméstica.
17: Quando uma profissional é ameaçada por defender uma mulher, a mensagem que o agressor tenta passar é de que ninguém está seguro para enfrentar a violência. Dificultar o trabalho da defesa ou até mesmo desestimular outras mulheres a denunciar os seus agressores. É isso que a gente visa coibir nesse projeto. Por isso, combater a intimidação, garantir que as vítimas tenham acesso à justiça e à proteção dos seus direitos, estendendo também às advogadas.
16: Ainda de acordo com Jaque Rocha, pesquisa da Universidade Federal de Alagoas aponta que 80% das advogadas já foram ameaçadas ao defenderem vítimas do sexo feminino, sobretudo em casos de violência doméstica e direito de família. O projeto aprovado também aumenta a pena para os crimes de feminicídio cometidos contra uma advogada pelo fato de estar defendendo outra mulher. Hoje, a condenação para feminicídio é de 20 a 40 anos de prisão. O texto prevê que a reclusão poderá variar entre 26 anos e meio e 60 anos. A proposta altera ainda a Lei Maria da Penha para garantir a concessão de medidas protetivas de urgência à advogada que sofrer violência ou ameaças ao defender outra mulher. Caso seja intimidada pelo agressor de sua cliente ou por representante dele, a profissional poderá solicitar à justiça o distanciamento físico obrigatório e a proibição imediata de qualquer contato por parte do acusado. O projeto que aumenta penas para agressores de advogadas ainda será analisado pela Comissão de Constituição e Justiça. Se aprovado, terá de ser votado também pelo plenário da Câmara antes de seguir para análise do Senado. Da Rádio Câmara de Brasília, Maria Neves.
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19: Educação.
12: Maurício Neves, do PP de São Paulo, apresentou o projeto que reserva uma parcela dos recursos da educação para fortalecer a inclusão escolar de alunos com deficiência e autismo. Ele explica que a ideia é investir em profissionais de apoio, acessibilidade e salas de atendimento especializado.
20: Para Maurício Neves, a proposta também reforça a transparência na aplicação dos recursos e prevê formação continuada para professores da rede pública. O deputado acrescenta que a medida busca garantir que a inclusão escolar tenha estrutura adequada e acompanhamento permanente.
21: Agricultura.
19: Fabricantes de produtos derivados de cacau terão até 8 de maio de 2027 para se adaptar às novas regras para produção e comercialização de chocolates e derivados no país. Daniel Almeida, do PCdoB da Bahia, destaca a importância da matéria aprovada na Câmara e no Senado este ano.
21: Hoje nós temos no mercado muito produto que se apresenta como chocolate e que não tem cacau. Então, a regulamentação busca exatamente corrigir isso. Então, quais são os principais beneficiários disso? Primeiro, o produtor de cacau, que está vivendo uma situação de preço baixo, exatamente porque estão substituindo o cacau com outras coisas na formulação desses produtos. Esses produtores vão se beneficiar. Na Bahia, nós temos muitos produtores de cacau. E o consumidor, que terá, a lei também estabeleceu, no rótulo de cada produto, um espaço de pelo menos 15% daquele rótulo com as informações precisas sobre a composição desse produto.
20: Daniel Almeida explica que para ser denominado chocolate, o produto deve ter pelo menos 35% de cacau em sua formulação e 25% para a versão ao leite. Ainda segundo o parlamentar, a nova lei prevê sanções para quem descumprir o padrão exigido.
10: Meio ambiente.
19: Padre João, do PT de Minas Gerais, alerta para os impactos das mudanças climáticas sobre populações vulneráveis. O deputado apresentou o projeto que insere na Política Nacional de Recursos Hídricos o programa Barraginhas e outras ecotécnicas para a recuperação hídrica.
22: O mundo passa por uma mudança e as pessoas não estão percebendo. E quem é mais prejudicado são os mais pobres, os vulneráveis, que às vezes estão em área de risco. Então, a iniciativa nossa tem sido um pouco na contenção de enchentes. Tem um projeto de lei nosso que cria o programa de barraginhas e as ecotécnicas. Ou seja, tanto evita as enchentes, porque segura a água de chuva, e ao mesmo tempo ela vai infiltrar durante dias ou até meses, e perenizando as nascentes e recuperando nascentes. Então é uma ação de duplo efeito e que tramita e que já é reconhecida da sua importância.
20: Padre João também é autor de projeto que proíbe a pulverização foliar de agrotóxico que contenha o ingrediente ativo fipronil para evitar a morte de abelhas. Ele explica que a medida busca proteger os polinizadores, preservar a produção de alimentos e fortalecer a agricultura familiar.
10: Economia.
19: O Congresso Nacional aprovou em 2025 a ampliação da faixa de isenção do imposto de renda para trabalhadores que recebem até R$ 5.000 por mês. Para Reginaldo Lopes, do PT de Minas Gerais, a medida representa mais justiça tributária e redução das desigualdades.
20: Reginaldo Lopes reitera que a mudança vai reforçar o orçamento das famílias. O deputado acrescenta que o aumento da renda disponível pode se traduzir em mais qualidade de vida e em estímulo à economia com fortalecimento do consumo doméstico.
23: Tive a alegria de participar ativamente do projeto de reforma tributária sobre a renda, do imposto de renda. O que significa na prática? É como se nós tivéssemos criado o 14º salário, essa renda disponível, que não será pago para o governo, vai transformar em qualidade de vida para as pessoas e para as famílias brasileiras. Portanto, um grande avanço na luta, no combate à desigualdade e na luta pela justiça social e justiça tributária.
19: Rodrigo Hollenberg, do PSB do Distrito Federal, defende a atualização do limite de faturamento anual do microempreendedor individual, que hoje é de R$ 81.000. Autor de proposta que eleva o teto para R$ 120.000, ele afirma que a medida traz mais segurança jurídica aos pequenos empreendedores.
20: Rodrigo Hollenberg comemora o anúncio da criação de uma comissão na Câmara para discutir o tema e diz que está confiante na aprovação da mudança. Na avaliação do deputado, a atualização do limite é necessária após anos sem reajuste no valor permitido para o MEI.
24: Isso será extremamente importante para dar segurança jurídica e para garantir que aquelas pessoas que batalham e batalham muito, utilizando de toda a sua capacidade de empreender, mas que são pequenos, que possam ali estar numa faixa de pagamento de imposto que seja correta, que não seja abusiva. Nós já estamos há muitos anos com esse limite de R$ 81.000 por ano e, portanto, nós precisamos atualizar esse limite.
19: Dal Barreto, do União da Bahia, apoia a lei complementar que ajusta as regras fiscais para viabilizar despesas com a ampliação da licença paternidade. A norma permite que os gastos com o benefício fiquem fora de uma das limitações previstas no arcabouço fiscal.
20: Dal Barreto avalia que a medida amplia a proteção aos pais, permitindo a licença paternidade de até 20 dias com pagamento durante o afastamento. o benefício da maior participação nos cuidados com os filhos nos primeiros dias após o nascimento ou a adoção.
10: Votação.
19: Pode votar um projeto que reduz tempo de contribuição para a aposentadoria especial de diversas categorias. O repórter Antônio Vital tem os detalhes.
2: O plenário da Câmara pode votar projeto que reduz o tempo de contribuição para a aposentadoria especial de diversas categorias de trabalhadores expostos a riscos. A proposta já recebeu parecer favorável da Comissão de Previdência, Assistência Social, Infância, Adolescência e Família da Câmara. Nessa comissão, o texto apresentado pelo relator, deputado Pastor Eurico, do PSDB de Pernambuco, definiu o tempo de exposição a agentes nocivos que dá direito à aposentadoria especial de acordo com a profissão. Para trabalhadores que operam no interior de Minas, esse tempo de serviço passa a ser de 15 anos. Já para aeronautas, técnicos radiológicos e fiscais agropecuários expostos a agentes biológicos, o tempo é de 25 anos. Também ganham direito à aposentadoria especial depois de 25 anos de serviço, vigilantes patrimoniais, encarregados de transporte de valores, guardas municipais, fiscais do trânsito, trabalhadores que operam geradores e linhas de transmissão elétricas, bem como aqueles que transportam pacientes, órgãos e insumos hospitalares. O projeto ganhou regime de urgência, o que permite que seja votado diretamente no plenário, sem passar pela análise das comissões permanentes da Câmara. O autor da proposta, deputado Alberto Fraga, do PL do Distrito Federal, explicou que diversas categorias perderam direito à aposentadoria especial com a reforma da Previdência em 2019. Ele pediu apoio do governo para aprovação da proposta.
3: O governo vai ter que entrar nessa negociação porque é um projeto que visa tirar algumas injustiças que foram cometidas. Não se admite que alguém que exerce a sua profissão com risco de vida, ele não tenha uma aposentadoria especial. Não se admite que aquele que exerce a sua profissão sofrendo os riscos de uma grave doença, ele não tenha o amparo do governo federal ou da nossa legislação.
2: O regime de urgência foi aprovado de maneira simbólica pelo plenário, com voto contrário apenas do Novo. Deputados da base do governo também defenderam urgência para análise da proposta, mesmo sem se comprometer em manter o texto original. Foi o que disse a deputada Jandira Fegali, do PCdoB do Rio de Janeiro.
4: Ele trata dos trabalhadores de transporte de valores, cujo risco é a vida, a integridade física, para além de outros agentes nocivos à vida e à saúde. Portanto, é muito importante que a gente consiga recuperar essa dificuldade desses trabalhadores que perderam a sua aposentadoria especial, que já tinham, e que perderam por conta da reforma da Previdência do ano de 2019. Com a reforma da Previdência, a situação deles piorou muito.
2: Ainda não há data para votação no plenário da Câmara do projeto que reduz o tempo de contribuição para a aposentadoria especial de diversas categorias de trabalhadores expostos a riscos. Da Rádio Câmara de Brasília, Antônio Vital.
10: Previdência.
20: Hilton Rocha, do MDB do Maranhão, apoia projeto que estabelece reajuste anual das aposentadorias acima de um salário mínimo, com base no Índice Nacional de Preços ao Consumidor. Ele argumenta que a medida preserva o poder de compra dos aposentados ao longo dos anos.
5: Para que você tenha uma ideia, hoje o teto da aposentadoria é R$ 8.475,55. Daqui a 5 anos, esse aposentado, ele vai estar recebendo 60% só do que ele recebe hoje. Ou seja, ele vai ter uma diminuição de quase 40%, ou mais de 40% do que ele recebe hoje. Então, para que não haja tanta perda do poder de compra, que nós estamos estabelecendo em lei que o Índice Nacional de Preço ao Consumidor, o INPC, seja adotado anualmente para o reajuste das aposentadorias.
19: Hildo Rocha garante que a proposta não compromete o equilíbrio da Previdência, uma vez que há mais contribuintes do que beneficiários. Ele acredita que o combate às fraudes e às aposentadorias irregulares também é fundamental para evitar prejuízos ao sistema previdenciário.
20: Eunício Oliveira, do MDB do Ceará, apoia a votação do projeto que regulamenta a aposentadoria especial para os agentes comunitários de saúde e de combate às endemias. Pelo texto, mulheres poderão se aposentar aos 50 anos e homens aos 52, desde que comprovem no mínimo 20 anos de atuação.
19: Eunício Oliveira explica que a votação é necessária para dar efetividade a um direito já previsto na Constituição, mas que ainda depende de lei complementar para valer. De acordo com o parlamentar, a medida faz justiça a profissionais que atuam na linha de frente da saúde pública.
20: Termina agora esta edição especial do Jornal Câmara dos Deputados, produzida e apresentada pela Rádio Câmara de Brasília, em parceria com a Rádio Câmara Salvador, integrante da Rede Câmara de Rádio.
19: Eu agradeço ao Samuel e a toda a equipe da Câmara de Vereadores de Salvador pelo excelente trabalho conjunto.
1: Obrigado à Câmara dos Deputados por esta oportunidade. Este programa teve trabalhos técnicos de Wellington Teles e apresentação de Samuel Barbosa e Márcio Aquiles Sardi. Boa noite.
19: Muito boa noite. O Jornal Câmara dos Deputados volta amanhã. Você fica agora com o Minuto do TCU.
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7: Boa noite, senhoras e senhores. Estamos começando a sessão hoje, número 3.296, dia 31 de agosto. Estamos abrindo nossa sessão com quórum regimental sobre a proteção de Deus. Damos por aberta a presente reunião, iniciando nossos trabalhos. Primeiramente, nessa noite de hoje, uma noite especial para quem nos acompanha através da Rádio Líder e também dos meios de comunicação. Nós temos uma sessão hoje com bastante pessoas aqui hoje, nosso público especial, a segurança pública e seus familiares, policiais que estão aqui para receber uma homenagem da Câmara de Vereadores. Em nome dos policiais militares, eu quero agradecer a presença do comandante do 26º Batalhão, Major Garcês, que nos honra com a sua presença. Tenho certeza que a gente fica muito feliz, o comandante estar presente aqui na sessão, a qual veio acompanhar essa solenidade aos seus policiais militares que vão receber aí um ato de bravura. Em seu nome também agradeço também a todos os familiares que se encontram aqui na sessão da Câmara para prestigiar esse momento importante. Peço para que o vereador Marco Polo faça a leitura de um versículo da Bíblia.
8: Ó Deus, salva-me pelo teu nome e faz-me justiça pelo teu poder. Escuta, ó Deus, a minha oração, dá ouvidos às palavras da minha boca, pois contra mim se levantam os insolentes e os violentos procuram tirar minha vida. Não tem Deus diante de si.
7: Obrigado, Marco. Peço para que o secretário Everton Parecente faça a leitura da ata da sessão anterior.
9: Boa noite. Ata número 3.295/2026, sessão ordinária do dia 20 do mês de junho do ano 2026, às 19h15, registra-se a ausência do vereador Ângelo Júnior Radavelli, presidente Jean Patrick Juntos, sendo que os demais vereadores estavam presentes. Vereador Adilson Teixeira ocupou o cargo da presidência para a condução dos trabalhos. Leitura do versículo da Bíblia foi feita pelo vereador Eduardo Ramela. Foi lida e aprovada a ata da sessão anterior por unanimidade. Assuntos da pauta proposta, emenda número 17/2026, lei orgânica do município de Evaldo Oeste, com parecer jurídico por parecer das comissões, pautado 1/6/2026, revoga o parágrafo 3º do artigo 27 da lei orgânica do município de Evaldo Oeste. Mensagem de veto número 001/2026, Poder Executivo Municipal, pautado em 3/8/2026, veto total à Lei número 3.889/2026, dispõe sobre a equiparação das pessoas com fibromialgia, as pessoas com deficiência, no âmbito do município de Herval do Oeste. Dá outras providências. Projeto de lei complementar número 05/2026, sem os pareceres, pautado em 17/8/2026, dispõe sobre a utilização de espaço, escritórios virtuais, como domicílio empresarial no município de Herval do Oeste, em conformidade com o enquadramento empresarial simplificado e outras providências. Projeto de lei número complementar 11/2026, sem os pareceres, pautado em 17/8/2026, altera a lei complementar número 165/2004 para incluir a subseção primeira na seção quarta, disciplinando a base de cálculo ISSQN do Serviço de Construção Civil. Revoga o parágrafo 4º do artigo 12, projeto de lei número 53/2026, com parecer jurídico, parecer das comissões, pautado em 17/8/2026, institui o currículo de educação digital da rede municipal de ensino do Herval do Oeste, em conformidade com a base nacional comum, em seu complemento com computação e outras curricular. Projeto de lei número 54/2026, sem parecer jurídico e sem parecer das comissões, pautado em 17/8/2026, dispõe sobre a atualização do perímetro urbano do município de Herval do Oeste, com a base em coordenadas georreferenciada aos sistemas geodésico brasileiro e outras providências. Devolvo a palavra ao presidente.
0: Senhores vereadores, coloco em votação a ata. A favor da ata 3.295, aprovada a mesma. Peço para que o secretário Everton faça a leitura da pauta geral da noite de hoje.
9: Pauta geral. Sessão ordinária 31/8/2026. Proposta de emenda 17/2026 à Lei Orgânica do município de Herval do Oeste. Revoga o parágrafo 3º ao artigo 27 da Lei Orgânica do município de Herval do Oeste. Projeto de Lei 05/2026 dispõe sobre a utilização de espaços e escritórios virtuais como domicílio empresarial no município de Herval do Oeste, em conformidade com o enquadramento empresarial simplificado. Projeto de Lei 45/2026 altera o dispositivo da Lei número 3.873, que dispõe sobre a instituição do estacionamento rotativo pago área azul para adequá-la à nova modelagem técnica, operacional e econômica financeira do sistema. Projeto de Lei 54 dispõe sobre a atualização do perímetro urbano municipal de Herval do Oeste com base em coordenadas ou referenciadas ao sistema geodésico brasileiro. Projeto de Lei 57 declara declaração de utilidade pública municipal, Associação Abrigo 99, outras providências. Projeto de Lei número 58 autoriza o Poder Executivo Municipal a celebrar o termo de cessão de uso de equipamentos agrícolas que especifica e dá outras providências. Projeto de Lei número 59/2026 autoriza o Poder Executivo Municipal a celebrar o termo de cessão de uso de equipamentos agrícola que especifica e dá outras providências. Esporte Clube Primavera. Projeto de Lei número 61 abre crédito suplementar no valor de R$366.991,64. Devolvo a palavra novamente ao presidente.
0: Senhores vereadores, eu peço a aprovação da Vossa Excelência para que nós, então, ausentamos o momento das lideranças para a gente poder fazer, então, depois o uso de cada vereador da palavra, para nós passarmos então a homenagem ao primeiro momento da sessão. E quero agradecer também agora subtenente Tedesco, que foi condecorado, né, algumas semanas atrás, está hoje coordenando o destacamento aí em Luzerna, e também hoje o major Paes também, que se encontra aqui hoje além dos homenageados. Senhoras e senhores que aqui estão, a gente pede aos homenageados primeiramente a desculpa pelo tempo, já se passou alguns meses desta ato de bravura de Vossas Excelências, mas nós não poderíamos deixar de fazer este ano, tá? Este momento importante para vocês. A gente sabe que passou já alguns meses, mas em virtude dos nossos trabalhos aqui na Câmara, nós vimos adiando algumas situações e nós então decidimos por hoje estar aqui fazendo essa homenagem aos quatro policiais. Eu vou pedir então para que aos funcionários dessa casa, então, passem agora no telão a história sobre, como diz, esses atos de bravura, esses fatos, acontecimentos que tivemos aí sobre esses guerreiros. Então, um momento bonito, emocionante. Inclusive, uma das crianças está aqui hoje, né? A gente fica feliz de vê-la aí, né? Com saúde, isso que é importante. E a gente, então, agora gostaria, então, de chamar os homenageados para que, né, se posicionasse aqui na frente para receber, né, esse momento importante nas suas vidas, na carreira da segurança pública, né? Que é uma homenagem da Câmara, uma homenagem dos proponentes que vocês merecem. Mas antes eu gostaria de pedir para o secretário Everton Parecente para que ele faça a leitura da moção.
11: Moção de aplausos. Câmara Municipal de Vereadores de Erval do Oeste confere a presença. Moção de aplausos dirigida ao policial Rafael Longo, pela exemplar atuação em 14 de dezembro de 2025, quando em serviço no destacamento da Polícia Militar de Luzerna, realizou um atendimento de emergência que salvou a vida de uma bebê de 45 dias, demonstrando coragem, preparo técnico e compromisso com a preservação da vida. Vereador proponente Everton Parecente, presidente Jean-Patrick Jutz, presidente da Câmara de Vereadores de Erval do Oeste, 1º de setembro de 2026 é a nossa placa. Obrigado.
0: Então, nesse momento eu peço para que o Rafael Longo receba das mãos do Everton Parecente a placa de moção. A próxima moção de aplauso. Câmara Municipal de Vereadores, Erval do Oeste, confere a presente moção dirigida a Roberto Ângelo Costenaro, pelo salvamento de uma bebê de 10 dias engasgado com leite materno na noite de segunda-feira, dia 23 de fevereiro de 2026, nas dependências do 26º Batalhão da Polícia Militar, realizando manobras técnicas, estabilizando o recém-nascido com ação rápida e decisiva, evitando consequências graves. Peço então para que o vice-presidente da Câmara, Adilson Teixeira, faça a entrega da placa ao policial Roberto Ângelo Costenaro.
13: A Câmara Municipal de Vereadores de Erval do Oeste confere a presente moção de aplauso dirigida ao Adriano Sartori, pelo salvamento de um bebê de 10 dias engasgado com leite materno na noite de segunda-feira, dia 23 de fevereiro de 2026, nas dependências do 26º Batalhão da PM, realizando manobras técnicas, estabilizando o recém-nascido com ação rápida e decisiva, evitando consequências graves.
11: Moção de aplauso à Câmara Municipal de Erval do Oeste, confere e apresenta a moção de aplauso dirigida ao Cristiano Rodrigo Cavaleiro, pelo salvamento de um bebê de 10 dias engasgados com leite materno na noite de segunda-feira, dia 23 de fevereiro de 2026, nas dependências do 26º Batalhão da PM, realizando as manobras técnicas, estabilizando o recém-nascido com ação rápida e decisiva, evitando consequências graves. Jean-Patrick Jutz, presidente da Câmara de Erval do Oeste.
0: Pessoal, agora a gente quer buscar as famílias, pudessem tirar foto também, família dos policiais, pode ficar à vontade aí. Dando continuidade então à nossa sessão de homenagem aos policiais, então já denominados, Rafael Longo, Adriano Carlos Padilha Sartori, Ângelo Costenaro e Cristiano Rodrigo Cavaleiro. Nós queremos também enaltecer a presença de uma das crianças que aqui foi salva, e a sua mãe, a Tainá. A gente gostaria que um minuto utilizasse a tribuna da Câmara para fazer algumas considerações em relação a esse episódio.
14: Eu só tenho a agradecer, na verdade. Eu não sei nem o que falar, porque a lembrança é marcante, né? Foi muito rápido, não sabia nem o que fazer na hora. Aí eu tentei fazer a manobra, minha mãe também. E na hora, como eu comentei, eu só lembrei de outros lugares, né, para ir. Mas eu só... É Deus que mostra pra gente, né? Eu ia à área militar e parei ali. Graças a Deus, ó, tá ali com a gente.
12: Só tenho a agradecer ao Dino, que foi contemplado como um padrinho. E é isso. De todo o meu coração, muito obrigada.
0: Então agora aproveitamos para chamar então o Dindo, Rafael Longo, para fazer o uso da palavra.
15: Boa noite a todos. Quero agradecer a oportunidade, agradecer ao presidente da casa, colegas policiais, os comandantes, Major Garcês, Sub de Luzerna, Major Paz. Foi um momento em que mudou não somente a minha vida, né? Da minha família e também a vida da família da Tainá. Foi algo assim muito rápido. Eu acredito que foi algo assim premeditado, né? Aconteceu. Eu estava saindo de plantão e eu não sei por qual motivo eu fui na área externa do quartel. Não é rotina, né? Quando cheguei na garagem, me deparei com um veículo na rua buzinando. E de imediato eu olhei um veículo, né, duas mulheres e uma criança. Abri o portão, fui de encontro. A Tainá, com essa bebezinha que era bem pequena, se direcionou até mim. Peguei a bebezinha, ela estava toda roxa, sem batimento cardíaco, sem pulsação alguma. Através disso comecei as manobras, procurei manter a tranquilidade, né? E a neném não dava sinal de vida. Eu aproximava dela, não tinha respiração. Me abriguei debaixo do telhado, na garagem, e retomei todo o procedimento. Não sabia mais o que fazer, porque a bebezinha não dava sinal de vida. Succionei ela pelo narizinho, 3 vezes, o que ela tinha engolido líquido. Mesmo assim, essa bebezinha, ela não voltava. Me ajoelhei, a Tainá nas minhas costas, a mãe dela também, a Carla. Aquele desespero todo, aquela pressão, comecei a rezar, né? E a hora que eu deitei a bebezinha na mão direita, que eu pedi a Deus, não deixe que essa criança tome na minha mão. Quando virei, ela, outro braço, outra mão, ela voltou, abriu o olho, ela nem chorou. Peguei a bebezinha, entreguei para a mãe, corri chamar o SAMU, do hotel local, e a bebezinha foi conduzida, né? Então foi algo assim muito mágico, uma forma resumida da ocorrência que aconteceu, e algo assim que deu uma repercussão muito grande. E eu acredito muito em Deus, né? O que aconteceu ali não existe explicação. Que o tempo que essa criança chegou até mim, o tempo que ela ficou comigo dentro do quartel, passou de 5 minutos na minha mão. Mais o tempo que no deslocamento, que a mãe chegou até o quartel, né? E eu ter acesso a ela. Então foi algo mágico e eu só tenho a agradecer pela oportunidade, né? E hoje ser Dindo dessa princesa, que darei minha vida por cuidar dessa bebezinha aqui. Como eu também sou pai, né? Tenho Alícia, Gabriel, Letícia. Então procuro sempre me colocar no lugar das pessoas e agora tenho mais um anjinho para cuidar. E não só ela, também tem a irmãzinha, né? Que são gêmeas, né? Não é só uma. Bota ciúme. A princípio, pessoal, muito obrigado a todos pela oportunidade.
0: Nesse momento, então, em relação à ocorrência no 26º Batalhão, a qual aconteceu nas dependências, representando então os 3 policiais militares, eu peço para que o sargento Sartori faça o uso da tribuna, então, para as considerações finais.
16: Boa noite a todos. Eu não tenho a oratória do Cabo Longo ali, mas a gente vai... tentado, né? Eu gostaria de agradecer então Vossa Excelência ao presidente da Câmara de Vereadores, Patrick, em nome do senhor, me estender aos demais. Gostaria de cumprimentar meu amigo pessoal Marco Polo também, e também as formalidades militares. Nós pedimos a permissão ao Major Garcês, que é o comandante do 26º BPM aqui de Ervaldo Oeste, e conforme meu colega já explanou ali, né? Só quem está ali naquele momento vive aquilo e consegue sentir a emoção de estar passando por aquilo naquele momento. É, a gente acaba fazendo, não muitos, alguns treinamentos, acaba vendo alguns vídeos, mas na hora que você pega um bebê, né, meus colegas aqui podem confirmar, de 10 dias, né, já mole, né, com a coloração já roxinho, você percebe que ele já não está respirando, aquilo acaba trazendo muito... O cara acaba ficando nervoso um pouco, mas naquele momento, como o Rafael falou, bem falou ali, a gente tem que agradecer a Deus, manter a tranquilidade e pensar naquele anjinho que você está fazendo os procedimentos ali. É, do momento que a gente percebeu ali, né, nós estávamos fazendo a refeição no batalhão, do momento que a gente percebeu um barulho no batalhão, nós fomos na janela, olhamos... escutaram alguma coisa, não estão nada, ou a gente foi para fora, olhou nada, retornamos para dentro da nossa sala, escutamos mais um barulho, depende, a gente olhou um veículo, né? Naquele momento a gente já viu o pessoal para fora gritando, a criança está engasgando, a criança está engasgando, então de imediato a gente já desceu correndo lá para fazer o atendimento, e daquele momento a gente levou em torno de 2 a 3 minutos para fazer o procedimento, e a família já estava procurando socorro já há mais de 5 minutos. Né? Então se passou um longo período até a gente fazer todo o procedimento, mas graças a Deus, né, a gente só tem, eu e meus colegas, só temos a agradecer a Deus que no final deu tudo certo. Também gostaria de agradecer a Câmara de Vereadores Ervaldo S, e podem ter certeza que esse momento é muito gratificante para nós receber essa homenagem. Isso aí vai ficar, as palavras, os momentos são muito valiosos e ficarão eternamente gravados na nossa memória. Saibam que em nome da Polícia Militar podem sempre contar conosco para qualquer situação. A gente sempre vai honrar essa farda e fazer o melhor para a população, que a gente está aqui para isso. Então, o nosso muito obrigado, e precisando a gente sempre vai estar à disposição. Obrigado a todos.
0: Obrigado, Sartori. Foi melhor que o longo. Para quem disse que era a primeira vez, viu, Lungo? Tá louco de bom, Sartori? Excelente. Brincadeiras à parte, né? Um momento que a gente tem que descontrair também, apesar de ser muito importante. Eu peço então aqui, então, agora, em nome de todos os policiais, né, para que o comandante nosso do 26º Batalhão, Major Garcês, Vossa Excelência, então, o responsável por todos esses homens, faça então o uso da tribuna. Vossa Excelência está à vontade ali.
17: Boa noite a todos. Quero cumprimentar o presidente da casa, vereador Rafael Jean Patrick Juste. Em seu nome, cumprimentar todos os demais vereadores. Cumprimentar também o Major Paes. Em seu nome, cumprimentar todos os policiais militares aqui presentes. Cumprimentar as famílias dos policiais, as famílias das crianças que foram atendidas por esses policiais. Subir a essa tribuna me enche de orgulho e gratidão. Os nobres vereadores aprovarem em nome da sociedade, né, como representantes do povo, aprovarem uma homenagem, justa homenagem a esses policiais que em duas ocorrências semelhantes, porém quase iguais, né? Fizeram tudo o que estava possível e que estava dentro daquilo que têm conhecimento, daquilo que treinaram para fazer, embora essa não seja a nossa rotina diária, né? São casos excepcionais, mas demonstraram estar preparados para o atendimento das ocorrências. Então, que essa homenagem que os senhores fizeram para nós, tenho certeza, é a homenagem em nome da nossa população. Ela sirva, sim, de motivação, sirva de força para que possamos, todos os dias, nos fardarmos, virmos para o trabalho e sabermos que a população ervalense, a população jaçabense, a população dos nossos municípios de atendimento, confiam na Polícia Militar. Não foi à toa que pararam ou deslocaram direto a um quartel da Polícia Militar. Então, o meu agradecimento aos vereadores, a toda a sociedade ervalense, joaçabense, de Luzerna, pela homenagem que fizeram a esses policiais. E aos policiais, o meu orgulho de estar à frente de uma tropa preparada, uma tropa comprometida e que todos os dias está aqui para preservar a ordem pública e proteger a vida das pessoas. Muito obrigado.
0: Obrigado, comandante do 26º Batalhão, Major Garcês, a qual a gente passa a alegria que a Vossa Excelência recebeu, né, quando estendemos o convite para essa homenagem. Eu abro então agora aos vereadores para fazer o uso da palavra. O Everton Parecente.
18: Boa noite, presidente, nobres vereadores, assessoria jurídica, assessoria de imprensa, ouvintes da Rádio Líder, também os internautas que nos acompanham através do canal do YouTube. Uma boa noite a todos, aos familiares que estão aqui, dos policiais, que eu sei que todo dia pela manhã, quando eles saem, vocês rezam e pedem a Deus para que eles voltem bem no final do dia. A maior vitória de vocês é ver que o policial está retornando para seus lares. Primeiramente, queria parabenizar todos vocês, policiais, que são o nosso orgulho. A nossa polícia é o nosso orgulho. Nós ficamos tranquilos em ter vocês. Aí, Major, com um time desse, aí é fácil ser campeão, né? Todo mundo comprometido. Queria que você levasse uma mensagem, o tenente, o Major, para os outros, pessoas que são subordinadas a vocês, ou os que estão numa cadeia um pouco maior de segurança pública, parabenizar eles pela capacitação desses profissionais. Que só teve o êxito dessa menina estar aqui hoje, por eles saberem a técnica certa. Ao que vocês salvaram aqui em Ervaldo Oeste também, por vocês estarem preparados. Preparado para qualquer situação. Quando você vê os perigos, você também ser preparado psicologicamente para você não travar, fazer o que precisa ser feito e conectado a Deus. Quando a mão humana não consegue mais fazer, o caso ali do Rafael, né? Ela já estava coloração, né, escura ali, né? Estava roxa. Você falou, agora é só Deus. O emissor, né? O transmissor era você, o escolhido. Foi você, eu já vou falar, Rafa, de você. Pediu para Deus, virou, branqueou. Aí Deus. Estão conectados, né? Com toda a dedicação que vocês têm a essa farda, com o preparo técnico e a nossa maior conexão, que é Deus. Se nós estamos aqui, é uma oportunidade que Ele deu para nós. Nós estamos com saúde e respirando, a cada respiração é um dom de Deus, e a sabedoria que Ele dá para cada um de nós poder estar no local certo e fazendo a coisa certa. Rafael, um grande amigo meu, pessoal, o que você faz dá certo e é sucesso, Rafael, porque você se entrega. Além de você ter o conhecimento, você é apaixonado. Quando a gente é apaixonado por que faz, a gente se entrega e faz a coisa certa. Rafael é um orgulho para nós. O Rafael não é só um policial, ele tem outras funções também na vida pessoal, fora da polícia, mas ele é exemplar. Tudo que ele faz é exemplar. E foi escolhido porque tinha tudo certo para lá no hospital, que era 50 metros para frente, 100 metros para frente do batalhão. Quando a gente está mal de saúde, o que vem primeiramente? Nossa, UPA, Santa Terezinha, bombeiro, SAMU. Mas o escolhido, Rafa, foi você nessa noite. O anjo de resgate dessa criança foi você. Então, parabéns, que é um muito orgulhoso. O Rafael, ele está lotado no batalhão de Luzerna. No batalhão lá de Luzerna, mas ele é do 26º Batalhão nosso. Está na corporação, né? Lá em Luzerna, mas é do 26º Batalhão nosso. Esses policiais aqui, independente de onde estiver na nossa região, eles são no 26º Batalhão. São nossos policiais, são o nosso orgulho. Então, o tenente, o major, parabéns aí pelo trabalho, pelo brilhante trabalho que vocês fazem por toda a nossa região. Hoje é um dia muito especial para nós. Estamos muito felizes em ter vocês aqui e ter os familiares de vocês aqui. Que Deus continue abençoando a mão de vocês para continuar salvando
3: pessoas, irmãos nossos, interessa se é de Luzerna, se é de Joaçaba, se é de São Paulo, de onde for, separou, salve, salve, são vidas, são crianças, são famílias, são irmãos nossos. Para Deus, parabéns a todos e que Deus abençoe vocês grandemente. Muito obrigado.
0: O vereador Valdenir também quer fazer o uso da palavra.
21: Quero cumprimentar o senhor presidente, colegas vereadores. Vou cumprimentar todos os familiares presentes. Vou cumprimentar meu amigo Ivan, lá sua esposa, seu pai. Quero cumprimentar todos os policiais, comandante, o Rafael. Dizer que

0: escrito as coisas que vão acontecer na nossa vida e ninguém vai mudar a história que são para cada pessoa de nós, né? Então eu acredito que nesse dia era a tua missão, né? Quando tu viu que essa criança não tinha mais esperança, tu põe na mão de Deus. E quando a gente tem a palavra forte, um pensamento, e você se diz o homem de Deus, Deus lá de cima, ele traz as bênçãos para nós. Eu sempre digo, eu oro sempre, aqui todos os vereadores me acompanham, sabem que eu sou uma pessoa que, né? Então eu acredito quando tu falou que é uma missão de Deus, né? Essa criança era para vir para tuas mãos e você trazer a vida dela novamente. Então, assim, meu agradecimento a todos os policiais pelo trabalho que vocês fazem e principalmente quando acontece algo assim, para nós é gratificante e esperançoso que o nosso Brasil tem solução e que está nas mãos de vocês. Hoje nossos filhos conseguem ir todo dia para a escola, na nossa cidade, nosso município, sabendo que nós temos uma segurança pública, uma das melhores do estado, nos nossos três municípios aqui. Então fica o meu agradecimento e dizer, Rafael, continua orando a Deus, que Deus jamais larga a mão nossa. Muito obrigado.
1: O vereador Olacir Cavalho também pediu para fazer o uso da palavra.
2: Eu quero nesse momento cumprimentar nosso presidente Jean Patrick Juste, em nome do Major Garcês, cumprimentar todos os policiais e aproveitar esse momento, né? Dizer a vocês que nós somos o estado mais seguro do Brasil, graças a vocês. Parabéns pelo trabalho. Eu sempre penso e acredito que enquanto a gente está dormindo à noite, vocês estão patrulhando, estão vigiando. E aqui na nossa região, ninguém se arrisca nem um assalto a banco, a nada, porque ele sabe que aqui, que nem diz o nosso governador, o Babu, ronca. Então, parabéns a vocês. Cumprimentar as famílias, né? É uma noite importante, uma noite emocionante, porque vendo a criancinha aí, salva por um policial, Rafael, eu tenho certeza que isso vale a pena. Né? Você foi o anjo dela naquele momento, e você, padrinho da menina. Então isso, quem fica feliz é nós todos. Então parabéns à Polícia Militar. Cumprimentar os demais que se encontram na casa, também as nossas assessorias, e que vocês possam continuar o trabalho que vocês vêm fazendo, porque temos a melhor polícia do Brasil nos vigiando. Então, o nosso agradecimento, o nosso sentimento, uma noite importante que vai ficar marcada. Parabéns aos proponentes, parabéns a todos os vereadores que também fizeram o seu voto favorável a essa moção. Obrigado, presidente.
1: O vereador Cristiano também pediu uso da palavra.
3: Senhor presidente, senhores vereadores, equipes de assessoria, servidores dessa casa, todos que nos acompanham, seja aqui no plenário, as famílias, os policiais homenageados, também o pessoal da rádio, as redes sociais, parabenizar pelo exemplo, pela coragem, né, e também por esse ato de bravura, porque às vezes a gente, no momento de desespero, como bem relatado pela mãe, que fez inclusive tentativa, a avó também fez a tentativa, e mesmo assim procuraram ajuda, e relato dos policiais que atenderam, que também demorou, né, para fazer essa criança restabelecer, né, voltar à sua condição. Então, deixo aqui mais uma vez, né, meu agradecimento a todos os policiais. E também, nesse momento, eu gostaria de relatar que sempre tenho boas referências da Polícia Militar do Estado de Santa Catarina. Sempre aonde a gente vai, aonde a gente conversa, a gente sempre tem aquela representatividade de segurança pública. Então, gostaria só de, como já foi

0: muito falado aqui. Mais uma vez, deixar meu agradecimento por esses atos de bravura e também parabenizar mais uma vez a Polícia Militar do Estado de Santa Catarina. Muito obrigado.
1: Vice-presidente Adilson também pediu para fazer uso da palavra.
2: Boa noite, presidente, colegas vereadores, assessoria de imprensa, assessoria jurídica, as pessoas que nos ouvem através da Rádio Líderes, também as pessoas que nos assistem pela rede social. Boa noite especial ao comandante-major Garcês. Em nome do senhor, também queria cumprimentar todos os policiais e também principalmente aí os quatro policiais, né, que tiveram nessas duas ações. Também boa noite especial às famílias, às imprensa, à imprensa que está nos acompanhando hoje. Como os demais vereadores já falaram, então, né, em nome da comunidade, né, dos nossos três municípios, que, enfim, de toda a região, né, parabenizar todos vocês aí, para os quatro policiais, pelas ações que fizeram nesse dia. Vocês já comentaram, por mais que vocês façam o treinamento diário, mas naquele momento ali mesmo é Deus que está ali, né, naquela situação. Eu acredito que o treinamento ele ajuda muito, mas é o senhor lá de cima que dá força para vocês, porque a gente já se depara com algumas situações e naquela hora você, né, perde o controle, né, do que você está fazendo e só pensa na vida da criança. Então, graças a Deus, né, Deus abençoou vocês e continue abençoando em várias situações ainda que vocês irão enfrentar, né, para estar sempre à frente aí da nossa comunidade. Então, em nome da nossa comunidade, muito obrigado, né, a todos vocês.
1: Vereador Ângelo.
3: Boa noite, senhor presidente, boa noite demais vereadores, todas as assessorias desta casa, quem nos acompanha pelas mídias sociais. Creio que nós vivemos hoje, comandante, policiais, né, uma noite muito especial e histórica para esta Câmara de Vereadores. Saúdo aqui aos vereadores proponentes dessa iniciativa. E através da proposição deles, nós tivemos hoje essa oportunidade de celebrar a vida, né? Nós acreditamos na vida em todas as suas etapas, desde a concepção até a morte natural. E os senhores hoje provaram que têm totais condições de preservar e zelar por essa vida. Muitas vezes, a figura do policial, ela está ligada somente ao controle da ordem, né? Ao policiamento efetivo. Mas quando essas ações acontecem, nós percebemos que atrás dessa farda existem homens e mulheres que são pais, que são mães, e que eu tenho total convicção que dariam a sua própria vida para salvar um familiar ou um filho de vocês. Então, essa é a maior prova da dedicação e do amor. Comandante, me permita falar, né, que nós tivemos a prova de que um fato acontecido lá em Luzerna deu certo, aconteceu em Erval, deu certo, e eu tenho certeza que todos os seus comandados também têm essa experiência de onde a demanda chegar, eles possam atender com essa bravura e essa dedicação. Reforço aqui minha gratidão aos quatro policiais homenageados, a todos os policiais do nosso 26º Batalhão, que é um orgulho para o município de Erval do Oeste. E eu finalizo aqui trazendo uma frase bíblica, né? Lá no Evangelho de Mateus diz assim: assim como o Filho do Homem não veio para ser servido, mas para servir, ele dá a sua vida em resgate de muitos. Então os senhores colocaram a sua vida para salvar essas crianças que hoje celebram esses momentos tão especiais. Então, que os senhores tenham a sabedoria em cada decisão e a fé para superar todos os desafios que são inerentes à profissão que os senhores escolheram. Deus abençoe e que nós tenhamos cada vez mais orgulho da Polícia Militar aqui de Santa Catarina. Deus abençoe.
1: Marco Paulo Rodrigues.
4: Obrigado, senhor presidente, demais colegas vereadores, a todos que nos acompanham pelos meios, pelas redes sociais. E hoje quero cumprimentar especialmente, né, todos os policiais militares nessa casa, Major Garcês, em seu nome, todos os outros policiais aqui presentes, todos os familiares e também as neném, a família de quem foi salvo, principalmente. E hoje quero dedicar algumas palavras, né, a esse ao órgão da Polícia Militar, que se existe hoje um órgão público que enche toda pessoa de orgulho, é a nossa Polícia Militar, né? A melhor Polícia Militar do país, como nosso colega bem falou aqui. E eu vivendo dentro de casa, dentro da família, né? Não da minha família de sangue, mas da minha esposa, com o subtenente Cantelli, os filhos dele, o Marcos e o Felipe Cantelli, também policiais militares, né? Eu sou prova de como a corporação tem toda essa dedicação, esse amor pelo trabalho. E hoje a gente acredita muito em Deus, foi falado aqui hoje, e eu tendo contato pessoal e amizade pessoal com o Adriano e com a Denise, né? São nossos amigos, que a gente frequenta a casa deles, e a gente vê o brilho no olhar do Adriano de trabalhar, de sair todo dia, de defender a vida de quem nem conhece, sem saber se vai voltar em segurança, né? Isso que o Cavalli falou, eles saem de casa todos os dias para defender, deixam a sua esposa, seus filhos, sua mãe, seus familiares em casa para ir defender a vida de alguém que eles nem conhecem, né? E a gente poder fazer essa homenagem, essa moção de aplauso a vocês hoje, é o mínimo que a gente pode fazer aqui como Poder Legislativo. E quero falar para vocês que contem sempre com o nosso apoio. Nós temos o maior orgulho da dedicação, do compromisso, da ética, da hombridade de vocês em servir. A coragem de vocês em sair todo dia de casa, em ajudar o próximo, em salvar vidas, né? Então vocês nos enchem de orgulho, fica aqui o nosso parabéns e sigam em frente nessa missão que Deus lhes concedeu. Adriano, jamais poderia imaginar que um dia eu ia poder estar concedendo uma homenagem à Polícia Militar, que eu tanto admiro, ainda mais para um amigo pessoal que eu frequento a casa dele, que ele vai lá em casa. Então, meus parabéns, fiquem com Deus.
1: Eduardo Ramela.
5: Boa noite, senhor presidente, colegas vereadores, assessoria jurídica, assessoria de imprensa, os internautas que nos assistem via YouTube, os ouvintes da Rádio Nova Líder. Quero estar comentando em especial o comandante Garcês, todos os policiais presentes, os familiares das crianças. E a palavra aqui é gratidão, gratidão. Eu estou faz quase 6 anos nessa casa e todas as moções foram feitas aqui nessa casa, eu acho que é legais, mas essa é uma moção a maior que eu tive presente aqui, porque é de arrepiar quando vocês estão contando a história. Eu sou professor de educação física, o preparo de vocês, e não adianta, a gente vendo nesse caso aqui, não é uma rotina de vocês de todo dia, é um caso à parte de vocês. Você chega, acho que até vocês tremem na base, fica o nervoso, vem tudo, e vocês salvando essa criança aí, mostra o preparo de vocês. Por isso que nessa casa eu sempre vou defender aí a classe de vocês. Nós acho que temos que brigar mais, de estar trazendo mais policiais também para ajudar vocês, também a classe de professores, de enfermeiro, médico, enfim, mas vocês representam uma classe muito importante para nós, Ervaldo Oeste. Aqui, quando nós falamos de Ervaldo Oeste, nós falamos de Joaçaba e Luzerna também. Cidades com irmãs aí. A gente que é político, a gente conhece. Conhece Joaçaba, conhece Ervaldo Oeste, conhece Luzerna, conhece as famílias. E tenho certeza que vocês fazem um grande trabalho aqui, Ervaldo Oeste. Pode contar com nós aí, o que for preciso aí. E parabéns. Parabéns pelo trabalho de vocês. E aqui fica aí, né, a gente falando de Deus, eu confio, eu estou aqui por causa de Deus, eu sou movido, minha família é movida por causa de Deus, e tenho certeza aí que Deus escolheu vocês aí para essa profissão aí, que é muito importante para o nosso município e para o Brasil inteiro. Muito obrigado, seria isso.
1: Então, já finalizando a fala dos nobres vereadores, eu quero agradecer também a presença do meu pai que se encontra aí, Miguel Juste, mais conhecido como Chico, o único Chico que não é Francisco. Seu major não conhece ele, depois vai encontrar lá atrás, careca de cavanhaque lá. Senhores policiais, familiares, agradecemos desde já essa sessão especial para vocês, Costenaro, Cavalheiro, Sartori, Longo, vocês quatro homenageados por esses atos de bravura, vocês que também fazem um grande trabalho na nossa Polícia Militar, sabemos a dedicação que vocês têm quando vestem essa farda e o compromisso. Eu sempre friso, muitas pessoas criticam a polícia militar, mas elas não sabem o que é o dia a dia. Eu sempre comento quando a pessoa fala mal da polícia, mas e quando dá o aperto? E quando o bicho pega? Para quem que elas ligam? É só para a polícia militar. Eu falava isso no programa de rádio que eu fiz em 2012, 2013. E até hoje a polícia militar, o 26º Batalhão, quem escutava, eles concordavam comigo. Levo. Quando tiver em perigo, não chama a polícia. Chama o Homem-Aranha ou o Batman, quero ver se eles vão ajudar vocês. E é isso que a gente tem que ser a realidade. Porque vocês estão lá 24 horas. Então eu agradeço mais uma vez, Major Paz, Sub Tedesco, e o nosso comandante do 26º, Major Garcês, que assumiu este ano o comando do batalhão. E tenha certeza, comandante, a Câmara de Vereadores aqui, o que depender de nós, nós seremos parceiro para ações da Polícia Militar. Sabemos das dificuldades, sabemos de algumas situações que não precisamos ponderar aqui, até porque hoje é um momento de homenagem, mas a gente vai sempre, que nossos colegas vereadores estivermos aqui, para poder ajudar a corporação. Eu agradeço a presença de vocês, vocês fiquem à vontade, caso queiram continuar acompanhando nossos trabalhos, mas eu dou por encerrada então a homenagem de vocês, né, para vocês ficarem à vontade com suas famílias para irem para os seus lares. Mas de antemão também estão convidados se quiserem dar continuidade. Cidinho, familiares, Ivan, a todos vocês, seu Sartori, grande amigo do bairro Vila Rica, que Deus abençoe vocês e muito obrigado mais uma vez. Parabéns.

0: Dando continuidade então aos nossos trabalhos. Senhores vereadores, nós vamos então aqui com as matérias que não vão para votação na noite de hoje. Deixa só esperar os policiais só se despedirem. Retornamos então à nossa sessão. Senhores vereadores, vamos então já às matérias que vão para votação. Não. Eu já vou para as matérias que vão para votação. Deixamos em discussão na próxima as que não vão.
1: Só, presidente, só passar para nós as matérias que vão então para votação, porque sim, de fato hoje foi um dia mais corrido do que o normal. Então, não estamos nem a par do que vai sair para votação
0: com
1: hoje.
0: Com certeza, entendo, Vossa Excelência. As que vão para votação, eu já começo a abrir então com a proposta de emenda número 17.226 da Lei Orgânica do município do Rivaldo Oeste, que revoga o parágrafo 3º do artigo 27 da Lei Orgânica do município do Rivaldo Oeste. Então essa proposta, vocês da Lei Orgânica, vocês quiserem comentar, deixa à vontade. Se ninguém quiser comentar, eu coloco em votação então.
2: Pela ordem, presidente, cita todas as matérias que vão à votação, daí...
0: Não, como elas vão para votação, eu vou por ordem. Eu cito a matéria, abro para discussão e daí para votação. Entendeu, líder? Então, eu abri agora essa proposta de emenda, né, que ela revoga o parágrafo 3º do artigo 27. Essa é sobre o cargo. Alguém quer comentar? Coloque em votação mesmo a proposta de emenda. Aprovado por todos os vereadores. Projeto de lei complementar 05/2026, que dispõe sobre a utilização de espaços de coworking e escritórios virtuais como domicílio empresarial no município de Rivaldo Oeste, em conformidade com o enquadramento empresarial simplificado e da outras providências. Deixo em aberto, alguém quiser comentar? Ninguém quer comentar esse projeto de lei? Coloque em votação. Os que são a favor podem permanecer como estão. Aprovado por todos. Projeto de lei número 45/2026 altera o dispositivo da lei número 3.873/2026, que dispõe sobre a instituição do estacionamento rotativo pago área Zona Azul para adequá-la à nova modelagem técnica, operacional, econômica, financeira do sistema e da outras providências. Abro para discussão, quem quiser comentar, com um tempo de 5 minutos. Valdinir Antônio Rodrigues.
1: Quero, antes não cumprimentei os funcionários da casa, nossos assessores, o que nos assiste via Facebook, que acompanha pela Rádio Líder. Quero cumprimentar o pai do nosso presidente aí, o Chico, seja bem-vindo aí. Presidente, sobre esse projeto 45, foi um pouco hoje mais corrido para as comissões hoje para aprovar esse projeto, porque precisaria apanhar ele para licitação já dia 2, né? Na quarta-feira. Então, conversamos bastante hoje de tarde com o presidente sobre esse projeto, né? Conversado para poder agilizar um pouco ele. A gente viu que teve pequenas alterações, mas sim necessárias, né? Porque nós não conseguimos na primeira licitação, nenhuma empresa teve interesse pelo estacionamento rotativo do município de Rivaldo Oeste, né? Porque não atraía nenhuma empresa, né? Então, hoje com as adequações que tem, valores, maneiras de ser conduzido o estacionamento rotatório, pode vir a empresa de Joaçaba, que já está aqui do lado, né? Mais prático do que você ponhar um projeto de lei que não oferece nada e não traz nenhuma empresa para organizar o trânsito nosso, que hoje está tomado por todas as ruas, né, de veículos, não consegue estacionamento hoje. Então acredito que agora com esse projeto aprovado e o decreto depois vem com o prefeito sancionando todas essas partes do projeto, acredito que vai existir sim uma empresa responsável para organizar o nosso trânsito. Até hoje, nós conversamos com o Everton, aonde estão todos aqueles carros que estavam na praça, né, Everton? Nós estávamos falando hoje que ficam estacionados ali naquela praça ali, eu acho que mais de 50 carros, 70 carros, né? Daí até eu comentei com o vereador hoje que a rua não é Rui Barbosa, o José Bonifácio, hoje eu passei, ela estava cheinho do começo lá da Celson aqui na outra ponte, cheio, todo estacionado. Então nós já conversamos sobre isso aí, outras sessões, de tentar fazer até via mão única essa via, porque é uma rua estreita do prédio para lá, né? Faz do prédio para lá uma via de mão única e para cá faz duas vias, né? Mas para conseguir organizar o nosso trânsito e dar uma melhorada para o nosso comércio aqui, que de fato você consegue deixar um carro hoje lá perto da rádio para tu voltar ali na Fubra, né? Então praticamente ninguém vai fazer todo esse trajeto. Se você vai dar uma volta, duas voltas e não conseguir estacionar, tu vai para onde? Tu vai para um lugar mais próximo, né? Pode, esse é de fato, de praxe, é Joaçaba, Erval. Então agora, com esse projeto aprovado, com todas as condições que foi colocado aqui, carga e descarga, tu sabe que vai ter uma hora para tu usar o ponto da carga e descarga. Depois dessa uma hora, tu vai começar a pagar, né? Porque numa hora é impossível que tu não faça uma entrega, né? Básica, né? Que hoje a carga e descarga é um veículo mais, um pouco mais demorado, mas tem uma hora para tu fazer isso. E os outros veículos, meia hora, 1,50 e uma hora, 2,50. Então acredito que agora, se vir uma empresa competente para fazer a organização do trânsito, vai melhorar o nosso fluxo de veículos no nosso município.
0: Líder do governo, Lacir Cavalli, com a palavra.
2: Obrigado, presidente. Também gostaria nesse momento cumprimentar seu Justo, pai do nosso presidente Jean-Patrick Justo, cumprimentar todas as nossas assessorias. Importante, vereador Eduardo, um projeto que se faz necessário. Muitas pessoas nos dizem assim, mas eu preciso pagar para estacionar. A realidade de Erval do Oeste, na sua fundação, era uma, poucos automóveis, a cidade cresceu, cada morador tem um ou dois carros e as ruas são as mesmas. Como é que se faz isso? E as pessoas muitas vezes não entendem que você ocupando a vaga o dia todo não vai rodar os veículos. Então é um projeto necessário para Erval do Oeste nesse momento, cobrado por todos os moradores. Eu já tenho por todo o comércio, pelas pessoas. É só você andar nessa região central do Erval do Oeste, todo dia as pessoas nos cobrando sobre esse projeto. Então é um projeto diferente, que as pessoas poderiam dizer assim, não, nós não queremos, e hoje o comércio, enfim, todas as pessoas querem que seja votado esse projeto, que venha à Zona Azul, porque aí sim vai dar condições das pessoas estar trabalhando. Por que que várias vezes, Eduardo, esse projeto foi retirado? Porque ele tem que ter primeiro legalidade e que possa dar funcionamento. Algumas pequenas correções foram feitas, por exemplo, não poderia ser 2,50 o tempo todo. Então, como é que ele seria reajustado? Também tem que constar na lei o como ele vai ser reajustado. Tanto a obrigação do município quanto da empresa com relação a esse projeto. Tem um outro detalhe também quanto decreto. Algumas situações seriam regulamentadas por decreto. Agora ele foi incorporado na lei, passa a ser diretamente lei. Então, várias situações importantes que eu acredito que agora sim, com a votação, pro prefeito veta, sanciona o projeto, e aí sim vai chegar esse benefício a todas as pessoas que têm necessidade de usar as ruas do Erval do Oeste. Obrigado, presidente. E dizer também que tem meu voto favorável.
0: Cristiano Rodrigo Mendonça.
3: Senhor presidente, colegas vereadores, projeto importante, cobrado muito pela própria população que utiliza as ruas centrais, principalmente do Erval do Oeste, o pessoal do comércio. Tenho recebido várias reclamações pela demora, né, da implantação da reativação do estacionamento rotativo. Preocupa-me só a questão da lavratura de auto de infração, para que se faça funcionar realmente e que chegue àquela pessoa que não pagou a sua tarifa de 1,50 para meia hora e 2,50 para uma hora, para que essa pessoa tenha a certeza também de receber a notificação. A gente sabe que temos um prazo aqui na lei de alguns dias corridos, né, para contar da comunicação para pagamento antes que seja feito então a autuação. Isso vai muito da operacionalização desse sistema. Então a própria operadora do sistema de estacionamento rotativo pago, ela deve entregar um aplicativo, canais eletrônicos de atendimento, pontos de pagamento, pontos de venda e soluções tecnológicas previstas em edital. Então, é importante que o prefeito municipal, sua equipe, o executivo, faça um edital bem detalhado para essa concessão, para destinar e assegurar a eficiência desse serviço e principalmente da pós-fiscalização, para que funcione. A gente aqui está com o intuito de aprovar uma lei que vai ser regulamentada ainda em muitas fases a posterior, então a gente precisa que isso funcione realmente e que seja útil também, né, na sua forma, na sua cobrança, que aquelas vagas realmente sejam abertas nos horários determinados, né, ao final da vaga, exato, para não ficar aquela mesma história de que o estacionamento funciona, não funciona, então a cobrança também tem que ser feita. Então, acredito que vamos ter que ter até um agente de trânsito também para monitorar essas questões com relação à legalidade, mas enfim, está aí o projeto mais uma vez reformado, agora voltando para o executivo dar o andamento. Obrigado, senhor presidente.
4: Obrigado, Cristiano. Ângelo Júnior Radavelli, com a palavra.
5: Senhor presidente e demais vereadores, esse projeto ele tem uma importância muito significativa para o desenvolvimento econômico do nosso município de Erval do Oeste. Quero saudar aqui o seu Chico Justi, o senhor foi presidente da CDL em Joaçaba, muito envolvido, né, com o apelo comercial, e tenho plena convicção de que Joaçaba, por exemplo, não seria a potência comercial que é hoje se não tivesse o estacionamento rotativo. Então, a exemplo de Joaçaba, Erval precisa dessa ferramenta para que nós consigamos ter uma rotatividade, uma movimentação e uma circulação das pessoas no comércio. Hoje o varejo, senhores vereadores, ele sofre diversas dificuldades, entre as quais o comércio eletrônico, a compra e venda pela internet. Então, se nós não pensarmos em políticas públicas, entre as quais um estacionamento rotativo, nós vamos condenar o setor varejista aqui do nosso município, que é aquele empreendedor que levanta todos os dias, abre a porta da loja e fica esperando o seu cliente com as promoções, enfim, com aquilo que ele prepara. Então, creio que é um projeto de extrema relevância, tenho sido cobrado com muita frequência e essa realidade vem ao encontro de uma necessidade muito, muito real aqui do nosso município. Um ponto que eu acredito que é relevante nós acompanharmos é porque em muitos casos, em outros municípios, senhores vereadores, não há rotatividade. Então a pessoa ela estaciona o carro de manhã, ela paga pelo tempo que ela vai deixar o carro ali e ela não rotaciona. Então na prática não muda nada. Então nós precisamos fazer esse acompanhamento, estar em diálogo com a empresa para que efetivamente o objetivo essencial da lei, do projeto, que é estacionamento rotativo, possa acontecer e diretamente beneficie os empresários aqui do nosso município. Era isso, muito obrigado.
4: Marco Paulo Rodrigues, com a palavra.
6: Obrigado, senhor.

0: presidente, demais colegas vereadores, a todos que nos acompanham. Agora também quero cumprimentar o pai do nosso amigo presidente Patrick Juste, o seu Chico Juste, meu amigo colorado, sofredor. Não tá fácil o coração nesses últimos dias, né, com o nosso time. Meu Deus do céu. A gente já se divertiu muito, né, assistindo o Colorado, mas hoje estamos sofrendo bastante. E falar um pouco desse projeto que é de extrema importância, né, para o nosso município, para que o nosso comércio se fortaleça. Eu tenho ouvido muitos empresários, comerciantes aqui do nosso município, e que há tanto tempo sem estacionamento rotativo, muitas pessoas também, principalmente idosos do interior, que vêm para a cidade e não conseguem encontrar um lugar para estacionar. Há uma dificuldade aqui no nosso município que não dá para esperar mais tempo. Acredito que esse projeto ainda não seja o ideal, porque a legislação brasileira, o correto seria a gente fazer como em Joaçaba, e eu já falei diversas vezes aqui para o nosso prefeito, inclusive, e para o responsável de trânsito, sobre a ideia de como foi feito em Joaçaba, que foi usado, inclusive, por intermédio da UNOESC, com estudantes de engenharia, mapearam todas as vagas de estacionamento. Quer dizer, não teve nem custo para ser feito isso. Um projeto gratuito por estudantes da universidade, que precisa ser mapeado as vagas de estacionamento para que aí possam ser autuados os veículos, como diz a legislação brasileira, né? Eu acho que essa não é a forma ideal ainda, mas a gente precisa aprovar para que dê andamento a isso e que desafogue um pouco do trânsito de Ervaldo Oeste. Mas que a gente evolua essa ideia, esse projeto, da gente mapear, numerar as vagas todas aqui de Ervaldo Oeste, para que seja algo duradouro. Para que não aconteça novamente, que mude o prefeito ali na frente e mude mais uma vez, né, o projeto. Ou que ele pare de ser... para que ele não pare, né? Melhor dizendo, para que ele não pare de ser aplicado na prática, para que a gente faça algo conforme diz a legislação brasileira. Muito obrigado.
1: Marco, nem dá para o meu pai ficar mais sofrendo pelo Inter, porque agora que ele está com marca passo aí, tem que ter cautela, né? Aí não dá, né? Tem que de leve. O Eduardo Ramela com a palavra.
2: Senhor presidente, então, nesse momento também gostaria de estar cumprimentando o seu pai, Chico Juste. Não é só o Inter que está meio ruim, né? O Grêmio também, porque ali tem uma rivalidade também, né, Adilson Teixeira? Mas falando desse projeto, um projeto importante, fiz questão de estar assinando as comissões, e um projeto, Lacir Cavalli,